0: as plataformas de apostas.
1: Após a autoexclusão, as operadoras autorizadas têm até 72 horas para bloquear o acesso dos usuários aos seus sites e aplicativos. Segundo o Ministério da Fazenda, 1 milhão de pessoas já fizeram a autoexclusão desses sites. Quem nunca apostou e não tem cadastro em casas de apostas também pode solicitar a autoexclusão. Reportagem Nazi Brum.
2: A gestão da Câmara de Comércio Exterior manteve a alíquota de 12% no imposto de exportação do petróleo diante dos episódios no Estreito de Hormuz.
3: Ontem, os Estados Unidos interromperam o acordo de cessar fogo e realizaram novos ataques ao Irã.
2: De acordo com nota divulgada pelo comitê, a decisão tem como objetivo proteger o mercado interno e evitar o desabastecimento dos combustíveis no país.
3: A medida terá caráter temporário, com vigência de até 60 dias e será reavaliada após 30 dias.
2: Hoje, o ministro da Fazenda, Dario Durigan, afirmou que o governo federal seguirá tendo cautela com as medidas de subvenção dos combustíveis diante dos conflitos no Oriente Médio.
4: Eu tinha expectativa, sim, de tirar a subvenção da gasolina num prazo mais curto. O que a gente ouviu foi uma declaração do presidente dos Estados Unidos dizendo que o cessar-fogo estava encerrado e que o acordo de paz já não seria mais executado nos termos em que estava sendo planejado. O que nos acendeu um sinal de alerta, sim, para a cautela em que a gente tem que adotar no acompanhamento da guerra. Então, a estratégia não muda. O objetivo do Ministério da Fazenda, com a guerra diminuindo de proporção, é retirada dos subsídios, mas eu preciso ter cautela porque os eventos novos aconteceram ontem.
3: A Receita Federal iniciou uma ação direcionada aos contribuintes com eventuais débitos em aberto.
2: A iniciativa busca manter a regularidade fiscal dos contribuintes.
5: Contribuintes classificados com o selo Sintonia a Mais começaram a receber comunicações pela Caixa Postal e pelo Domicílio Tributário Eletrônico, o DTE, com informações sobre eventual existência de débitos em aberto. A regularização é necessária para evitar a inadimplência, situação que pode resultar no cancelamento do selo. A validade da classificação é de 1 ano, contada a partir do primeiro dia do mês de referência. O cancelamento também pode ocorrer em situações como concessão da medida cautelar, decretação de falência ou liquidação da pessoa jurídica, manutenção de irregularidade cadastral por mais de 30 dias ou enquadramento como devedor contumaz. Reportagem Edinaldo Júnior.
3: Sabia que eliminar o acúmulo de capim seco, galhos e folhas cria barreiras naturais para reduzir o risco de incêndios durante o período de seca?
2: E essa técnica tem um nome e uma regulamentação. É o que vamos ouvir agora na reportagem de Márcia Fernandes.
6: Atear fogo numa área para evitar queimadas parece contraditório, mas trata-se de uma técnica recomendada para evitar grandes incêndios florestais na época da seca. São as chamadas queimas prescritas. O fogo é colocado de forma controlada em áreas demarcadas. Com isso, é eliminado o acúmulo de capim, galhos e folhas que podem servir de combustível para incêndios. É o que explica Hudson Coimbra, analista ambiental do Instituto Chico Mendes de Conservação da Biodiversidade, ICMBio.
7: É uma ferramenta de manejo do fogo, utilizada com critérios técnicos, análises de risco, vulnerabilidades, critérios meteorológicos, topográficos. E aí, a partir disso, a gente também define o que é que a gente quer queimar, para evitar a propagação de incêndios.
6: A Floresta Nacional de Brasília é um dos espaços que costuma ser atingido por focos de incêndios durante o período da estiagem. Por isso, recebeu nesta quinta-feira uma queima prescrita como parte das ações de prevenção a incêndios, como destacou Hudson Coimbra, do ICMBio.
7: Dentro do Distrito Federal, elas são importantes para evitar os grandes incêndios que acontecem na época da estiagem, né, que vai se iniciar já agora.
6: A queima prescrita é executada por brigadistas, que fazem um monitoramento constante da área. Pode ser implementada em parques nacionais, reservas extrativistas e unidades de conservação em geral. Reportagem Márcia Fernandes.
3: E por falar em período de estiagem, o Instituto Nacional de Meteorologia emitiu um alerta de baixa umidade do ar.
2: Uma massa de ar seco se estende do interior da região Nordeste até grande parte do Centro-Oeste, além de áreas do interior das regiões Sudeste e Sul do país.
3: Segundo o Instituto, a baixa umidade deve permanecer até o domingo, dia 12 de julho.
2: Durante os períodos mais secos do dia, a umidade relativa pode ficar entre 20% e 30%, níveis que exigem atenção, principalmente para

0: crianças, idosos e pessoas com doenças respiratórias.
1: Uma ferramenta digital para pequenos produtores e cooperativas do campo que simplifica o acesso a financiamentos.
0: É o simulador de crédito do PRONAF, o Programa Nacional de Fortalecimento da Agricultura Familiar.
1: A plataforma mostra linhas e condições de crédito que combinam com o perfil do produtor.
2: Se você é produtor rural e precisa de crédito, pode contar com uma ferramenta na hora de solicitar os recursos. É o simulador de crédito do PRONAF, uma ferramenta digital desenvolvida para ajudar agricultores familiares e cooperativas a identificarem quais linhas de crédito do PRONAF eles podem usar. É preciso responder algumas perguntas sobre a situação do agricultor, como renda familiar, localidade e objetivo do financiamento. Depois, são informadas as linhas de crédito e as condições de financiamento compatíveis com seu perfil e quais as instituições financeiras que operam em sua região. Vale ressaltar que o simulador não substitui a análise realizada pelas instituições financeiras e também não garante a contratação do crédito. A ferramenta é apenas informativa e busca facilitar o acesso às informações sobre o PRONAF antes do agricultor familiar buscar uma instituição financeira. Para simular o crédito, acesse simuladorpronaf.mda.gov.br. Daniele Popov para A Voz do Brasil.
0: Produtores que vivem no campo precisam validar o CAR, Cadastro Ambiental Rural de suas propriedades.
1: O cadastro é um registro público eletrônico nacional, obrigatório para todos os imóveis rurais.
3: Você que tem uma propriedade rural e já fez a inclusão dela no Cadastro Ambiental Rural, o CAR, não se esqueça de verificar se está tudo certinho. Veja na caixa de mensagens da Central do Proprietário Possuidor do CAR se você recebeu uma notificação para resolver alguma pendência. O órgão gestor do CAR enviou recentemente mensagens para mais de 845 mil proprietários. Para 500 mil, só falta responder se concordam com as informações já analisadas. Se você estiver nesse grupo e finalizar o processo, o seu CAR vai ficar em dia com o que prevê o Código Florestal, que é a lei que cuida desse assunto. Ter o Cadastro Ambiental Rural concluído é fundamental para acessar o crédito agrícola no sistema bancário. Então, não se esqueça de olhar a caixa de mensagens da Central do Proprietário Possuidor do CAR e ver se você recebeu uma notificação para resolver alguma pendência. O Cadastro Ambiental Rural é obrigatório para todos os imóveis rurais. Quando o processo for finalizado, sua propriedade será classificada como cumpridora das regras de proteção do meio ambiente. Se você ainda não fez o cadastro da propriedade rural no CAR, vá no site car.gov.br, escolha o estado e siga o passo a passo. Depois disso, é emitido um recibo de inscrição no CAR. Com esse recibo em mãos, você consegue acessar a central do proprietário possuidor com o seu login no gov.br. É nessa central que você acompanha a situação de sua propriedade, os documentos e as análises feitas pelos técnicos. Reportagem Carlos Oliveira.
0: As inscrições para a PND, a Prova Nacional Docente, se encerram amanhã.
1: Por meio do Exame Nacional de Desempenho de Estudantes, a prova avalia os formandos em licenciaturas.
0: Mas professores já formados também podem fazer a PND, especialmente porque ela pode ser usada por governos estaduais e prefeituras como parte de seus processos seletivos para a contratação de docentes.
1: Nós conversamos com o secretário executivo do Ministério da Educação, Rodolfo Cabral, sobre a Prova Nacional Docente. Vamos ouvir. Secretário Rodolfo Cabral, muito bem-vindo à Voz do Brasil. A gente queria começar, então, explicando, né, para quem já é professor e quem está se formando agora, por que que é importante fazer a Prova Nacional Docente? Quais são os benefícios dela para esses profissionais?
4: Boa noite, Mariana, Luciano e os ouvintes da Voz do Brasil. A Prova Nacional Docente é um exame anual destinado a professores brasileiros interessados em utilizar os seus resultados em processos seletivos das redes de ensino. Então, ela vai ser utilizada para subsidiar os processos seletivos e concursos públicos realizados tanto no âmbito federal, estadual e municipal para ingresso na carreira docente da educação básica. É uma avaliação teórica que vai atestar se os participantes têm as competências essenciais para o exercício da docência em sala de aula. Ela é feita para 21 licenciaturas diferentes. Então, a pessoa que vai fazer uma prova com a parte comum para todas as áreas, com 30 questões de formação docente e a parte discursiva, além de 50 questões específicas de cada área.
0: Secretária, ela foi criada inicialmente como um exame, né, para avaliar a formação dos

0: formandos em licenciaturas. A ideia é medir aí o nivelamento dos cursos em todo o país e identificar possíveis defasagens de formação, é isso? O que pode ser feito a partir dessa constatação?
1: Isso, Luciano. A PMD funcionou conjuntamente com o ENAD das licenciaturas, né? Sendo o ENAD somente para os formandos e a PMD também para quem já se formou. Então, a ideia da PMD é avaliar os formandos das licenciaturas por meio do ENAD, mas também quem se formou para garantir que esses professores possuam as competências essenciais para a docência. Então, além de avaliar as competências, né, ela vai subsidiar a formulação de políticas públicas voltadas à formação inicial e continuada dos professores. Então, a partir dos resultados do ENAD, se a instituição ela tem resultados negativos, a gente vai abrir processos de supervisão no MEC para avaliar e melhorar a qualidade da formação dos nossos professores.
2: Agora, secretário, a prova também pode ser usada em processos seletivos, né? Como é que funciona isso? É possível que uma prefeitura, por exemplo, use os resultados da PND como um concurso?
1: Isso, é importante a gente ressaltar que, embora não seja um concurso e ela não substitua o processo seletivo da Secretaria de Educação, as secretarias elas podem usar a nota da PND como etapa de suas provas. Então, as redes de ensino, as secretarias estaduais, municipais, distrital de educação, elas fazem adesão junto ao MEC para usar a nota da PND em seus concursos e processos seletivos. Agora, para 2026, 2.031 redes de ensino fizeram adesão. Então, os resultados, aí o professor faz essa prova da PND e os resultados de cada exame têm validade de 3 anos, permitindo sua utilização em vários processos seletivos ao longo desse período.
0: Secretária, a prova nacional docente ocorre quantas vezes por ano? Por exemplo, quem perder essa oportunidade terá outra ainda em 2026?
1: Isso, a prova é anual, né? Então, quem não participar agora poderá se inscrever para a PND em 2027, em data ainda a ser definida. Então, quem estiver concluindo a licenciatura ou já estiver formado, é importante fazer a prova ainda esse ano. E aí ficar com essa nota disponível para os concursos públicos das redes que aderiram durante todo o período de 2026 e 2027.
2: Porque como o senhor disse, né, a prova tem validade por 3 anos aí.
1: Isso, quem não fez agora vai ter que aguardar a próxima PND em 2027.
2: Agora, onde que os interessados podem se inscrever e quanto é que custa a taxa de inscrição, secretário?
1: Os interessados podem se inscrever no sistema PND, no site do INEP, até o dia 10 de julho. E a taxa de inscrição custa R$ 85,00.
0: E quando serão as provas e quando saem os resultados?
1: As provas serão realizadas em todo o país no dia 20 de setembro. E o resultado final será divulgado em 15 de dezembro.
2: E aí a gente lembra também que na página do INEP os interessados também podem acessar outras informações, né, secretário, sobre pedidos excepcionais, enfim, recursos e todo o resto, qualquer outra parte que tenham interesse em saber sobre a prova.
1: Muito bem. Inclusive informação, tá? Para os conteúdos, acesso aos conteúdos da prova, quem quiser estudar, se preparar, no site do INEP tem as matrizes de referência utilizadas pelo INEP para fazer a prova. Então o professor pode utilizar esses materiais para se preparar e estudar para obter um melhor resultado.
2: Ótimo. Muito bem, nós conversamos com o secretário executivo do Ministério da Educação, Rodolfo Cabral. Secretário, muito obrigada pela sua entrevista aqui à Voz do Brasil.
1: Muito obrigado, Mariana, Luciano. Um abraço aos ouvintes da Voz do Brasil.
0: Funcionando 24 horas por dia, 7 dias por semana, o Disque 100 oferece orientação em casos de violações dos direitos humanos.
2: Saiba mais com Pablo Mundim.
3: Violência física, psicológica ou sexual, abandono de pessoas idosas, trabalho infantil, racismo, discriminação contra pessoas com deficiência, população LGBTQIA+, povos indígenas, quilombolas ou qualquer outra forma de violação da dignidade humana. Seja qual for a situação, o Disque 100 é o canal para denunciar. Os canais do Ministério dos Direitos Humanos e da Cidadania registraram em 2024 mais de 657 mil denúncias de violações de direitos humanos. Mulheres, idosos e crianças formam um grupo de maior vulnerabilidade, com a maioria dos abusos ocorrendo na própria residência. Para combater qualquer tipo de violação que surgiu, o Disque 100 defende Lara Magalhães, coordenadora do Disque 100.
4: Ser muito abrangente, sempre que a pessoa tiver dúvida se determinada situação configura ou não uma violação, a orientação é procurar o Disque 100 para que a nossa equipe preste essas orientações e tire essas dúvidas.
3: Depois do registro, o caso

0: é enviado aos órgãos competentes para apuração e adoção das medidas de proteção, explica a coordenadora Lara Magalhães.
1: Quanto mais acessam, mais a gente consegue garantir ou ao menos coibir que essas violações perdurem.
0: O atendimento é gratuito, sigiloso e está disponível 24 horas por dia, 7 dias por semana. Reportagem Pablo Mundim.
2: Teve início essa semana um atendimento no Previbar com a moradores da região norte.
3: Podem ser beneficiados moradores de comunidades ribeirinhas ou isoladas, indígenas e quilombolas.
2: Atualmente existem 7 unidades móveis flutuantes. 3 vão atender o estado do Amazonas, 3 o estado do Pará e 1 o estado de Rondônia.
3: A chefe do Serviço de Gerenciamento de Unidades Móveis Flutuantes do INSS, Karine Furtado, fala dos serviços oferecidos.
4: Os serviços oferecidos pelo Previbar são praticamente os mesmos de uma agência física do INSS. Os principais são salário maternidade rural, aposentadorias, pensão por morte e benefício de prestação continuada, o BPC, que é um benefício assistencial para idosos e pessoas com deficiência de baixa renda. Também são oferecidas perícias médicas e avaliações sociais, além de emissão de extratos, consulta de tempo de contribuição e orientação gerais.
2: Os atendimentos vão até 18 de dezembro.
3: O calendário de atendimentos está em gov.br/INSS.
2: Julho é mês de férias e muita gente aproveita o descanso para viajar com a família.
3: E muitas famílias brasileiras contam com integrantes de 4 patas.
2: Uma pesquisa sobre o turismo pet friendly quer entender as principais dificuldades enfrentadas pelos tutores e empreendimentos.
5: O professor Pedro Henrique Ambrósio Rodrigues, de Florianópolis, já perdeu as contas de quantas viagens fez. Mas, independente do roteiro, sempre pega a estrada com seus pets do lado. A que tem mais quilômetros rodados é Frida, uma bulldog francesa que chegou em sua vida há 11 anos. Depois vieram o Bartô, sem raça definida, e um Chihuahua, para se aventurarem por diversos destinos brasileiros.
6: A gente sai de Florianópolis e vai para Franca, e por 2 vezes a gente foi para Minas Gerais, então passou por Ouro Preto, Trindade, Paraty, São João del Rei, Curitiba, Rio de Janeiro, Campos dos Goytacazes, tudo que tiver no meio do caminho a gente faz. As viagens são planejadas em cima do fato dos cachorros estarem conosco.
5: Uma pesquisa online pretende mapear os principais desafios do turismo pet friendly no país. Por um lado, quer entender as dificuldades enfrentadas pelos viajantes na hora de pegar a estrada. Por outro, busca conhecer os desafios de empresários do setor, como donos de hotéis e de restaurantes que recebem clientes de 4 patas. A supervisora de eventos e reservas de um hotel em Goiânia, no estado de Goiás, Kathleen Neves, menciona alguns serviços personalizados para atender esse público.
7: Hoje, os nossos serviços exclusivos são um tapete higiênico, uma manta com a nossa logo, um sachê de petisco para que ele possa se alimentar enquanto estiver conosco e saquinhos para coleta de fezes também.
5: O mapeamento servirá de base para a criação de um manual de boas práticas do segmento. O prazo para participar vai até amanhã, 10 de julho, e o formulário pode ser acessado na página do Ministério do Turismo na internet, no endereço gov.br/turismo. Reportagem Natália Koslick.
3: Um voo cancelado, bagagem danificada ou extraviada, mudança de horários pela companhia aérea.
2: O passageiro que vive essas situações tem um canal para registrar e tentar resolver a queixa.
3: É o ANAC Passageiro.
8: As viagens de avião fazem parte da rotina do empresário gaúcho Renato Correa, que a cada dia da semana está em uma cidade diferente por causa dos compromissos profissionais. Com a vida na ponte aérea, difícil não se deparar com problemas.
9: De uma forma ou outra, a gente acaba tendo problema com voo atrasado, voo cancelado, questões climáticas que acabam influenciando na nossa dinâmica e na nossa agenda diária. Problemas eu tive são vários repetitivos que são de perda de conexão por questão de atraso.
8: Passageiros que enfrentarem problemas com companhias aéreas podem registrar reclamações por meio da plataforma ANAC Passageiro. O acesso é gratuito e pode ser feito por qualquer cidadão com uma conta gov.br nível prata ou ouro. Após o registro, a manifestação é encaminhada à companhia aérea responsável, que deve responder em até 10 dias corridos. O superintendente de acompanhamento de serviços aéreos da Agência Nacional de Aviação Civil, ANAC, Adriano Miranda, destaca os

0: tipos de registros que a plataforma tem recebido.
1: O principal problema mais reclamado são alterações ou cancelamentos pela própria empresa aérea antes da viagem, né? Então o passageiro é comunicado ali que seu voo foi alterado, que seu voo foi cancelado, né? Em segundo lugar, o atraso ou cancelamento na data da viagem, aquela situação contingencial. O terceiro ponto mais reclamado é bagagem, por exemplo, bagagem danificada, bagagem extraviada.
0: Durante o atendimento, passageiro e empresa podem trocar informações diretamente pela plataforma até a conclusão da solicitação. O usuário pode ainda consultar dados sobre o volume de reclamações, os principais assuntos registrados e o índice de atendimento das companhias aéreas. O acesso à plataforma é feito pelo site anac.gov.br ou pelo gov.br/anac, clicando em passageiro. Reportagem Graziele Bezerra.
2: Estão abertas até 3 de agosto as inscrições para a chamada Universal 2026, que vai financiar projetos de pesquisas científicas, tecnológicas e de inovação desenvolvidas por instituições brasileiras.
3: Pelo menos 30% dos recursos serão destinados a instituições de pesquisa das regiões Norte, Nordeste e Centro-Oeste.
2: O resultado final está previsto para 4 de dezembro.
3: As propostas devem ser submetidas exclusivamente pela internet por meio do formulário disponível no site carloschagas.cnpq.br.
2: E essas foram as notícias do governo federal.
3: Fique agora com as notícias do Poder Judiciário e do Congresso Nacional. Boa noite.
2: Boa noite e até amanhã.
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6: Inquérito do Banco Master. STF autoriza busca e apreensão contra Tiago Miranda.
7: STJ entende que plano de saúde deve cobrir cirurgia de feminização facial em mulheres trans.
8: Justiça determina que o SUS forneça sonda Bottom para alimentação de pacientes pediátricos em Uberlândia, Minas Gerais.
7: Boa noite, eu sou Marcela Luiza.
9: E eu sou Walter Lima.
7: Supremo Tribunal Federal autoriza busca e apreensão contra Tiago Miranda após pedido da Polícia Federal.
10: A decisão é do ministro André Mendonça, relator do inquérito sobre o Banco Master no STF. Marta Ferreira.
11: Tiago Miranda é dono de uma agência de publicidade que mantinha relação com o ex-banqueiro Daniel Vorcaro, dono do Master, e teria atuado em uma ação coordenada de influenciadores nas redes sociais para atacar a credibilidade do Banco Central. De acordo com a Polícia Federal, os ataques se deram após o Banco Central negar a compra do Master pelo Banco de Brasília e liquidar o Banco de Vorcaro.
12: As investigações apuram ainda a atuação de possível organização criminosa dedicada à intimidação de jornalistas, ao monitoramento ilícito de pessoas ligadas a autoridades públicas, à obtenção indevida de informações sigilosas e a adoção de medidas destinadas a interferir em investigações criminais.
11: Na decisão, Mendonça afirmou que os elementos analisados apontam que Tiago Miranda desempenhava papel central nessas iniciativas, sendo o principal responsável por realizar pesquisas e levantamentos acerca da vida privada da jornalista em questão. Ainda de acordo com as conversas analisadas, Tiago Miranda costumava informar o andamento das buscas, relatar sobre análise de processos judiciais antigos e coordenar a mobilização de equipe dedicada a localizar informações que pudessem ser consideradas sensíveis ou comprometedoras para a jornalista.
7: Plano de saúde deve custear cirurgias em mulheres trans para dar aos traços faciais a aparência feminina.
10: Para o STJ, esses procedimentos não se enquadram nas exceções previstas na lei que regulamenta os planos de saúde. Fátima Uchoa.
13: A decisão da terceira turma do STJ manteve a determinação para que uma operadora de plano de saúde autorizasse a cirurgia de feminização facial no processo transexualizador como reconstrução craniana e rinoplastia reparadora de uma beneficiária que já havia feito procedimento de redesignação sexual. Segundo a relatora ministra Nancy Andrighi, os procedimentos foram

0: indicados pelo médico da paciente e não incluiriam tratamento experimental nem teriam caráter estético, sendo imprescindíveis para adequar a identidade de gênero da paciente e preservar o bem-estar psicológico dela.
1: Agente de aeroporto de Confins, em Minas Gerais, tem jornada de trabalho equiparada à de colegas da Pampulha.
2: A decisão é do Tribunal Superior do Trabalho, Marla Lacerda.
3: Uma empresa de serviços aeroportuários vai ter de pagar horas extras a uma agente de proteção do aeroporto de Confins. A trabalhadora cumpria jornada de 42 horas semanais, enquanto colegas de função no aeroporto da Pampulha, de menor movimento, trabalhavam 36 horas por semana. Para o TST, a diferenciação da jornada com a mesma remuneração diz respeito ao princípio da isonomia.
1: Justiça determina que o SUS forneça sonda Bottom para alimentação de pacientes pediátricos em Uberlândia, Minas Gerais.
2: Esse tipo de sonda é um dispositivo de silicone que fica na região do abdômen do paciente e diminui os casos de refluxo. Vanessa Pereira.
4: A ação teve início após o MPF receber reclamações de famílias que enfrentavam dificuldades para conseguir a sonda Bottom no SUS. Agora, segundo a decisão, a União tem até 6 meses para incluir o equipamento no sistema de gerenciamento do SUS. Já o governo de Minas Gerais e o município de Uberlândia devem garantir o fornecimento das sondas Bottom para os pacientes pediátricos.
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1: Uma boa noite.
2: E até amanhã.
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7: Eu sou Paula Groba.
8: E eu sou Humberto Pinheiro.
7: E estes são os destaques de hoje do Jornal do Senado, que começa agora.
8: Senado aprova MP que destina recursos das BETs à Polícia Federal.
7: Comissão aprova mais proteção a pessoas com deficiência vítimas de crimes.
8: Avança projeto que pune empresas de telemarketing por ligações indesejadas.
7: Boa noite.
8: Boa noite.
7: Parte do dinheiro arrecadado pelas casas de apostas esportivas poderá ser usado no combate ao crime organizado.
8: O Senado aprovou uma medida provisória que destina um percentual do lucro das BETs ao fundo da Polícia Federal. Agora, o texto segue para a sanção presidencial. Repórter Douglas Castilho.
9: Após o pagamento dos impostos devidos e dos prêmios das apostas, as operadoras das BETs deverão destinar 3% do valor obtido a esse fundo. Porém, esse índice só será devido a partir de 2028, passando por uma transição anual gradual de 1%. O senador Isalci Lucas, do PL do Distrito Federal, argumentou que o direcionamento do montante serve como um mal menor diante dos efeitos negativos das BETs.
10: O ideal é que não tivesse BETs, porque por mais maior percentual, não vale a pena. Realmente, o estrago com relação às BETs é muito grande. Então, agora, é óbvio, como existe, está regulamentado, é muito importante destinar realmente parte desse recurso para saúde, também para segurança, para todas essas áreas, exatamente, porque qualquer percentual não recupera o que se vai gastar com a saúde com relação a isso.
9: A verba será obrigatoriamente utilizada na modernização de equipamentos da Polícia Federal, no pagamento por horas e atividades extraordinárias e no custeio de planos de saúde da corporação. Além disso, o Ministério da Justiça e Segurança Pública poderá estender a cobertura dessas despesas médicas também para os agentes da Polícia Rodoviária Federal e da Polícia Penal Federal. O texto agora vai à sanção presidencial.
7: E avançou no Senado o projeto que autoriza a Agência Nacional do Petróleo a acessar dados fiscais de distribuidores e revendedores de combustíveis.
8: A medida visa combater a adulteração desses produtos. Repórter César Mendes.
11: O objetivo da proposta, já aprovada na Câmara dos Deputados, é melhorar a fiscalização, condicionando as concessões de atividades regulamentadas pela ANP, a autorização prévia para que a agência acesse os dados fiscais das empresas do setor. Quem já possui a outorga de funcionamento terá que providenciar essa autorização para continuar atuando. Relator da matéria, o senador

0: Dr. Irã, do Progressistas de Roraima, destacou que a medida vai facilitar a detecção de adulterações, assegurando maior integridade no mercado de combustíveis.
1: Empresas que adulteram combustíveis garantem ilicitamente a redução de seus custos de produção e passam a ter vantagem competitiva em relação às que atuam honestamente.
0: O texto determina que a ANP assuma os custos do acesso aos dados das empresas sem ônus para o fisco e seguiu para a análise da Comissão de Infraestrutura.
2: Uma subcomissão do Senado aprovou o relatório de diligência externa em Boa Vista, Roraima, em maio de 2026, que verificou a situação em que vive o povo Yanomami.
3: O documento traz um diagnóstico sobre a saúde, a segurança e a governança na região e aponta que, apesar de avanços na repressão ao garimpo ilegal, o território ainda enfrenta graves gargalos logísticos e estruturais. Repórter Bruno Lourenço.
4: Relatório aprovado pela subcomissão do Senado, que acompanha a situação de perto, revela que a quase totalidade do atendimento de saúde na região ainda depende exclusivamente de aviões e helicópteros, o que encarece e dificulta as ações de socorro. A presidente do colegiado, senadora Damares Alves, do Republicanos do Distrito Federal, defendeu uma ação conjunta de entidades brasileiras e internacionais, principalmente no combate ao garimpo ilegal, para assegurar direitos das populações indígenas.
5: Capaz de consolidar os avanços obtidos com a desintrusão e fortalecer de forma duradoura as políticas públicas voltadas à proteção e à garantia dos direitos dos povos Yanomami e Yekuana.
4: A subcomissão formalizou uma série de pedidos de providências a ministérios e propôs um pacote legislativo focado no agravamento de penas para crimes ambientais em terras indígenas, adaptação de prazos processuais para áreas remotas, fortalecimento da FUNAI, integração de políticas sociais e adaptação do acesso a benefícios sociais.
2: E a Comissão de Direitos Humanos aprovou um projeto que aumenta a proteção para pessoas com deficiência vítimas de crimes. A proposta torna esse tipo de crime uma circunstância agravante, com penas maiores para quem se aproveita da vulnerabilidade da vítima.
3: Hoje, o aumento de pena previsto na legislação está ligado a agressões ocorridas em escolas. O relatório lido pelo senador Paulo Paim, do PT do Rio Grande do Sul, amplia essa proteção em casos de lesão corporal e reforça a punição também em outros locais. Agora, o projeto segue para análise e da Comissão de Constituição e Justiça.
2: Ligações indesejadas de telemarketing e as cobranças feitas para quem nem é devedor podem estar com os dias contados. A Comissão de Fiscalização e Controle aprovou em decisão terminativa um projeto que obriga as empresas a identificarem claramente o número das chamadas e a respeitarem o pedido de bloqueio feito pelo consumidor.
3: O texto também cria um cadastro para evitar fraudes e ligações repetidas para pessoas que não têm relação com a dívida. Quem descumprir as regras poderá pagar multa de até R$50 mil. A proposta segue para análise da Câmara dos Deputados. O relator da proposta, senador Laércio Oliveira, do PP de Sergipe, afirmou que o objetivo é combater práticas abusivas de telemarketing sem impedir a realização de cobranças legítimas.
6: E esse projeto enfrenta um problema que é meu, que é seu, é de todo mundo, que é exatamente a perturbação de redes de telefonia que liga para a gente com ligações indesejadas, com ligações desagradáveis, oferecendo produto, buscando cobrar alguma coisa que a gente não tem nada a ver com o assunto, importunando a nossa rotina, o nosso bem-estar, o nosso conforto, e a gente precisa dar um basta nisso.
2: E a presidência da República vetou parcialmente o projeto que mudava o símbolo de acessibilidade no Brasil. Com o veto, o símbolo vai continuar sendo uma pessoa em cadeira de rodas.
3: A intenção da mudança era incluir outros tipos de deficiência. Os detalhes com o repórter Márcio Maturana.
7: O governo argumentou que mudar o símbolo já muito conhecido por uma imagem criada em 2015 pelas Nações Unidas poderia criar barreiras adicionais a quem se pretendia beneficiar e que a mudança não teve participação das organizações representativas das pessoas com deficiência. A senadora Mara Gabrilli, do PSD de São Paulo, explicou que a intenção da mudança era incluir outros tipos de deficiência.
8: É como dizer para a sociedade, a acessibilidade vai além da mobilidade. É sobre garantir mais autonomia e respeito para todas as pessoas com deficiência.
7: Outros trechos do projeto, como a ampliação dos locais obrigatórios para sinalização, foram mantidos e transformados na Lei 15.400.

0: 459. Agora, o veto parcial precisa ser analisado pelo Congresso Nacional, podendo ser mantido ou derrubado.
1: O programa Jovem Senador já definiu os 27 estudantes que vão participar da Semana de Vivência Legislativa em agosto no Congresso Nacional.
2: A última vaga ficou com um aluno do Distrito Federal, vencedor da etapa local, com uma redação sobre democracia nas redes sociais. Repórter Henrique Nascimento.
3: Os 27 estudantes foram selecionados para o Jovem Senador 2026, programa que permite aos alunos conhecer de perto o funcionamento do Congresso Nacional. A última vaga ficou com Caleb Gomes, do Centro de Ensino Médio de Taguatinga Norte, no Distrito Federal. O tema da redação deste ano foi Democracia nas redes sociais, como construir um debate saudável.
4: Assim que saiu o tema, eu já comecei a pensar em várias coisas. Eu sei que o raciocínio ele foi vindo ao longo do processo de criação da redação, eu tentei ser o mais verdadeiro possível sobre a minha opinião.
3: Durante a Semana de Vivência Legislativa, os jovens senadores vão ocupar cadeiras no plenário e nas comissões e apresentar propostas que podem virar projetos de lei. O senador Paulo Paim, do PT do Rio Grande do Sul, destacou a importância da participação dos jovens.
5: Agir hoje na esperança de que as iniciativas atuais nos assegurem um futuro melhor é missão de todos nós, não importa a idade, que ela se traduza em entusiasmo e paixão pelo trabalho legislativo.
3: Ao longo de 14 edições, o jovem senador já mobilizou mais de 2 milhões de estudantes.
2: Com edição de Paula Groba e trabalhos técnicos de Eliseu Caires, o Jornal do Senado fica por aqui. Acompanhe agora as notícias da Câmara dos Deputados. Boa noite.
1: Boa noite e até amanhã.
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7: Comissão da Câmara proíbe aposentadoria como punição a magistrados.
8: Plenário torna permanente incentivo fiscal para empresas de reciclagem.
7: Parlamentares defendem propostas em defesa de segmentos vulneráveis.
8: Boa noite. O projeto de Maurício do Vôlei, do PL de Minas Gerais, promete fortalecer mecanismos de combate ao abandono afetivo e material de crianças e adolescentes. O texto amplia os deveres dos pais e responsáveis quanto ao cuidado, à convivência familiar e à assistência emocional.
7: Maurício do Vôlei explica que o projeto cria medidas de proteção como acompanhamento psicossocial, mediação familiar e orientação aos responsáveis. Para ele, a iniciativa garante o desenvolvimento saudável de crianças e adolescentes.
8: Rubens Ottoni, do PT de Goiás, é relator de proposta que obriga companhias aéreas a transportar gratuitamente equipamentos usados por pessoas com deficiência. Ele explica que o projeto determina que cadeiras de rodas, próteses e outros itens essenciais sigam preferencialmente na cabine.
7: Rubens Ottoni aponta que, quando o transporte na cabine não for possível, os equipamentos deverão seguir no compartimento de carga, com prioridade, identificação e proteção adequada. O parlamentar alerta que a medida também prevê indenização imediata em caso de dano ou extravio.
8: Alencar Santana, do PT de São Paulo, defende a urgência de projeto que inclui a misoginia no Código Penal, criminalizando injúrias e agressões motivadas pelo preconceito contra as mulheres. Ele assinala que o parlamento precisa dar uma resposta diante do avanço dos índices de feminicídio no país.
7: Alencar Santana ressalta que a matéria já pode ser votada no plenário. Ele defende a punição rigorosa contra qualquer tipo de discriminação ou violência de gênero. O legislador acredita que a tipificação legal assegura a proteção integral e o respeito aos direitos das cidadãs brasileiras.
6: Justiça.
8: Avança na Câmara a proposta que proíbe a aposentadoria compulsória de juiz como forma de punição. A repórter Paula Bittar acompanhou a votação.
9: A Comissão de Constituição e Justiça da Câmara aprovou uma proposta que acaba com a chamada aposentadoria compulsória de membros do Poder Judiciário como forma de punição. A proposta mantém a previsão de que o ato de remoção ou de disponibilidade do magistrado por interesse público deverá ser fundado em decisão por voto da maioria absoluta do respectivo tribunal ou do Conselho Nacional de Justiça, mas acrescenta que a suspensão poderá ser de até 90 dias e a disponibilidade poderá ser de até 2 anos. Ainda de acordo com o texto, concluído o processo administrativo disciplinar, o tribunal ou

0: o Conselho Nacional de Justiça quando couber a pena de perda do cargo em decisão por voto de 2/3 de seus membros, deverá representar ao Ministério Público no prazo de 30 dias para propor a ação judicial. Nesse caso, o magistrado deve ser afastado das funções com vencimentos proporcionais até o trânsito em julgado da sentença. Se a decisão for pelo arquivamento da representação ou se a ação judicial for julgada improcedente em decisão definitiva, o magistrado retorna às suas funções com o pagamento da diferença das verbas remuneratórias e a contagem do tempo de serviço para todos os fins. O Ministério Público deve se pronunciar sobre a representação no prazo de 90 dias. O relator na comissão, o deputado Helder Salomão, do PT do Espírito Santo, elogiou a iniciativa da proposta.
1: A sociedade brasileira há muito reivindica o fim desse privilégio que hoje nós conhecemos como aposentadoria compulsória, que ao invés de ser um castigo, como deveria ser, ou uma punição, melhor dizendo, acaba sendo um prêmio para quem pratica ilícitos e crimes no exercício da magistratura.
0: A deputada Bia Kicis, do PL do Distrito Federal, compartilhou dessa opinião.
2: Você premiar alguém que abusou do cargo, que cometeu crimes e que é afastado, aposentado compulsoriamente com a sua remuneração integral. Isso é um tapa na cara do brasileiro.
0: A proposta que acaba com a chamada aposentadoria compulsória de membros do Poder Judiciário como forma de punição ainda precisa ser analisada por uma comissão especial que deverá ser criada para esse fim e depois segue para a apreciação do plenário, onde precisará ser votada em 2 turnos. Da Rádio Câmara, de Brasília, Paula Bittar.
3: Trabalho. Pastor Sargento Isidório do Avante da Bahia defende a aprovação pelo Senado do projeto que institui a escala de trabalho 5x2. Segundo ele, a medida garante mais qualidade de vida aos trabalhadores, permitindo mais convivência familiar e tempo para cuidar da saúde.
4: Pastor Sargento Isidório também cobra a aprovação da proposta que trata dos direitos dos agentes comunitários de saúde e de combate às endemias. Ele afirma que a matéria representa uma medida de justiça para a categoria, destacando a mobilização dos profissionais em defesa da pauta.
3: Júnior Amaral, do PL de Minas Gerais, critica projeto da Prefeitura de Itajubá, que cria regras locais para o transporte por aplicativo no município. O deputado afirma que a proposta gerou mobilização de trabalhadores por prever punições e exigências que podem dificultar a atividade.
4: Júnior Amaral argumenta que a Prefeitura extrapola sua competência ao tentar regulamentar pontos que seriam de responsabilidade do Legislativo Federal. O parlamentar sustenta que as regras podem afetar a renda de motoristas e entregadores que dependem dos aplicativos para trabalhar.
3: Desenvolvimento regional. Hildo Rocha, do MDB do Maranhão, cobra a votação de PEC que inclui entidades municipais entre os legitimados para propor ações diretas de inconstitucionalidade. Ele argumenta que a medida corrige uma distorção ao garantir a municípios prerrogativas já asseguradas a estados e à União.
4: Hildo Rocha critica a resistência de líderes partidários à votação da proposta. O parlamentar sustenta que entidades como a Confederação Nacional de Municípios e a Frente Nacional de Prefeitos devem ter legitimidade para representar os interesses das cidades perante o STF.
3: Paulo Guedes, do PT, agradece ao governo federal pelos investimentos destinados ao norte de Minas Gerais. O congressista destaca a renovação da frota do SAMU, a destinação de recursos para hospitais e a construção de novas unidades de saúde.
4: Paulo Guedes também menciona ações voltadas aos pequenos municípios, como construção de creches, entrega de equipamentos de saúde e melhorias na infraestrutura. Segundo ele, os investimentos devem impulsionar o desenvolvimento econômico e a geração de empregos.
3: Votação. A Câmara aprovou o fim da cobrança por consumo mínimo de água e esgoto. A repórter Daniela Lessa explica como deve funcionar o sistema de cobrança.
5: O plenário da Câmara dos Deputados aprovou o projeto que acaba com a cobrança de consumo mínimo nos serviços de abastecimento de água e esgoto. O projeto foi apresentado pelo deputado Carlos Jordi, do PL do Rio de Janeiro, e altera a lei do marco legal do saneamento básico. Pelo texto aprovado, a tarifa de água passará a ser formada por 2 partes. A primeira será uma parcela fixa, chamada de tarifa básica, para remunerar a oferta e a manutenção do serviço. A segunda parte será uma parcela variável, calculada conforme o volume

0: efetivamente consumido. Na prática, a proposta impede que o consumidor pague por um volume mínimo de água que não usou. A mesma lógica valerá para o esgoto sanitário. Relator da proposta, o deputado Kim Kataguiri, do Missão de São Paulo, deu exemplo de como a proposta irá funcionar na prática.
1: Que é como se você entrasse no bar e aí tivesse R$50 de consumação. O cara que consumiu paga 50, o cara que não consumiu paga 50 também. É assim que funciona hoje a tarifa de água. O que a gente quer fazer é o seguinte: bom, você que não consumiu nada, você vai pagar ali pela cadeira que você sentou, pelo garçom que te deu oi, então você vai pagar R$15. Aí o cara que consumiu vai pagar os R$15 mais aquilo que ele consumiu. Basicamente a gente está mudando a estrutura para dar mais justiça para as tarifas, principalmente para aquele consumidor que acaba pagando pelo consumo dos outros.
0: O relator disse também que os serviços de saneamento têm custos fixos importantes, como manutenção de redes e estações de tratamento. Por isso, o texto aprovado não elimina toda a cobrança fixa. Favorável ao projeto, o deputado Tarcísio Mota, do PSOL do Rio de Janeiro, defendeu também que essa tarifa básica não seja elevada, considerando que o acesso à água é um direito básico das pessoas.
2: Mas esse projeto vai no caminho correto de garantir à população que ela não continue a pagar essa tarifa mínima que ele vai pagar independente de quanto consumiu. Contudo, é preciso colocar uma trava para que a parte fixa não supere e não seja muito grande, onerando ainda mais o consumidor final, porque água é direito, água é vida, água não é mercadoria.
0: O projeto que acaba com a cobrança de consumo mínimo nos serviços de água e esgoto agora será analisado no Senado. Da Rádio Câmara de Brasília, Daniele Lessa.
3: Transportes. Josivaldo JP, do União do Maranhão, apresentou projeto que obriga órgãos de trânsito a disponibilizar medidores de glicose em operações de fiscalização. Ele explica que alterações no nível de açúcar no sangue podem causar sintomas confundidos com embriaguez, levando a abordagens inadequadas.
4: Josivaldo JP ressalta que o teste só poderá ser realizado com o consentimento do condutor. Ele acrescenta que o projeto prevê treinamento para que agentes identifiquem sinais de alteração glicêmica, acionando atendimento médico quando houver risco à saúde.
3: Consumidor. Caroline de Tone, do PL de Santa Catarina, apresentou o projeto que inclui os gastos com vacinas entre as despesas dedutíveis do imposto de renda da pessoa física. De acordo com a deputada, a medida amplia o benefício já concedido a outras despesas médicas.
4: Caroline de Tone argumenta que a proposta incentiva a prevenção de doenças. Ela acredita que o projeto promove justiça fiscal e contribui para a redução dos custos do poder público com tratamentos que poderiam ser evitados por meio da vacinação.
3: Saúde. Comissão de Saúde aprova projeto que proíbe a venda e o uso do chumbinho no Brasil. A repórter Sofia Peçanha tem mais detalhes.
5: A Comissão de Saúde aprovou o projeto que proíbe desde a venda até a utilização do chumbinho em todo o país. A proposta altera a Lei de Crimes Ambientais, com o objetivo de proibir o uso da substância tóxica como método de controle de pragas em áreas urbanas e rurais. Pelo texto, fica proibido em todo o território nacional o porte, a venda, a fabricação e a utilização para qualquer finalidade do chumbinho. Além disso, a proposta garante a segurança da população, a proteção do meio ambiente e a preservação da vida animal, refletindo um compromisso com a saúde pública e a sustentabilidade ambiental. O projeto sugere que os poderes públicos federal, estaduais, distritais e municipais aprimorem a fiscalização e desenvolvam políticas de conscientização, como explicou o deputado Clodoaldo Magalhães, do PV de Pernambuco, relator na comissão.
6: Fortalecer também com campanha de conscientização para que a população, a sociedade como um todo, tenha consciência dos perigos e dos riscos do envenenamento humano, animal e também da contaminação dos mananciais através desse produto que é tão nocivo à saúde humana, animal e ambiental.
5: A substância tóxica aldicarbe, conhecida popularmente como chumbinho, é extremamente tóxica e perigosa para a saúde humana. A ingestão acidental, mesmo em pequenas quantidades, pode levar a envenenamentos graves e fatais. Por isso, o deputado Marcelo Queiroz, do PSDB do Rio de Janeiro, autor do projeto, ressaltou no texto que a medida se faz necessária devido aos graves riscos que o uso indiscriminado desse produto representa para a saúde pública, o meio ambiente e os animais domésticos e selvagens. Em caso de descumprimento da lei, a proibição poderá ser de multa em, no mínimo, 5 salários mínimos, além da

mais penalidades previstas em lei. Agora, o projeto que proíbe desde a venda até a utilização do chumbinho em todo o país segue para análise na Comissão de Constituição e Justiça. Da Rádio Câmara de Brasília, Sofia Peçanha.

0: Para Inácio Arruda, a regulamentação deve assegurar regras para o setor e preservar o espaço da produção audiovisual do país.
1: Meio ambiente.
2: O plenário da Câmara aprovou um projeto que aumenta e torna permanente incentivo fiscal para empresas de reciclagem. O repórter Antônio Vital acompanhou a votação.
3: O plenário da Câmara aprovou o projeto que torna permanente e aumenta os incentivos fiscais para indústrias de reciclagem. O projeto altera uma lei de 2021 que autoriza empresas do setor tributadas com base no lucro real a abaterem 1% do imposto devido em troca de investimentos em projetos que estimulem a cadeia produtiva na reciclagem. Esse incentivo fiscal tem validade de apenas 5 anos, ou seja, termina em 2026. O projeto aprovado torna o incentivo fiscal permanente, sem prazo para acabar. Além disso, aumenta de 1% para 5% o limite de dedução do imposto de renda para as empresas do setor. O relator, deputado Arnaldo Jardim, do Cidadania de São Paulo, acatou parcialmente sugestão do PT e definiu que o incentivo fiscal vai depender da previsão orçamentária. O líder do governo na Câmara, deputado Paulo Pimenta, do PT do Rio Grande do Sul, queria que o valor máximo do incentivo fosse definido anualmente pelo Poder Executivo, o que não foi aceito pelo relator. Para o relator, Arnaldo Jardim, aumentar o incentivo fiscal para as empresas de reciclagem pode estimular mais investimentos.
4: Hoje ainda nós temos a triste realidade de ter no Brasil uma coleta absolutamente, muitas vezes, desumana e temos, por outro lado, uma grande presença ainda de lixões no nosso país. Portanto, é o que recomenda fomentar a reutilização, o tratamento e a reciclagem de resíduos sólidos, até em sintonia com o direito ao meio ambiente equilibrado.
3: Em 2024, cerca de 7 milhões de toneladas de resíduos secos foram destinados à reciclagem no Brasil, o que representa menos de 9% dos resíduos gerados, segundo a Associação Brasileira de Resíduos e Meio Ambiente. O relator defendeu o aumento do incentivo como maneira de aproximar a indústria de reciclagem dos benefícios já recebidos por outros setores da economia, como o da cultura e esporte, que permitem dedução de até 4% do imposto devido. Foi o que disse também o deputado Carlos Gomes, do Republicanos do Rio Grande do Sul, ex-catador e autor do projeto que deu origem à lei de incentivo à reciclagem.
5: Justiça e paridade. As três leis de incentivos do país, que é a Rouanet, cultura, ao esporte e agora da reciclagem, fazendo justiça a esses mais de 1 milhão de trabalhadores que todos os dias estão dentro de um galpão, colocando a mão em resíduos que quase ninguém quer triar e poder assim ter recursos para mudar a realidade do seu trabalho, aumentar a renda, fazer a economia circular, prosperar nesse país.
3: O projeto que torna permanente e aumenta os incentivos fiscais para a indústria de reciclagem seguiu para análise do Senado. Da Rádio Câmara de Brasília, Antônio Vital.
1: Segurança Pública.
0: Sargento Faur do PL defende a ampliação do policiamento nas rodovias e divisas do Paraná para impedir a entrada de criminosos e o tráfico de drogas no estado. Ele afirma que é preciso aumentar o efetivo da Polícia Militar diante da defasagem de servidores nas ruas.
2: Para Sargento Faur, a redução dos índices de criminalidade depende da valorização salarial e de incentivos estruturais para os operadores da segurança pública. Ele propõe a construção de presídios de segurança máxima que proíbam benefícios como visitas íntimas a detentos de alta periculosidade.
0: Hélio Lopes, do PL do Rio de Janeiro, apresentou o projeto que zera o imposto de importação sobre armas de fogo adquiridas por militares, policiais e outros agentes de segurança pública. O deputado explica que a proposta vale para profissionais da ativa, aposentados e militares da reserva ou reformados.
2: Segundo Hélio Lopes, a medida facilita o acesso dos agentes a equipamentos importados mais modernos e adequados às suas atividades. O projeto mantém ainda exigências de registro, comprovação funcional, rastreabilidade e fiscalização do armamento pelos órgãos competentes.
0: Adilson Barroso é um dos autores de PEC que admite, em caráter excepcional, a redução da maioridade penal para casos de crimes hediondos e de crueldade extrema contra pessoas e animais. Ele aponta que a responsabilização depende de avaliação individualizada.
2: Para Adilson Barroso, a medida busca dar resposta mais efetiva a crimes como estupro, latrocínio, tortura e homicídio. O parlamentar garante que a PEC que mantém mantém o respeito ao devido processo legal, a ampla defesa e a condição de pessoa em desenvolvimento.
0: Felipe Beccari, do Podemos de São Paulo, é um dos autores do projeto que cria o crime para quem organiza e transmite práticas de maus-tratos a animais por meio de comunidades virtuais. A proposta também pune quem financia

0: Financia ou incentiva esse tipo de conteúdo na internet?
1: Felipe Beccari entende que a medida busca combater grupos que divulgam atos de crueldade contra animais, inclusive mediante pagamento. O texto prevê ainda penas maiores nos casos em que houver lucro com a prática ou morte do animal divulgada em redes sociais.
0: Paulinho da Força, do Solidariedade de São Paulo, é autor de projeto que aumenta a pena para furtos e roubos cometidos por criminosos que se passam por prestadores de serviço ou utilizam falsa identificação profissional.
1: O deputado explica que a pena para furto qualificado passaria a variar de 4 a 10 anos de prisão e a de roubo qualificado de 8 a 14 anos. Paulinho da Força afirma que a ideia é proteger a confiança da população em profissionais legítimos e reforçar a segurança pública.
0: Termina agora o Jornal Câmara dos Deputados, produzido pela Rádio Câmara, com trabalhos técnicos de Everson Urani e apresentação de José Carlos Andrade e Márcio Aquilissardi. Uma boa noite para você.
1: Uma ótima noite, a Voz do Brasil. Volta amanhã.
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10: Oi, turma. Chegamos. Hoje é quinta-feira, 9 de julho de 2026. Eu sou Evandro Filho e a partir de agora seguimos juntos, tocando o sucesso que você adora na estação que você ama. Ó, pra começar tem o Maninho Vaqueiro, hein?

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0: sua quinta-feira com muita música, com Humberto e Ronaldo. Eu tenho provas. Teve a Márcia Felipe, teve Rio Negro e Solimões. Tem muito som bacana. E ainda hoje tem Cantinho Caipira. Tem você participando. Já vai mandando sua mensagem também pelas redes sociais. Tá trabalhando, tá em casa. Fique à vontade, tá bem?
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0: Oi, turma, aqui é o Evandro, que já está de volta no seu rádio com Yasmin Santos, nem a pau.

0: Patrão e Monteiro, eu vou tirar você desse lugar. O pessoal que adora uma festa de peão curtindo o nosso Nação Sertaneja. Ó, o João Pedro tá ligado por aqui. Tem o Marcelo, tem o Caio, tem o Gustavo. E agora tem o Virava Cowboy de Breno e Matheus.
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0: esse aqui é o processo delicado. É Hugo, Henrique e a Ana Castela. Uma dobradinha sempre especial, hein? Ó, tá chegando o dia do advogado, hein? Mês que vem já. Meu amigo Rodinei que mandou mensagens por aqui. Falando, ó, não vai esquecer, hein, Evandro? Dia 11 de agosto. Valeu, Rodinei. Um abraço pra você, hein?
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1: Estamos de volta com Nação Sertaneja, cumprimentando o pessoal da zona rural, sempre com o ouvido colado no radinho. Eu tô sabendo que o nosso som aí tá dando eco, hein? Valeu pela companhia de sempre. Um abraço pro Olinto, que tá ligado com a gente. A Maria Lúcia por aqui também. Agora tem Max e Luan.

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1: O som da dupla Paulo e Natan com o Guilherme Novidades. Agora tem aquele barulho da buzina. Calma, não é do trânsito não, viu? Amigo motorista, vai com calma, ouvindo Emília Eduardo.

0: Guilherme Wesley, safadão mentirosa. É TV do som do Enzo Rabelo, numa tarde, uma saudade. Emília Eduardo e o barulho da buzina. Ó, já tem o Gustavo Lima, hein?
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0: Opa, já estamos de volta. Que bom ter a sua companhia sempre aí do outro lado do radinho, hein? Bora de Gustavo Lima nesta quinta-feira.
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tocando sempre só as melhores. Augusto Atilho com Diego Arnaldo, Bebim da Silva. Às vezes tem um número chato. Tem Bebim que é chato também, mas o número também não é legal não, não é não, Léo Balbinotti?

0: plano, som de Abel e Benício com Panda. Ouvimos ainda Rio Negro e Solimões, teve Léo Balbinotti e depois do intervalo tem o Cantinho Caipira.
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1: Oi, turma, já estamos de volta agora com o nosso Cantinho da Saudade. É o Cantinho Caipira chegando pra gente ouvir aquela moda raiz que a gente adora e relembrar grandes momentos do passado, hein? A primeira que vem com Dino Franco e Mouraí, O Rico e o Pobre.

moda sertaneja que você adora. Abel e Caim, herói da nova república. É, esse ano promete, hein? Bora de mais moda de viola? Do fundo do balaio, hein? Irmãs Barbosa, sanfona chonada.

0: músicas preferidas do meu amigo Cláudio, que mandou mensagens por aqui. Tião Carreiro e Pardinho, ele é fã de Tião Carreiro. Ó, trouxemos o Carteiro, essa daqui é antiga, hein? O Raul tá ligado com a gente, um abraço. Rodrigo Matos e Praiano, Nós é Assim, e as Irmãs Barbosa, Sanfona Chonada.
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0: De volta na sua quinta-feira, com muita música, com sucesso. E ó, parabéns pra quem tá fazendo aniversário hoje, hein? Agora tem Gabi Soares.
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Ativa, João Neto e Frederico com João Bosque e Vinícius, uma dobradinha super bacana. Tem mais dobradinha, tem Luana Prada e Cristinas e o Sofrimento Líquido.

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0: mais felizes e finais necessários, né, gente?
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1: Obrigado, Panda.
2: Luiz Henrique, Léo e o Panda aqui no seu rádio com essa canção lindona aqui, fechando o nosso Nação Sertaneja. Voltaremos amanhã e na sexta-feira. Até lá, tchau, tchau.
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tô chegando na sexta-feira. Vem comigo! Bom dia, lindona! Ô, amigão, como é que tá? Tudo beleza? Muito prazer, sou o Joel Cabral. Sim, a partir de agora, a festa do Madrugada tá começando! Ah, como é bom ter você aqui, tá? Já quero ser participando! Vai lá no @Joel Cabral Voz no meu Instagram, tá?

Ah, me manda mensagem dizendo de onde você tá me ouvindo. Isso, qual cidade você tá? Você me conta? Sério? Aí depois eu te mando um abraço aqui, tá? Bora começar a festa da sexta! Chega pertinho do rádio, bora! Madrugada com você. Abrindo a nossa sexta, Rio Negro e Solimões, divergência. Ah, tem que conversar pra evitar. Fala a verdade, combinado não sai caro.

Moda, tocando Lauana Prado. Que versão, se é amor, não sei. Antes teve Murilo Huff, Saudade Estranha. É, Yasmin amor, Santos com É Minha Vida. Sei. E ainda Rio Negro e Solimões, Divergência. Continua aqui na sexta, ó.

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madrugada, é Gustavo Lima, nota de repúdio, que modão. Antes, César e Paulinho, prefiro a saudade, credo. E ainda Matheus e Cauã e Laona Prado, admita. Ó, um intervalo é rapidão, hein? Pra gente dar sequência aqui no Madrugada. Lá vem Jazzy Jadson, Israel e Rodolfo. Você vai cantar com o Zezé de Camargo.

0: meia-noite e 32.
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0: que você continua aqui, ó. Madrugada com você. O Zezé de Camargo tá chegando com Abraça-me. Que letra, gente. Ó.
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0: César Menotti e Fabiano Kim, regravação Os Corações Não São Iguais, ainda bem, né? Antes, Guilherme Benuto e Panda, Eu Duvido, Racine Rafael com Havaianas 36 e o Zezé de Camargo, Abraça-me, segue aqui, ó, boa sexta! 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

Rodolfo, chegou um áudio e ainda PPA com o Diego e Vitor Hugo. Carmé de chocolate, na próxima hora tem mais moda, hein? Vai se preparando pra cantar junto com Michel Teló, com Maiara e Maraíza e Marília Mendonça.

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4: 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Muito utilizado como aromatizante de ambientes, para realçar sabores de alimentos, para chá e tintura. 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

legal que você continua. Ó, ó. Madrugada com você. Bruno e Marrone chegando com A Raiva é Minha. Credo, quero não, hein? Tô fora.

0: Castela na madrugada mais gostosa, só não deixa saudade, é moda. Teve antes Rio Negro e Solimões com Country Beat, apaixona muita gente. Mato Grosso e Matias com Fernando e Sorocaba, ao som de Larry B e ainda Bruno e Marrone. A raiva é minha, vem cá junto, continua. 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

madrugada com você, Maiara e Maraísa e Marília Mendonça, não sei o que lá. Eita, que história. Antes, Michel Teló, o tempo não espera ninguém, viu? Uma verdade. E ainda, João Pedro e Cristiano, acordou namorando. Já já tem mais aqui. Continua com a gente, é rápido demais pra você cantar com Ralph, com Marcos e Belucci, até com Luan Santana.

0: 1:30.
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0: Marcos e Belucci chegando discordando de tudo, tá? Escuta a história.

0: coisa linda.
1: Madrugada, tocando Luan Santana, ambiente errado, mas o cara é firme. Antes, PPA com Diego e Vitor Hugo, Carmé de Chocolate, Luan Pereira com Gustavo Mioto, Moletom e ainda Marcos e Belucci. Discordo, continua aqui, ó. Bom dia. 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

madrugada com você, fechando essa hora os Bonifácios com a Thaíra e Alexandre. Deus me deu esse lugar. Antes, Ralph, você tá fazendo falta. E Kleber e Cauã, mil adjetivos. Que legal que você tá aqui com a gente. Continua. Após o intervalo, se prepare, ó. Lá vem Jadson, Bruno e Marrone, o Jorge, Matheus e Lauana pra...

0: 2 e 6.
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Bom dia! Tá começando mais uma hora aqui no Madrugada. Que legal que você tá com a gente. Você tá no trabalho, é? Tá em casa? Tá de boa descansando? Ah, não importa o que você esteja fazendo, só agradeço a sua presença por aqui. Como é bom quando você participa com a gente. Tem um tantão de gente passando aqui no arroba Joel Cabral Voz. Ô, Adalberto, tudo bem, rapaz? Obrigado pela sua participação, viu? A Kênia também sempre ouvindo a gente. A Gabi, o Fernandinho. Fala, Daiane, tudo bem? Obrigado pela sua participação, viu? Fala, Fabrício! Ah, tá participando com a gente! Ah, ele é de Sete Lagoas. Obrigado pela sua participação, sempre viajando e ouvindo a gente. Obrigado pela carona, viu? Bom trabalho pra você, Fabrício Barbosa! Tudo de bom! Tá vendo? Muita gente passando no arroba Joel Cabral Voz no meu Instagram, me contando de onde tá ouvindo e depois eu mando um abraço aqui sempre. É um prazer imenso! Bora começar essa hora! Vem junto, ó! Madrugada com você! Essa hora, Bruno e Marrone, é saudade véia no Madrugada. Bom dia!

0: Madrugada Jorge, Matheus e Lauana Prado, haverá sinais, que modão, hein? Antes Emílio e Eduardo, barulho da buzina, Jade e Jadson com o mais lindo dos casais e ainda Bruno e Marrone. Saudade, véia, fica junto comigo, hein? Continua, ó, ó. 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

madrugada, Maurício e Eduardo, solteira no mundo. Antes teve Luciano Camargo, que homenagem pras mães, né? 1 milhão de vezes. E ainda João Lucas Freitas e Kleber e Cauã, preso ao seu beijo. Daqui a pouquinho tem mais. Você continua com a gente, é? Ah, então não sai daí. Lá vem Gilberto e Gilmar, Felipe Araújo.

0: 2:36.
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madrugada, tocando Maiara e Maraísa. Você nunca vai saber, sério. Antes você ouviu Júnior Marques, Ilusão de Amor, Gilberto e Gilmar, Outro Dia Nasceu, e Felipe Araújo, Mentira que Virou Paixão. Segue aqui, ó. Bom dia. 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

Madrugada boa demais, fechando essa hora, Ed, Brito e Samuel, Romance Rosa. Sabe quem gosta dessa? É o Fabrício, que tá em Sete Lagoas ouvindo a gente. Grande Fabrício Barbosa, obrigado pela sua participação aí, tá? Antes, Diego e Vitor Hugo, bem mais que eu. E ainda Guilherme, Benuto e Panda, eu duvido. Daqui a pouquinho tem mais, se preparem. Vai ter Murilo Rufo com Gustavo Mioto, Hugo

0: 3 e 6.
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4: Eu já voltei aqui, ó.
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4: Marília Mendonça chegando inesquecivelmente com a Rosa Embriagada. Que história. Escuta, ó.

0: Obrigado, abraço.
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piada boa demais, tocando Guilherme Santiago, as modas que eu fiz pra você aqui. Antes, Rio Negro e Solimões com Emílio e Eduardo, sonhando com você. Luísa Martins com Desconhecido e Marília Mendonça, Rosa Embriagada, continua aqui. Ó, ó.

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Morada, boa demais! Tocando Bruno e Marrone, não posso evitar, que versão, hein? Antes, Hugo e Guilherme, Jorge e Matheus, meu número! E ainda os Bonifácios com a Thaíra e Alexandre. Deus me deu esse lugar! Daqui a pouquinho a gente já volta com Yasmin Santos, com Eduardo Costa, até com Ana Castela e a Simone Mendes, hein?

0: 3:36.
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0: gente de volta.
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0: Que legal que você continua por aqui.
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0: Ana Castela com Simone Mendes, Não Vai Ter Nunca. Quem adora essa música é a Letícia. Ó, mulher, escuta.

Madrugada boa, Eduardo Costa, um novo cara, hein? Teve antes Tchãozinho e Alessandro com De Paulo e Paulino, Amor de Trem. Yasmin Santos com Apenas um Sorriso. E Ana Castela e Simone Mendes, Não Vai Ter Nunca. Continua aqui, ó.

madrugada, tocando Leandro e Romário e Icaria Gilmar, Corações Egoístas. Antes, Henrique e Juliano, Amigo da Minha Saudade. E ainda Júnior Marques, Ilusão de Amor. Obrigado pelo carinho, hein? Terminou não, calma. Vai ter nossa última hora após o intervalo, mas você é o meu convidado todo especial. Sabe aquela viagem no mundo da música sertaneja? Já vai começar e eu conto com você, tá bom? Não sai daí, é VaptVupt. Segura!

0: 4 e 5.
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0: tudo bem, lindona? Ô, amigão, tudo beleza por aí? Ah, que alegria! Última hora tá começando, você já sabe, né? Aquela viagem especial na música sertaneja dos anos 90, 2000, pra você se emocionar a partir de agora, tá bom? Então, bora começar a nossa festa da madrugada com a saudade agora, ó!
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0: César e Paulinho, ei, modão! A noite do nosso amor! Bom dia!

0: madrugada, que saudade! Voltamos ao ano de 96. Chitãozinho e Chororó com Leandro e Leonardo. É Colcha de Retalho. Teve Chico Rei e Paranata com Raiva de Mim. Bruno e Marrone, Apenas um Sorriso. E abrimos com César e Paulinho. Vem cá, bom dia!
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0: O Dalvan com mais uma saudade no Madrugada, em Espinheira.

No Madrugada com você, uau, que viagem no túnel do tempo há 31 anos. Leandro e Leonardo, pra nunca mais dizer adeus. Ó, teve a Jaine antes cantando com Mato Grosso e Matias, né? Sem você. Teve o Fagner cantando com a Roberta Miranda, cabecinha no ombro. E abrimos com o Dalvan. Ó, obrigado por estar aqui com a gente. Ah, daqui a pouquinho, após o intervalo, tem muito mais saudade. E eu te espero, tá bom? Não sai daí. Até já.

0: 4:35.
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0: verdade. Ó.
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0: Jean Giovanni, 1990, que moda. Roupa de lua de mel. Bom dia.

0: Marciano e Gilbert na madrugada. Aline, uau, que encontro. Teve o Marcelo Aguiar antes com Sem Você, né? O Roberto Carlos e o Chitãozinho e o Chororó com Arrasta Uma Cadeira. Abrimos com o Jean e Giovanni. Vem junto aqui, ó. Bom dia.
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0: Adalberto e Adriano, X, separação, ei, sofrência.

madrugada, Fábio e Fernando, Morango do Nordeste. Como tocou essa música, não é? Antes, Trio Parada Dura com Ronaldo Adriano. Você é doida demais, mulher. Adalberto e Adriano foram os primeiros da sequência. Oh, obrigado por ter vindo comigo nessa sexta-feira. Amanhã, sabadão, eu tô aqui com muito mais a partir da meia-noite, tá bom, lindona? Certo, amigão? Bom final de semana, gente. Até sábado. Tchau.

0: 5 e 4.
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0: 5:36.
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0: Segue de Toruga e Marília Mendonça.
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0: 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Dentro de instantes, forma-se a rede de comunicação cooperativista para transmitir as notícias do agronegócio e do cooperativismo. 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
2: Cooper Alfa de Chapecó, Santa Catarina, cria cooperativa de crédito própria, a Credi Cooper Alfa. Cooperativa Cooperja de Jacinto Machado, sul de Santa Catarina, promove palestras sobre liderança feminina e protagonismo no campo. Essas e outras notícias logo após a nossa mensagem cooperativista.
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2: Alô, amigos gaúchos e catarinenses, eu sou Renê Roberto e hoje é sexta-feira, edição de 10 de julho de 2026. Atenção para os assuntos que farão parte do programa Cooperativismo e Notícia neste final de semana pela TV. Agora, o repórter da Fecoagro Santa Catarina, Domar Frison, traz os assuntos. Alô, Domar.
4: Fala, Renê Roberto Popper, grande abraço, amigo ouvinte. Esta semana vamos mostrar quem é o novo presidente do Sicoob Central Santa Catarina, Rio Grande do Sul. O filho de produtor rural que se especializou em finanças, Ivair Luiz Quiela, foi o escolhido pelos associados e se diz pronto para a missão.
5: É um grande desafio, mas eu me sinto preparado. A nossa central, que eu assumo Brasília também uma cadeira, e o nosso Sicoob Brasil, ainda melhor, eu tenho esse sentimento.
4: Vamos mostrar também ao

0: homenagem da Assembleia Legislativa pelos 80 anos da superintendência do Ministério da Agricultura em Santa Catarina. A proposição foi do deputado Altair Silva.
1: O Ministério da Agricultura, ao longo desse tempo, sempre teve uma participação muito importante, atuando dentro das agroindústrias, certificando os nossos produtos para que a gente possa exportar para vários países do mundo. Então, hoje, nós celebramos esse momento de reconhecimento através de uma sessão solene.
0: E vocês vão conhecer a família Montebello, que de uma propriedade pequena conseguiu torná-la eficiente e rentável. Graças ao ATEG do Senar, o seu Ademir enxergou um novo propósito de vida.
2: É, como a gente tem uma propriedade pequena, então a gente tinha que achar atrativos para o público, né? Aí veio a história do Tubatrem, que foi o primeiro projeto do turismo rural aqui, né?
0: Produzido por nós, pela equipe de comunicação da Fecoagro, o programa Cooperativismo em Notícia é veiculado aos sábados, às 8h30, pelo Canal Rural. Um pouco mais cedo, às 7h, o programa está na TV Cidade de Joinville. No mesmo dia, às 11h30, você poderá assisti-lo na TV Sul Catarinense de Araranguá. Na RBA TV de Rio do Sul, a veiculação ocorre aos domingos, às 8h. Na NDTV, o programa é apresentado às 8h30 para todo o estado de Santa Catarina. Logo depois, às 9h, o programa é exibido pela TV Brusque para o Médio Vale do Itajaí. Já na TV Copi Santa Catarina, a exibição é feita aos sábados e domingos, à 1h.
3: Valeu, Domar, aquele abraço. E essas são as notícias. A agência do Sicoob Credisc, localizada no centro da cidade de Joinville, nordeste de Santa Catarina, completou 19 anos de atuação no último dia 2 de julho. Ao longo desse período, a unidade consolidou sua presença no atendimento a pessoas físicas e jurídicas da região central do município, acompanhando o crescimento econômico local e fortalecendo o relacionamento com os cooperados. Neste período, a agência de Joinville já ultrapassou a marca de R$25 milhões em operações de crédito concedidas, reforçando o compromisso da cooperativa em facilitar o acesso ao crédito e impulsionar o desenvolvimento dos cooperados e da economia local. A atuação da unidade está diretamente conectada à estratégia do Sicoob Credisc, que é manter os resultados no território onde são gerados, contribuindo para o fortalecimento da comunidade. Mais do que um ponto de atendimento, a agência segue como um espaço de relacionamento e apoio ao desenvolvimento financeiro dos cooperados, fortalecendo a presença institucional da cooperativa no Nordeste catarinense. Os 19 anos da agência no centro de Joinville representam a consolidação de um trabalho pautado na confiança, na proximidade e no compromisso com o desenvolvimento dos nossos cooperados e da comunidade. É assim que fortalecemos na prática o ecossistema cooperativista catarinense de crédito, com presença ativa na Grande Florianópolis e em toda a nossa área de atuação, destacou o presidente da cooperativa, Edson Fernandes Santos. Em parceria com o Sescoop em Santa Catarina, a cooperativa Cooperja de Jacinto Machado recebeu em seu auditório a jornalista Alessandra Bergman, que palestrou para as mulheres dos núcleos femininos da cooperativa. O encontro teve como tema Jeito Feminino de Mostrar o Valor do Campo e Liderança Feminina Cooperativista, promovendo reflexão sobre protagonismo, autovalorização e comunicação consciente. Durante a palestra, Alessandra destacou o método de autocomunicação e provocou as participantes para que utilizem a inteligência feminina de forma consciente, ressaltando que essa prática impacta diretamente na paz pessoal e na prosperidade dos negócios e da vida cooperativista. A jornalista também enfatizou a importância de não negociar valores pessoais e de reconhecer o próprio papel como protagonista no meio rural e dentro da cooperativa. Com base na sua trajetória, Alessandra Bergman compartilhou experiências pessoais e relatou mudanças significativas em sua vida e carreira a partir do momento em que passou a manter seus valores inegociáveis. Segundo ela, essa postura foi determinante para se tornar protagonista da própria história e uma das jornalistas mais reconhecidas do agronegócio brasileiro. Para a integrante Ana Maria Silva Bellentini, o encontro proporcionou uma importante reflexão. É um tema que nos levou a repensar como nós avaliamos. Qual o valor que nos atribuímos a nós mesmas? Qual o meu valor inegociável? O valor inegociável é aquilo que nunca nos cansa? Perguntou ela. O evento também foi marcado por ações solidárias com a arrecadação de fraldas, cobertores e mantas que foram destinados a uma família da região que possui um membro acamado e solicitou ajuda. Além disso, houve a coleta de tampinhas para o projeto Tampinhas que Curam, iniciativa voluntária que apoia crianças e adolescentes em tratamento contra o câncer e promove a sustentabilidade por meio da reciclagem. Os materiais arrecadados serão encaminhados para a empresa Menegaro de Turvo Sul de Santa Catarina, que vai destinar a reciclagem. E os recursos obtidos com a venda serão revertidos para auxiliar no tratamento das crianças. Quem desejar colaborar com a campanha pode entregar tampinhas nos pontos de coleta da Cooperja, localizados no supermercado em Praia Grande e na sede administrativa da cooperativa em Jacinto Machado. Em breve, novos pontos de arrecadação serão disponibilizados em outras unidades da cooperativa. Cooperativa Cooperja. E a seguir, depois da nossa mensagem cooperativista, nossa última notícia de hoje.

0: Hoje, Cooperalfa de Chapecó cria cooperativa de crédito própria, a Credi Cooperalfa. Aguardem.
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0: Negócio hoje. Ok, estamos retornando aqui nos estúdios de rádio da Fecoagro em Florianópolis, capital do estado de Santa Catarina. E agora atenção para a nossa última notícia. Com o propósito de ampliar oportunidades, fortalecer relacionamentos e gerar ainda mais benefícios aos cooperados, a Cooperalfa de Chapecó, oeste de Santa Catarina, apresentou um novo projeto, a Cred Cooperalfa. A cerimônia de lançamento reuniu lideranças, conselheiros, colaboradores e demais convidados que prestigiaram mais um fato histórico na cooperativa, que passa a atuar também no ramo de crédito. Um momento especial de uma nova instituição que nasce com a mesma essência e o jeito alfa de ser. Um novo passo na trajetória de uma cooperativa construída sobre valores sólidos, confiança, cooperação e compromisso com o desenvolvimento das famílias cooperadas e das comunidades. Agora, além de ter um lugar para entregar a produção, adquirir insumos, medicamentos, fazer o rancho do mês, os associados, clientes e parceiros têm à disposição oportunidades de empréstimos, financiamentos, aplicações, cartões de crédito, PIX, seguros e consórcios. Emocionado e feliz, o presidente Romeu Betti exaltou durante o evento os sentimentos de orgulho, satisfação e realização. Destacou, a Cred Cooperalfa vem para completar os trabalhos da parte financeira da Alfa. É o momento de alegria de comemorarmos e temos a certeza de que, com esse grupo de pessoas que estruturaram a cooperativa de crédito, mais o apoio dos associados e o envolvimento dos colaboradores, a Cred Cooperalfa será um verdadeiro sucesso. Sempre atuamos com cautela e aos poucos iremos incrementar os serviços para que todos aqueles que acreditam no sistema cooperativo sintam-se satisfeitos e gratos por ter, além de uma cooperativa de produção, a própria cooperativa de crédito. Seguimos com respeito a todas as instituições e ingressamos para somar em mais esse segmento. Sempre fortes e unidos, finalizou Romeu Betti. Já o presidente da Aurora Coop, empresário e cooperativista Neivor Canton, marcou presença na cerimônia e destacou inicialmente a visão da equipe diretiva da Alfa para diversificar ainda mais o portfólio de serviços que pode prestar a seus milhares de cooperados. O crédito é algo imprescindível para todos e pode contribuir diretamente na solução de problemas. Neste momento, nasce uma instituição de crédito cuja iniciativa fortalece as pessoas que compõem esse grande empreendimento cooperativo chamado Cooperalfa. Destacou Neivor Canton. Ainda neste ano, a Cred Cooperalfa, que possui como lema Confiança que se constrói juntos, estará presente em 10 municípios da área de atuação, sendo que ainda neste mês de julho serão inaugurados postos de atendimento em Chapecó, Xaxim e Quilombo. 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
4: Olá, muito bom dia. Estamos chegando para a primeira edição de hoje do Videira Notícias. Santa Catarina dará um novo passo para fortalecer o sistema judiciário com a criação de 13 novas varas em 11 comarcas do Tribunal de Justiça de Santa Catarina, TJSC. A medida foi oficializada após a sanção da lei pelo governador Jorginho Melo e também prevê a criação de novos cargos para magistrados e servidores, buscando ampliar a capacidade de atendimento da justiça catarinense. A implantação das novas unidades ocorrerá de forma gradativa e será acompanhada pela Ordem dos Advogados do Brasil em Santa Catarina, que participou ativamente da construção da proposta. A iniciativa teve origem em um diagnóstico elaborado pela OABSC por meio de uma escuta realizada nas 53 subseções da entidade em todo o estado. O levantamento identificou sobrecarga em diversas unidades judiciais, situação que vinha comprometendo a tramitação dos processos e o atendimento à população. O número de mortos pelos dois terremotos ocorridos na Venezuela há duas semanas subiu para 3.811, informou o presidente da Assembleia Nacional, Jorge Rodrigues. No novo balanço, o número de feridos é de 16.740, enquanto o número de desabrigados subiu para 17.907, de acordo com os dados divulgados por Rodrigues. A Venezuela, principalmente a cidade de La Guaira, foi atingida no início da da noite do dia 24 de junho por dois terremotos de magnitude 7,2 e 7,5. Os tremores ocorreram com menos de um minuto de intervalo.

0: entre um e outro. Países como os Estados Unidos, China, Brasil, México, Reino Unido, entre outros, enviaram equipes de resgate, equipamentos, remédios e alimentos para a Venezuela. A Prefeitura de Iomerê concluiu em junho a perfuração de 4 novos poços artesianos destinados a ampliar o abastecimento de água nas comunidades do interior do município. As obras foram realizadas nas localidades de Linha Bonita, Linha Alemão, Linha Paulina e Linha Cachoeira. A iniciativa busca garantir mais segurança hídrica para as famílias da área rural, oferecendo uma fonte de água de qualidade para consumo, atendimento às propriedades e demais atividades desenvolvidas nas comunidades. Cada poço recebeu investimento de R$ 349.990, totalizando aproximadamente R$ 1,4 milhão aplicados na melhoria da infraestrutura de abastecimento de água do município. Os recursos foram viabilizados por meio de emendas parlamentares com contrapartida da Prefeitura de Iomerê. A ação faz parte dos investimentos voltados à melhoria da qualidade de vida dos moradores das comunidades rurais. Este foi o Videira Notícias, que volta daqui a pouco com outras informações.
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6:07. Bom dia. Estamos chegando aqui na Videira com mais um programa nosso, Alvorada Sertaneja. Abraçando você que tá aí na sintonia já cedo, né, meu povo? Ligado com a gente, curtindo a nossa programação. É, em Videira e toda a região. E muito obrigado pela companhia de vocês aí, né? Opa, estamos aí até as 8 horas de Martins aqui na sua companhia, na nossa Rádio Videira. 88.5 FM com você em todo lugar. 12 graus é a temperatura. Hoje, dia 10 aí de julho de 2026. Aí estamos na lua minguante, meu povo. Hoje é dia mundial pelo desarmamento e dia internacional da pizza. Isso mesmo, né? 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Aquele abraço a todo esse povão, gente boa, que está ligado com a gente, curtindo o nosso programa. Bom demais estar aqui, se bem que você está aí do outro lado do rádio já cedo, tomando o seu café da manhã, tomando o seu chimarrão, trabalhando já na vida cedo, né, companheiro? Opa! Obrigado pela companhia, estamos aí. Vamos para mais um dia.

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6:27, vamos seguindo aí com o nosso programa. Dá um abraço pro meu amigo Duda, né, Duda? E da Transilva. Isso, um abraço pra gurizada e pro pessoal do Transilva aí, na rodagem, levando a gurizada e curtindo o nosso programa. E bom dia. Obrigado pela companhia a todos aí, tá bom? Isso mesmo. E é o seguinte, vamos que vamos aí. São 6:26. O Sérgio tá ligado com a gente aí, Sérgio de Souza, né? Que ouviu um mocinho aventureiro. Valeu, Sérgio. Obrigado pela participação. Vai curtir aí na sequência, curtindo aqui a nossa Rádio Videira. Aí, vamos também.

0: 6h34.
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1: 6h38, vamos seguindo aí com o nosso Alvorada Sertaneja. Bom dia para você. 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Olha a Cana Verde chegando por aí, minha gente.

0: 6h42.
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7: 6h46, vamos seguindo aí, trazendo pra você, na sequência, a previsão do tempo. Leandro Puchalski que fala pra gente do tempo. Como é que o tempo aí para esta manhã de sexta-feira, final de semana chegando por aí. Bom dia, Leandro Puchalski.
8: Bom dia para todos os ouvintes. A semana chega ao seu final e a gente volta a ter tempo instável por todo o meio-oeste. Ao longo desta sexta-feira, pessoal, nós temos momentos de tempo seco, apenas com variação de nebulosidade, mas em outros momentos, nuvens mais carregadas vão aparecer e a condição para uma chuva, à medida que essa sexta-feira ocorre, faz parte da previsão. Temperaturas em torno de 17 para 19 graus no período da tarde. Quanto mais nós estivermos entre o final dessa sexta-feira e o decorrer desse sábado, maior é a condição de chuva, especialmente durante esse sábado, porque a chuva pode tanto apertar de intensidade quanto vir com alguns temporais isolados. Chuva bem distribuída, pegando todas as áreas aqui do meio oeste, ser forte com temporais não é para todo mundo, para menos áreas, mas atenção em relação a isso. E durante o domingo a gente deve voltar a ter um tempo mais seco, apesar de ser momentos bem nublados, mas com essa condição voltando a ser mais nuvens do que instabilidade. Grande abraço para todos, bom fim de semana, informações do tempo da Puchalski Meteorologia.
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2: 6h48, vamos seguindo aí com o nosso Alvorada. 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

0: 6h56, 4 minutos faltando aí para as 7 horas. Deixa eu mandar um bom dia pro nosso amigo aí. Fala, Tiberio.
1: Bom dia. Bom dia. Eu, Tiberio de Santa Lúcia. Já tô na atividade. Hoje tá melhor, não tá tão frio. Começou uma garoazinha. Agora eu vou fazer uma viaginha, daqui a pouco volto. Peleia, escutando a Rádio Videira.
0: Valeu, companheiro. Grande abraço, Tibério, pessoal de Santa Lúcia ligado com a gente, curtindo nossa programação. 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
1: Valeu, valeu, valeu, valeu, valeu, isso aí, né? O Jairo, ó, abraço pro Jairo aí, pescador aí. Deixou um casalzinho lá ou pegou tudo aí, companheiro? Valeu, tá certo aí. Vamos trazendo a sequência na corrida a oração da manhã, 7:01, bom dia.
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3: Jesus.
4: Bom dia, querido povo de Deus. Jesus, eu confio em vós. É assim que se começa um dia. Quem tem fé começa em oração. E em oração. Vamos juntos pedir a Deus nosso Senhor graças e bênçãos na batalha de hoje e na batalha da vida, né? Pedindo que o Senhor nos abençoe e nos faça firmes no propósito de servi-lo. Em nome do Pai, do Filho e do Espírito Santo. Amém. A cruz sagrada seja minha luz. Não seja o dragão meu guia. Retira-te, Satanás. Nunca me aconselhes coisas vãs. É mal o que tu me ofereces. Bebe tu o teu veneno. Ó Deus, no início deste dia, venho pedir, por intercessão do glorioso São Bento, que sempre se mostrou compassivo com os necessitados, fazei com que nós obtenhamos o auxílio em todas as nossas aflições. Ó Deus, no início deste dia pedimos, por intercessão de São Bento, nas batalhas da nossa vida, nas batalhas diárias que travamos no trabalho, na família. Ajudai-nos, Senhor, para que reine a paz e a tranquilidade e que se afastem todas as desgraças, tanto corporais como espirituais, especialmente o pecado. Ó Deus, por intercessão de São Bento, dai-nos a graça que tanto necessitamos. Coloque diante de Deus nesta manhã uma graça que te é muito urgente, uma batalha que você está travando. Repita comigo: a cruz sagrada seja a minha luz, não seja o dragão meu guia. Retira-te, Satanás. Nunca me aconselhes coisas vãs. É mal o que tu me ofereces. Bebe tu mesmo o teu veneno. Ó Deus, dai-nos a graça de, ao terminarmos nossa vida neste vale de lágrimas,

0: lágrimas, possamos estar contigo no paraíso. Rogai por nós, ó glorioso São Bento, para que sejamos firmes na batalha, decididos na luta e fiéis no discipulado. Ó Deus, por intercessão de São Bento, livrai-nos do mal. Ó Deus, por intercessão de São Bento, livrai-nos da inveja. Ó Deus, por intercessão de São Bento, livrai-nos do pecado. Pai nosso, que estais no céu, santificado seja o vosso nome. Venha a nós o vosso reino. Seja feita a vossa vontade, assim na terra como no céu. O pão nosso de cada dia nos dai hoje. Perdoai-nos nas nossas ofensas, assim como nós perdoamos a quem nos tem ofendido. E não nos deixeis cair em tentação, mas livrai-nos do mal. Amém. O Senhor esteja convosco. Ele está no meio de nós. Que a bênção de Deus recaia sobre todos. Sobre as crianças, os adolescentes, os jovens, os adultos e os idosos. Sobre a água que será tomada e partilhada. Em nome do Pai, do Filho e do Espírito Santo. Amém.
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2: A Três Marias Agronegócios, Dorival Carlos Borga e família, deseja a você um dia abençoado, sob a proteção do Deus Todo-Poderoso, nosso Pai e Salvador. Que a graça divina esteja presente em cada momento do seu dia, trazendo força para os desafios, paz para o coração e luz para os seus caminhos. Que Nossa Senhora, Mãe de Jesus, cubra você e sua família com seu manto de amor e interceda por suas necessidades. Que Deus o abençoe. Amém.
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1: 7:10, vamos seguindo aí com o nosso programa. Onde é que tem bailão final de semana? Tem Santa Gema, pessoal. Atenção, cuidado de Santa Gema. Convida todos para baile de casal aí, né? Que será realizado dia 11 de julho, sábado, com a animação do grupo Estilo. Início às 20h30. Venda de ingressos somente na hora, R$25. Terá venda de pastéis, bolo, batata frita durante o baile. Convide seus amigos e participe. A comunidade de Santa Gema agradece a presença de todos aí, tá bom? Então, um abraço para o amigo Santa Gema, e sábado tem lá o grupo Estilo no baile de casais em Santa Gema. Estão todos convidados para participar, então, tá bom? 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Manda um abraço pro povo lá do Cambuí, né? Domingo tem festa lá no Cambuí aí, né? Isso é a festa da tradicional brincadeira de pegar o porco na lama, né? Um abraço pros amigos lá então, o pessoal vem acompanhando aí na programação também. A programação da festa lá do Cambuí, né? Só destacando então a brincadeira, né? Aqui às 14h, que é a tradicional brincadeira de pegar o porco na lama aí, bom também. Tem um povo que fica se preparando o ano todo aí, né? Só pra participar da brincadeira lá do pegar o porco na lama lá no Cambuí aí, né? Isso, valeu. Um abraço pros amigos lá do Cambuí. Então, domingo tem a festa lá, né? É, no Cambuí aí, grande festa. Um abraço lá pro Marcelo e todo o pessoal lá do Seresta, que domingo vão animar o matinê também lá no Cambuí, né? 7:12, a gente vai seguindo aí com o nosso programa. Bom dia pra você, meu amigo, minha amiga. Ótima manhã, você que já tá aí na lida cedo. Pessoal que tá aí trabalhando, bom trabalho. 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Vamos nessa com o nosso programa. O Tequinho também tá ligado com a gente, né, Tequinho? Curtindo a programação da nossa Rádio Videira, lá no Balneário Camboriú, mandando música para todos os seus amigos, para toda a família aí de Videira e toda a região.

0: 7h17.
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4: 7h22, vamos seguindo aí com o nosso programa. 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
1: 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Teve aí a Praça de Alimentação, uma apresentação musical, também aí o grande ponto aí, ponto alto aí da apresentação também aí do Trido, foi a homenagem, né? A todas as nossas senhoras, coisa linda de ver, bonito demais, parabéns aí pros organizadores, pessoal aí das comunidades que também tiveram presente por lá, o pessoal do bairro Farroupilha, enfim, aí, né? Que tiveram aí fazendo e prestando homenagem a todas as nossas senhoras aí, né? Coisa bonita aí, pessoal que de repente perdeu aí, não pôde ir no Trido, pode acompanhar aí nas redes sociais também, tem lá na página do Instagram aí da comunidade de Santa Lúcia, né? Tem as fotos, os vídeos aí da celebração do Trido aí, o pessoal da liturgia, dos cantos e o ponto alto também aí, a apresentação, né? A homenagem de todas as nossas senhoras. Nossa Senhora, todas são a mesma aí, mas que apareceram aí em várias situações, né? Vários locais diferentes, ficou conhecida aí como as Nossas Senhoras então, mas todas são mesmo Nossa Senhora aí, Nossa Senhora Aparecida, né? Uma homenagem muito bonita aí, parabéns lá ao pessoal que organizou, né? A entrada de cada uma de Nossa Senhora aí, e a música também, né? A música inclusive é a música do Roberto Carlos, né? Todas as Nossas Senhoras aí, né? Foi cantada aí pro nosso amigo Betu, né? Interpretado e com a entrada aí das Nossas Senhoras aí, ficou bonito, parabéns, né? Parabéns, muito emocionante aí a homenagem ontem lá no Trido, em Santa Lúcia aí, de todas as Nossas Senhoras. Vamos mandar então aqui, ó, Padre Zezinho cantando, ó, Nossa Senhora e Rainha aí para todos os festeiros, né? 7h28, ó.

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5: 7h35, vamos seguindo. E deixa eu mandar um alô pro pessoal lá do Santos Isidoro, de Pinheiro Preto, né? Ô, Ronaldo, como é que tá? Um abraço lá pro Ronaldo aí, né? Todo o pessoal, o Jandiro, o Sandro, toda a comunidade lá, pessoal, gente boa aí lá de Santos Isidoro aí, né? É, mandou aqui, né? Lembrando o pessoal que tá chegando o dia, né? Do tradicional jantar aí, é, dançante do Dia dos Pais, né? Animação da banda Monique, no dia 8 de agosto. O ano passado foi um sucesso, né, gente? Esse ano com certeza vai ser de novo aí, né? O Ronaldo, fala pro povo aí, quem quiser a mesa aí, já estamos nos finalmente, já tá se esgotando aí, pessoal, deixa pro último dia, pro último mês, aí de repente fica sem lugar aí, né? Tem lugar limitado, né, gente? Né? O jantar aí dançante com a banda Monique, aquele tradicional jantar especial, depois aí a partir das 23 horas, aquele café colonial de primeira aí, né? Eita, coisa boa. Então, você que tem aí, né, tá querendo ir lá no jantar, lá, né? Foi o ano passado, gostou, quer ir de novo, né? Então já falo com o pessoal lá da comunidade aí, diretoria lá do Santos Isidoro aí, que tá se esgotando aí, pessoal, tá se esgotando as mesas aí, né? Vamos ficar sem depois aí, tá bom? É, vamos seguindo aí com o nosso programa, tem um convite pra festa, deixa eu falar aqui da festa lá do Cambuim, então, né, gente? É, tá chegando também o dia aí da festa do Cambuim, deixa eu pegar certinho aqui, pra nós convidar o povo aí, ó. É, grande dia da festa do padroeiro Santo Henrique em Cambuim, Videira, dia 12 de julho, com a seguinte programação: 6 horas Alvorada Festiva, 8 horas início da venda de churrasco, 8 horas saída da Cavalgada do Bocó Rapado, com a presença do Padre Fernando, 9h30 chegada e bênção da Cavalgada, 9h45 tem aí tratoraço com bênção das máquinas e distribuição de água benta, 10 horas tem terço dos homens com o grupo do Fraiburgo, 10h30 Santa Missa, 12 horas almoço com churrasco de gado, porco e galeto, cucas, maionese e saladas. Às 13 horas, leilão aí com Júlio Santos. Às 13h15, início do cavalinho. 14 horas tem brincadeira de pegar o porco na lama, gente. É isso aí, né? 15 tem matinê aí com o Grupo Celeste, a entrada é franca. 17 horas, sorteio da rifa. Haverá exposição de vários stands durante a festa. Apoio GT Automóveis, Cooperville, Singenta, Rudivale, AMG, Chevrolet, R7 Autoelétrica e acessórios, Inovagro, né? Inovagro, Portal Med Agro NZ. Desde já, a comunidade de Cambuim agradece a presença de todo. Prometa um festão também, né? Isso aí. Vamos seguindo aí com o nosso programa. 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Obrigadão pela participação, curtindo o nosso programa. Quem mais tá aqui na sintonia, curtindo a nossa Rádio Videira, atendendo ouvinte.
6: Bom dia, amigo Tibes.
5: Bom dia.
6: Gostaria de pedir uma música hoje aí do

0: Zezé de Camargo e Luciano, desejar um bom final de semana para você e a todos os ouvintes da rádio. E estamos aqui no Sítio dos Meninos hoje. Vamos preparar o ambiente para amanhã, teremos mais uma festa junina por aqui. Um grande abraço, obrigado.
1: Valeu, obrigado pela participação, bom trabalho para vocês e boa festa pro povo aí, né? Que tem festa junina, então, lá no Sítio Duas Meninas, vamos também. Vamos seguindo com o nosso programa, quem é que chega na sequência? Zé de Camargo Luciano, bom dia!

7h42, vamos seguindo aí com o nosso programa. Bom dia pra você, é, na sintonia. 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

0: 7h44.
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0: nota de falecimento. A funerária São Judas Tadeu, os familiares de Irineu Vurgios, residente de Vidê, no bairro Nossa Senhora Aparecida, comunica um profundo pesar no seu falecimento ocorrido ontem, às 15h50, aos 63 anos de idade. O velório será no Memorial São Judas Tadeu. A despedida será hoje às 14 horas e logo após seguirá para o sepultamento no cemitério de Rio das Antas. Comunicamos com profundo pesar o falecimento de Irineu Vurgios. Aos familiares e amigos, as nossas sentidas condolências. Falecimento. A funerária São Judas Tadeu, os familiares de Maria Mesomo Grifante, mais conhecida por professora Dona Maria, residente em Umberê, na comunidade da Linha Paulina, comunica um profundo pesar ao seu falecimento ocorrido hoje, às 3 horas e 30 minutos, aos 87 anos de idade. O velório será na igreja da comunidade de Linha Paulina, a partir das 9h30. A despedida será hoje às 15h30 e logo após sepultamento do cemitério municipal de Umberê. Comunicamos com profundo pesar o falecimento de Maria Mesomo Grifante, mais conhecida por professora Dona Maria. Aos familiares e amigos, as nossas sentidas condolências.
1: Funerária São Judas Tadeu. 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

7:53, chegando ao final de mais um Alvorada Sertaneja, oferecimento da Erva Mate Mazuti, o Supermercado Itália, Água Azul e para quero mais, Ora Unique, Copperville, Itália Moda, Zéder Castelo, 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Sertão. Valeu, minha gente, ótima sexta-feira, até mais.

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5: Olá, muito bom dia. São 8 horas e 1 minuto, manhã de sexta-feira, dia 10 de julho, com muita chuva. 14 graus a temperatura, o Café com Notícias está no ar. 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Defesa Civil emite alerta de chuva intensa durante esta sexta-feira e no sábado, com possíveis temporais. Confiança do comércio catarinense volta a crescer em junho após 5 meses de queda. Escolas de Videira destacam benefícios da restrição aos celulares. Hospital Divino Salvador inaugura laboratório próprio para exames internos. Essas e outras notícias você acompanha conosco a partir de agora no ar o Café com Notícias pela Rádio Videira e através do YouTube e do Facebook. Seja bem-vindo. 8 horas e 2 minutos, a Defesa Civil do Estado emitiu alerta para chuva intensa e temporais entre esta sexta-feira e sábado. A sexta-feira já começou com muita chuva. Previsão é de chuva forte, principalmente aí nesta sexta-feira, com possibilidade de raios, rajadas de vento e queda isolada de granizo. Aqui nós temos uma chuva forte nesse momento. A Defesa Civil informa que em várias regiões do estado também existe o risco de alagamentos, de enxurradas, quedas de árvores, destelhamentos e até interrupções no fornecimento de energia elétrica. A recomendação é que a população acompanhe os avisos oficiais e evite áreas alagadas durante os períodos de chuva intensa. A previsão indica uma melhora gradual do tempo a partir do próximo domingo. Vamos agora saber mais do tempo e da temperatura com Leandro Puchalski.
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5: Leandro Puchalski chega então para nos contar a situação, como fica o tempo e a temperatura nesta sexta-feira, o fim de semana chegando por aí, se confirma toda essa previsão de chuva. Bom dia, Leandro.
6: Bom dia para todos os ouvintes. A semana chega ao seu final e a gente volta a ter tempo instável por todo o meio-oeste. Ao longo desta sexta-feira, pessoal, nós temos momentos de tempo seco, apenas com variação de nebulosidade, mas em outros momentos, nuvens mais carregadas vão aparecer e a condição para uma chuva, à medida que essa sexta-feira ocorre, faz parte da previsão. Temperaturas em torno de 17 para 19 graus no período da tarde. Quanto mais nós estivermos entre o final dessa sexta-feira e o decorrer desse sábado, maior é a condição de chuva, especialmente durante esse sábado, porque a chuva pode tanto apertar de intensidade quanto vir com alguns temporais isolados. Chuva bem distribuída, pegando todas as áreas aqui do meio oeste, ser forte com temporais não é para todo mundo, para menos áreas, mas atenção em relação a isso. E durante o domingo a gente deve voltar a ter um tempo mais seco, apesar de ser momentos bem nublados, mas com essa condição voltando a ser mais mais nuvens do que instabilidade. Grande abraço para todos, bom fim de semana. 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
5: E a previsão então, só que a chuva se antecipou, né? A chuva já veio com antecedência.

0: né? A previsão aí para você, então, nesta sexta-feira, uma manhã com bastante chuva aqui na região meio-oeste do estado. Você acompanha o Café com Notícias nesta manhã. E um ano após a implantação da restrição ao uso de celulares nas escolas municipais de Videira, a Secretaria de Educação faz um balanço positivo da medida. Segundo a assessora pedagógica Elisete Barbosa de Brito Diesel, os alunos estão mais atentos durante as aulas, participam mais das atividades e também passaram a interagir mais nos recreios. O uso dos aparelhos continua permitido apenas em situações específicas, como atividades pedagógicas e a comunicação com as famílias no fim das aulas. A secretaria destaca ainda que a legislação facilitou a aplicação das regras e que os pais têm apoiado a iniciativa. Hoje no RBV Notícia, uma entrevista completa, uma reportagem sobre esse assunto, um ano aí da proibição do uso de celulares nas salas de aulas por parte dos estudantes. 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Confiança no comércio catarinense volta a crescer em junho após 5 meses de queda. Sábado, o comércio de Videira estará com as portas abertas, é dia D. O índice de confiança do empresário do comércio voltou a subir no mês de junho, impulsionado pela melhora das expectativas e da intenção de investimentos e também o frio forte que está por aí. Apesar da recuperação, o setor ainda mantém cautela diante do cenário econômico. A repórter Vanessa Carini é quem está conosco e traz mais informações.
1: A confiança dos empresários do comércio em Santa Catarina voltou a crescer em junho, interrompendo uma sequência de 5 meses consecutivos de queda. Apesar da recuperação, o índice ainda permanece abaixo do nível de otimismo, indicando que o setor segue cauteloso. A economista da Fecomércio Santa Catarina, Edilene Cavalcante, explica o que impulsionou esse avanço.
2: Esse crescimento está ligado principalmente ao aumento das expectativas e da intenção de investimento. Então, os empresários, apesar desse cenário que a gente está enfrentando, né, de preocupação, ainda tem uma expectativa positiva para o futuro. A expectativa cresceu 2,4% e a intenção de investimento 4,5%. Então, os empresários estão querendo contratar mais, também investir em estoques, e estão mais otimistas em relação à situação da economia para os próximos meses.
1: O levantamento também mostra que os juros elevados, a inflação e o ano eleitoral continuam influenciando as decisões dos empresários e mantém um ambiente de incertezas para o varejo catarinense.
2: Principalmente o fato dos juros continuarem elevados, né, apesar da redução que a gente tem observado no início desse ano, ele continua bastante elevado, cerca de 14% ao ano. A inflação também, apesar de estar controlada, também preocupa. E principalmente a questão de ser um ano eleitoral, então os empresários seguem cautelosos, né, a gente teve uma melhora da confiança, né, em relação ao mês passado, mas ainda assim há um certo pessimismo e uma preocupação em relação aos próximos meses.
1: Mesmo diante desse cenário, a expectativa é de melhora gradual da confiança nos próximos meses, acompanhando o desempenho das vendas e do consumo das famílias, explica Edilene.
2: Apesar desse cenário, o desempenho do comércio tem sido positivo em relação às vendas, né? As vendas do comércio continuam crescendo, apesar de estarem um pouco menos intenso o crescimento em relação ao ano passado, mas elas seguem positivas, sustentadas principalmente pelas famílias que estão consumindo, estão com, né, o mercado de trabalho segue aquecido, as famílias têm renda disponível, a renda está crescendo também. Então, a expectativa, dado esse cenário, né, das famílias mais querendo consumir, a gente espera que os empresários voltem a ficar confiantes. Também após as eleições, a expectativa é que a gente tenha um final de ano positivo, né, com a temporada. Então, a expectativa é que a gente encerre o ano com um número ainda positivo.
1: De Florianópolis, para a Rede de Notícias Acaerte, Vanessa Carini.
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0: 8:09. 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Amanhã, sábado, dia D, até as 16h. 8:10.

0: 10 minutos, um breve intervalo, Café com Notícias volta já.
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0: Oito horas e 13 minutos, Concretos Farroupilha possui credibilidade. 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Você acompanha o Café com Notícias na manhã de sexta-feira, manhã chuvosa. Começamos a semana, começamos a sexta-feira, né? Encerrando a semana com bastante chuva. E olha você ligado conosco, atenção, hein? O Hospital Salvatoriano Divino Salvador de Videira passou a contar com um laboratório próprio de análises clínicas para atender pacientes internados no Hospital Divino Salvador e também no Santa Maria. Quem está conosco é o repórter Marcondes Serafini, que vai agora trazer mais detalhes a respeito desta iniciativa dos hospitais salvatorianos aqui de Videira. Marcondes.
11: Olá, ouvintes, RBV. O Hospital Salvatoriano Divino Salvador passa a contar agora, a partir dessa semana, com um laboratório próprio para os exames internos, buscando viabilizar uma agilidade maior, não só para o Hospital Salvatoriano Divino Salvador, aqui onde nós estamos, mas também para o Hospital Salvatoriano Santa Maria. Os hospitais pertencem à mesma rede, à rede salvatoriana, e é sobre esse assunto que a gente vai conversar agora com a Daivana, ela que vai falar para a gente sobre essa situação de como muda, o que muda a Daivana Letícia Kunz, coordenadora de serviços de saúde aqui da Rede Salvatoriana.

0: Fala sobre essa implantação do laboratório. A partir dessa semana, o que, que muda, hein, Daivana?
1: Olá, tudo bem? Então, a partir do dia 6 de julho, nós inauguramos o laboratório de análises clínicas interno da nossa rede. Então, a partir de agora, nós passamos a contar com um laboratório dentro da estrutura do Divino Salvador, e esse laboratório, ele atende tanto o Divino Salvador quanto Santa Maria. O objetivo da abertura desse laboratório é que a gente tenha maior agilidade no resultado dos exames e na conduta clínica dos médicos. Isso traz maior segurança e maior benefício para os nossos pacientes. Maior agilidade nos resultados e uma maior agilidade também na conduta clínica dos médicos.
0: Na parte técnica aqui do hospital, por exemplo, em um atendimento de um médico em qualquer local aqui do hospital, solicitando o exame, por exemplo, lá no pronto-socorro, já se tem então agora esse recurso aqui, sem depender de um terceirizado, é isso?
1: Isso, a partir de agora, então, o médico solicita o exame, ou a equipe de coletadores ou a equipe de enfermagem já coleta e já encaminha direto para o nosso laboratório interno. Não dependemos mais de um serviço terceirizado.
0: E esse laboratório funcionará durante todo o dia? Como é que funciona?
1: Sim, esse laboratório é 24 horas. Como o hospital, funcionará por 24 horas.
0: Tá certo, então. Tá aí as informações diretamente aqui do Hospital Salvatoriano do Divino Salvador, falando para a RBV, conversando sobre a implantação do laboratório, né, que antes era feito tudo em laboratórios terceirizados, que agora temos aqui no Hospital Salvatoriano do Divino Salvador, então, esse novo atendimento, viabilizando e dando maior agilidade, conforme a Daivana mesmo falou. Para o RBV, Marcondes Serafini.
2: Obrigado, Marcondes, trazendo informações ao vivo aqui para o Café com Notícias. A Prefeitura de Pinheiro Preto está com inscrições abertas para um curso gratuito de processamento de carne de frango. A capacitação acontece nos dias 13 e 14 de julho, semana que vem, na comunidade da Linha Navegantes, e vai abordar técnicas de manipulação, cortes, produção de embutidos e temperados, além de conservação e segurança alimentar. O objetivo é oferecer qualificação profissional e ampliar as oportunidades de geração de renda para os participantes. As vagas são limitadas. E com esse tempo mais chuvoso que temos verificado aí, que também com bastante frio, o tempo mais úmido pode ser prejudicial para o setor da agricultura, em especial a fruticultura. Por um lado, o frio beneficia, mas a chuva em excesso também pode prejudicá-lo. O repórter Fabiano Trindade conversou ontem com o pesquisador e chefe da Estação Experimental da Epagri Videira, André Quilcamp de Souza, que fala mais a respeito do que pode acontecer se vier realmente essas chuvas em excesso.
3: Fabiano, nós estamos realmente no ano em que está se confirmando, ou está confirmado de alguma forma, né, essa questão do super El Niño ou do El Niño. Então realmente é um ano na qual a gente fica um pouco inseguro, temeroso. Até agora a gente teve um clima bem favorável, né? Apesar dos últimos dias ter né, uma precipitação acima da média, foi muito pontual, né? Até então nós estamos com um inverno bastante rigoroso, nós estamos com, né? Então até agora digamos que o clima está bem favorável às todas as frutíferas, seja pêssego, ameixa, nectarina, maçã, uva. Então até agora estamos, né, muito bem, mas claro, inseguros com o que pode se confirmar em relação a essa chuva toda no segundo semestre, que aí vai ser bem num período de floração, de frutificação, onde realmente isso pode dificultar, né, a vida aí dos produtores. Então o que a gente faz na pesquisa é, nesse momento, alertar, divulgar o que a gente já tem de conhecimento em relação ao manejo cultural, para que o produtor possa se preparar para um ano que possivelmente seja um pouco mais difícil. Aí a gente vem de anos bons, né? As últimas duas safras foram safras bem interessantes, especialmente a última safra. Então os desafios na agricultura infelizmente ocorrem, a gente está acostumado a ter problemas, né, nessa grandeza, ou de estiagem, ou de excesso de precipitação. O produtor tem tecnologias a utilizar, então nós temos, por exemplo, o uso de cobertura plástica, é uma das ferramentas que podem ser utilizadas, além de um manejo fitossanitário mais acertado, toda a questão da irrigação. Então, para que a gente possa passar por anos difíceis, né, para que o produtor tenha a certeza de que vai poder colher um pouco menos, talvez não com a qualidade que pretenderia no começo, mas sim ter uma safra ainda de alta qualidade para poder fornecer frutos bons aí para os consumidores de Santa Catarina.
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1: Aí então, o pesquisador André Kilcamp de Souza, da Epagri Videira, falando sobre essa questão das chuvas e parabenizando todos os pesquisadores, até porque na última quarta-feira, dia 8, foi celebrado então o Dia do Pesquisador, profissionais importantes que trazem aí, por meio de novas pesquisas, a melhoria em todos os setores, né? Sempre com o desenvolvimento de pesquisas que ajudam, tanto no campo como na cidade, enfim, aquilo que vai melhorando a economia como um todo. Nós vamos a um breve intervalo já já. Outras informações aqui no Café com Notícias, 8h20.

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10: 8 horas e 24 minutos, de volta com o Café com Notícias. 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

0: Tudo é economia. O Corpo de Bombeiros de Videira combateu na noite de ontem um princípio de incêndio em uma empresa localizada às margens da SC-135, no bairro Nossa Senhora Aparecida. As chamas atingiram a fiação elétrica instalada na parte externa. Os bombeiros entraram no prédio para verificar se o fogo havia se espalhado, confirmando que o incêndio não atingiu o interior da empresa. Cerca de 500 litros de água foram utilizados no combate. Felizmente, ninguém ficou ferido. 8 horas e 25 minutos, venda de veículos zero quilômetro cresce 8%, com 113 mil unidades emplacadas no estado no primeiro semestre deste ano. Motos, automóveis e ônibus impulsionam o crescimento, mas comércio de caminhões e implementos rodoviários apresentaram queda. O repórter Cadu Reis está conosco e nos traz mais detalhes.
1: O mercado automotivo de Santa Catarina encerrou o primeiro semestre com mais de 113 mil veículos zero quilômetro comercializados. O volume de emplacamentos representa um crescimento de 8,7% na comparação com o mesmo período do ano passado. Se destacam em 2026 as vendas de ônibus, com avanço de 18%, motocicletas 15% e automóveis com aumento de 10%, enquanto há reduções no comércio de caminhões e implementos rodoviários. O diretor executivo do Sindicato dos Concessionários e Distribuidores de Veículos no Estado e da Federação Nacional da Distribuição de Veículos Automotores Regional Santa Catarina, Peter Santana, avalia.
2: O resultado do primeiro semestre é bastante positivo e demonstra a força e a resiliência do mercado catarinense. Alguns fatores contribuíram diretamente para esse desempenho. O primeiro deles é a manutenção da confiança do consumidor catarinense, especialmente nos segmentos de automóveis e motocicletas, que juntos representam mais de 85% dos emplacamentos em nosso estado. Também observamos a maior oferta de produtos com novas tecnologias disponíveis no mercado, incluindo os modelos híbridos e eletrificados, que vêm despertando o interesse crescente dos consumidores. Um outro aspecto importante é a atividade econômica catarinense, que segue apresentando dinamismo em diversos setores, favorecendo tanto a compra de veículos para uso pessoal quanto para a renovação parcial das frotas empresariais.
1: No último mês, mais de 19.700 veículos zero quilômetro foram emplacados em Santa Catarina, montante 18% superior ao observado em junho do ano passado. O resultado pode indicar uma tendência de alta nas vendas para o segundo semestre, como projeta o diretor executivo do Sincodiv Regional Fenabrave Santa Catarina, Peter Santana.
2: O desempenho de junho foi um sinal muito positivo para o fechamento do semestre. Embora seja importante acompanhar o comportamento da economia, a inflação e o crédito nos próximos meses, os indicadores atuais apontam para um segundo semestre ainda mais favorável. O setor continua trabalhando aí com uma expectativa de manutenção desse crescimento, especialmente nos segmentos de automóveis e motocicletas. E também existem fatores aí que podem contribuir com o aquecimento do mercado e novos emplacamentos, que são os programas de renovação de frota, que reforçam o estímulo à adoção de novos veículos mais eficientes e menos poluentes, como exemplo dos híbridos e dos elétricos, que tem atraído aí os novos consumidores. Por isso, a nossa expectativa é de continuar o crescimento ao longo de 2026, consolidando mais um ano positivo para o setor de automóveis catarinense.
1: Conforme balanço nacional da Fenabrave, mais de 2 milhões e 700 mil veículos zero quilômetro foram comercializados no Brasil ao longo do primeiro semestre. O resultado é 16% superior ao do mesmo período do ano passado. De Florianópolis, da Rede de Notícias Acaerte, Cadu Reis.
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0: 8 horas e 29 minutos, o Corpo de Bombeiros Militar de Videira realizou nesta quinta-feira no Balneário 15, em Videira, um treinamento que esteve voltado à atuação em áreas atingidas por deslizamentos de terra. A capacitação reuniu 26 bombeiros militares e comunitários do 2º Batalhão e fez parte da preparação do Grupo de Resposta a Desastres. Durante o dia, os participantes realizaram atividades práticas e teóricas, incluindo operação de equipamentos, escoramento de estruturas, desmanche hidráulico e análise de áreas de risco com drones. O objetivo foi aperfeiçoar as técnicas utilizadas em ocorrências de desastres naturais e fortalecer a integração das equipes para garantir um atendimento mais rápido, seguro e eficiente em situações de emergências. 8h30. Lembrando você, hoje a previsão é de bastante chuva.

Chuva, defesa civil emitindo alerta para prováveis temporais. Então, todo cuidado, saia de casa bem agasalhado e levando sempre o guarda-chuva, né? Já que o dia prevê aí, as previsões indicam bastante chuva. 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Outras informações durante o show da manhã com Vilmar Santos, logo após o intervalo. Ao meio-dia estarei de volta aqui no RBV Notícias, trazendo outras informações. Para você, uma ótima sexta-feira. Música.

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6: Já vai começar aqui na Rádio Videira o show da manhã. Bom dia pra você, bom dia. Sol do microfone, mano.
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6: É, começando aqui na Rádio Videira, o show da manhã, uma ótima manhã de sexta-feira, dia 10 de julho de 2026, menos 191, mais 174 dias. Hoje é dia internacional da pizza, estamos chegando aí com o nosso show da manhã, com otimismo, com alegria, com as informações dessa manhã. Temperatura 13 graus, manhã de tempo instável em Videira. Ficou com as notícias do Café com Notícias, tem um show começando. 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Tá começando o show da manhã. Movimentado hoje nosso show da manhã, vamos lá, hein? César e Paulinho, Dali Cerveja, bom dia, às 9 a participação do ouvinte.

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1: A hora certa, 8h46.
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5: Legal, gente, 9:07, vai começar mais uma hora de show da manhã aqui nessa sexta-feira. Vai dar uma olhada, hein? Chuva aí, ó. 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
5: É o nosso show de todos os dias, que beleza. Vamos para mais uma hora com você interagindo a partir de agora via WhatsApp 991094932. Temperatura marcando aqui nos estúdios da Rádio Videira neste momento. Atualizaremos aqui 13 graus a temperatura. Teremos um sábado de chuva, né? A princípio dá uma pausa amanhã no domingo. Aliás, daqui a um pouquinho teremos a previsão do tempo com o homem do tempo aí, o Leandro Puchalski. 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A partir de agora, com a participação do vídeo no nosso programa desta manhã. Mandar um alô para a turma da Igreja Evangélica de Confissão Luterana de Videira. Tem a tradicional Feira da Cuca começando exatamente hoje, no dia 10 de julho, a partir das 5 horas da tarde, ou enquanto durarem os estoques. Segue amanhã, dia 11, a partir das 9 horas da manhã, também enquanto durarem os estoques. 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Vou mandar um forte abraço aqui, ó, quem tá mandando todo o programa de hoje com as homenagens, inclusive aqui na agenda do aniversariante, é o Walter e a Genoefa de Luque, mandando os parabéns para a filha deles que mora longe e hoje está de aniversário. Quem tá homenageando também são os irmãos. Grande abraço aí para aniversariante de hoje. São todos os familiares, o Walter e a Genoefa.

desejando felicidades, vamos colocar aqui na agenda já. É a Clarice De Luque que faz aniversário. Irmã da Alice que trabalha aqui com a gente, né? Lá na parte financeira, né? Bora com o nosso programa. Hoje, Dia Internacional da Pizza. Hoje é Dia Internacional da Pizza. Você gosta de pizza, não? Estava vendo aqui detalhes do surgimento, como surgiu o Dia Mundial da Pizza. Foi instituído em 1985 pelo secretário de Turismo de São Paulo, né? Já sabia dessa informação aqui, ó. Mas o seguinte, olha. A primeira pizza brasileira foi aberta em 1910, ali no Brás, em São Paulo. A receita do prato foi trazida para o país pelos imigrantes italianos. Negócio de pizza com os italianos, né, gente? Que vieram na época do café. E a partir de 1950, a pizza se popularizou no Brasil, sendo adaptada com ingredientes locais e diferenciados para apresentar um toque especial. São Paulo é a segunda cidade do mundo que consome pizzas. Segunda do mundo, gente. Nova York lidera essas estatísticas. A pizza se tornou tão importante que ganhou o Dia Mundial da Pizza. Então, em São Paulo foi instituído em 85. Uma tacada de marketing, né? Boa, essa aqui do secretário da época, o Caio Luiz de Carvalho, que assumiu o cargo. A ideia surgiu a partir de um concurso estadual em São Paulo para selecionar as melhores pizzas de margherita e mozzarella. Isso, pronúncia correta para ficar legal, né? Com o sucesso do evento, que foi encerrado no dia 10 de julho, a data criada em homenagem a esse prato foi que faz tanto sucesso, foi instituída, então, ao redor do mundo.

0: Muito bem, e você, como é que é? Você gosta de pizza? Conta pra gente aí no nosso WhatsApp que tipo de pizza você prefere. Nós adaptamos, né? O brasileiro é incrível, ele vai adaptando e fica bom às vezes, né? Foi uma adaptação, aí nós temos vários tipos. Você faz pizza, qual é o segredo? Eu sei de gente que tem até forno, desses forno externo, de tijolos, né? E lá com a pedra de granito, é pra assar a pizza. Fica outra coisa, né? Por isso que o pessoal faz questão de dizer, né, os estabelecimentos que têm pizza a forno a lenha, logicamente não é esse forno que eu falei, mas faz questão de destacar, pizza a forno a lenha, chique, caro, mas é bom, né, gente? Nós temos aqui em Videira, pode ter certeza, vários estabelecimentos que têm, que são especializados e tem pizza boa aqui, pode ter certeza. Não vou citá-los para não deixar, não esquecer de nenhum. Mas um grande abraço, parabéns pelo Dia Mundial da Pizza. Rapaz, Dia Mundial da Pizza. É, na verdade, um eventozinho, né, gente? Um evento, você pede a pizza e tal, seja em casa ou lá no estabelecimento, e troca umas ideias, né? Discute um assunto, fala de política, fala de futebol, dá uns gritos, briga aqui, briga ali, mas segue o show. Então é, né, gente? É um eventozinho, uma comemoração de aniversário e assim segue, né? Não é sempre que dá pra fazer churrasco, né? Concorda ou não? Muito bem, a partir de agora com a participação do ouvinte, mande pra cá, 9 horas e 14 minutos.
1: A gente quer receber nesse palco.
0: Nós vamos seguindo com o nosso programa, com a releitura aqui do César Menotti e Fabiano na música Frente a Frente com Mato Grosso e Matias.

0: feras da atualidade, numa parceria aqui com os grandes nomes da música sertaneja, Mato Grosso e Matias e César Menotti e Fabiano, com Frente a Frente do Trabalho ao Vivo.
1: Mato Grosso!
0: A partir de agora tem a participação do ouvinte aqui no nosso show da sexta-feira. Vamos que vamos, meu jovem. Vamos agora conversar com a Aline. A Aline é da Nilcom. Eu peço para você parar tudo o que está fazendo neste momento para acompanhar os detalhes da Aline, porque tem informações bem importantes aqui da Nilcom. Aline, bom dia!
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1: Aline, direto da Newcom Chapecó, falando com a gente. 9h22, vou voltar depois do intervalo aqui com o nosso programa e a participação do vídeo.
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5: Estamos de volta com o nosso show da manhã, sexta-feira, 10 de julho, no oferecimento da CBEM, Joalheria e Ótica, ali na Saúde da Lise, bem no centro de Videira com a gente. 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Ainda falando do dia de hoje, estava vendo uma listagem, gente. Uma lista grande dos sabores de pizza, né? Tem as mais tradicionais. Deixa eu falar um pouquinho só os nomes, que não dá pra falar do cardápio todo, né? Os tradicionais: calabresa, a mussarela, temos também a marguerita, a portuguesa, que são as mais conhecidas, né? Frango com catupiry, pepperoni, tem pepperoni. Quatro queijos, tem a napolitana, a pizza de bacon. E aí tem os gourmetizados, né? Alho poró com bacon. Isso aqui deve ser bom, isso aqui não, né? Alho poró com bacon. Tem a fotinho, né? Carne seca com catupiry, são as gourmets, né? Costela bovina, isso aqui é uma adaptação nossa, pode ter certeza. Tem a de estrogonofe, aí tem a pizza de pétalas de rosa. E os tipicamente brasileiros, daí conforme a região. Tem a pizza de acarajé. Você sabia que tinha pizza de acarajé? Não? Quem foi pra região aí dela, lá do norte, deve conhecer. Borda de coxinha. E agora vem o troço, né? Tem a de brigadeiro, que daí são as pizzas doces, né? A de brigadeiro. Eu dou uma, falo o nome.

0: nome, dá uma olhadinha ali o que vai, né? Romeu e Julieta, bolo de cenoura. É, tem também a pizza de canela. Tá aí, são algumas diferenças.
1: Boba, né? Vou pegar
0: ela. Mas a questão é a seguinte: os sabores mais tradicionais de pizzas, entre as criações italianas clássicas e os grandes sucessos do paladar brasileiro, aí tem a calabresa, a conhecida, a portuguesa, a margherita e a mozzarella, né? As italianas são a margherita, a mozzarella, a napolitana e quatro queijos. Legal, gente, vamos seguir. Tem um pessoal que prefere pizza de manhã. Eu cheguei a trabalhar há poucos dias, tava uma jovem que trabalhou com a gente, tava ali saboreando um pedação de pizza junto com o café.
2: Vai, né, cara?
0: Os gostos são diferentes uns dos outros.
1: Não serve pra ser peão.
0: Muito bem, o Adilson tá mandando hoje no programa para os aniversariantes o Adelmo Albieiro. Fala aí, bacana, tá de aniversário hoje, né? É um torcedor do Santos, se não me falha a memória, né? O Cristiano Chagas, o Vanderlei Peretti, o Gilmar Silva, o Vanderlei Somariva, o Jefferson Couto e o Alciomar Moreira, os aniversariantes. A Ivonete Daniele tá mandando os parabéns para a filha Ângela e também a sua amiga Salete Ariotti, de aniversário amanhã. Então nós vamos mandar música, tem as homenagens daqui um pouquinho. A Bernadette tá mandando também música para a família, para todos da rádio, desejando uma excelente sexta-feira. E o Copete já participou, mandou aí pra Anne, Nelisa, mandou também aí para a Giovana, Neuza, Piazada da Ponto Físio, pra turma, a Neiva, o Dilso, tá aí, ele pediu Guardanapo 932.

0: Muito bem, tivemos aqui no programa 9 horas e 35 minutos o pedido aí do ouvinte com a música Guardanapo. E agora nós vamos conversar aqui com o Cássio da Vitrine do Sono. Bom dia, Cássio.
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1: 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Voltamos ao estúdio.
0: Valeu, tá aí, 9h39, intervalinho comercial, já já retornamos show com o show da sexta-feira.
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2: 9:41, nota de falecimento funerária São Judas Tadeu e familiares de Maria Mesomo Grifante, mais conhecida como professora Dona Maria. Residente em Iomerê, na comunidade da Linha Paulina, comunicam com profundo pesar o seu falecimento ocorrido hoje às 3:30, aos 87 anos de idade. O velório será na igreja da comunidade da Linha Paulina. A despedida será hoje 15:30 e logo após seguirá para o seu sepultamento no cemitério municipal de Iomerê. Comunicamos com profundo pesar o falecimento de Maria Mesomo Grifante, mais conhecida como professora Dona Maria. Os familiares e amigos, as nossas sentidas condolências.
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2: Olha, continue participando com a gente aqui no WhatsApp Rádio Videira. Daqui a um pouquinho vamos matando saudades. Daqui a um pouquinho, sabe quem que vai cantar aqui? Essa música tocou demais, lembra?
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2: Eles voltaram a cantar, né? Ficaram um tempo aí separados, baby, agora voltaram. Eles tiveram Rick Renner daqui a um pouquinho com a música Baby.
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2: Boa essa música, né, cara? Vamos falar a verdade. 9h46, agora continue participando, vai pedindo a sua também. Não peça a mesma todo dia, que ela não toca daí, né? Tem um tal de crivo aí, não sei quem é o crivo que não deixa passar. Ah, meu Deus do céu. O Edson tá mandando o programa de hoje, Edson. É pra toda a turma aí, manda pra todo mundo, pra todos da rádio, excelente sexta-feira. Passou no crivo, Edson. O Amaury Rosa tá aí ligado no Show da Manhã. Pena que é flamenguista. Mas é o seguinte, o importante é que ele mandou foto da cuia tomando chimarrão com a melhor erva do Brasil, o Mazuti. Sabido você, né, cara?
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2: Nós vamos correndo a tela aqui, porque quem tá aqui com a gente, quem tá aqui com a gente, quem tá aqui com a gente, quem tá aqui com a gente. O Adilson já foi. A nossa ouvinte aqui, como é que é o nome dela, cara? Rosemary. Bom dia, Rosemary. A melhor pizza do mundo é a minha. Molho de carpa. Nossa, é isso? Molho de carpa? Peixe, ela coloca, faz questão. Pizza de peixe, não? Bom, é uma criatividade dela, né?
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2: É uma criatividade da nossa ouvinte aí, galera.

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0: Daqui a pouquinho eu vou falar com o Neucir. Ah, o Neucir Camargo de Godoy. Vamos marcar com um entrevista com a turma aí, né? O Neucir Camargo de Godoy, pra semana que vem. Vou te passar aí, ó. A gente falar da festa lá da Vila Verde, né?

Atendo também aqui no nosso programa Dirley Fadani. Olha, gostaria de participar da programação, pedindo música, oferecendo para todas as pessoas que estão vindo a Rádio Videira. Ótimo final de semana a todos. Tô falando de criatividade aqui, ó, da nossa ouvinte aqui, que diz que faz carpa com peixe. Gente, deve ser bom, né? Eu particularmente adoro peixe, né? Agora na pizza não sei se pega, mas tá tudo certo. É, depois eu vou falar sobre criatividade, que é muito importante no dia a dia. Vamos matar saudades, 9h49.

0: É, continue participando com a gente. 9h53, a presença de Rick Renner na saudade aqui, né? Na sofrência, ô meu. O programa é bom, não adianta, né, gente? Vou atender daqui a pouquinho a turma que tá pedindo aqui o Céu e Cantos. Só pediram ontem essa aqui, né? Não sei se vai passar no crivo, não. Vamos fazer um intervalinho, já voltamos. Continuem participando. Bom dia.
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2: Bom dia, estamos chegando com informações no Videira Notícias. O Hospital Salvatoriano Divino Salvador deu mais um passo para fortalecer a qualidade da assistência prestada aos pacientes. A unidade passou a contar com um laboratório de análises clínicas próprio, destinado à realização de exames laboratoriais para pacientes internados no HSDS e também no Hospital Salvatoriano Santa Maria. A nova estrutura entrou em funcionamento nesta semana e tem como principal objetivo tornar o atendimento mais ágil, seguro e eficiente, reduzindo o tempo de espera pelos resultados dos exames e contribuindo para decisões médicas mais rápidas durante o tratamento. Com o laboratório funcionando dentro da própria estrutura hospitalar, os principais exames solicitados pelas equipes médicas passam a ser realizados internamente, eliminando etapas do processo e acelerando a liberação dos resultados. A expectativa é que a novidade proporcione maior agilidade na condução dos tratamentos, além de ampliar a segurança dos pacientes internados, permitindo intervenções médicas mais rápidas quando necessário. A Comissão de Transparência, Fiscalização e Controle do Senado aprovou, na quarta-feira, um projeto de lei que endurece as regras para empresas de telemarketing e cobrança. A proposta busca reduzir as ligações insistentes e indevidas, obrigando as empresas a interromperem os contatos quando o consumidor solicitar o bloqueio. Caso a medida seja aprovada em definitivo pelo Congresso Nacional e sancionada pelo Presidente da República, as novas regras entrarão em vigor de forma gradual, 360 dias após a publicação da lei. Pelo texto aprovado, sempre que um consumidor informar que não conhece a pessoa procurada em uma cobrança ou manifestar que não deseja mais receber ligações comerciais, a empresa será obrigada a retirar aquele número de seu banco de dados. Além disso, o pedido deverá ser registrado eletronicamente, permitindo maior controle sobre o cumprimento da determinação. Outro ponto previsto no projeto é a criação do cadastro único telefônico e validação de numerações, que será regulamentado pela Agência Nacional de Telecomunicações, Anatel. O sistema reunirá os números de telefone vinculados aos CPFs e CNPJs dos titulares das linhas e, antes de realizar contatos comerciais, as empresas deverão consultar a base para verificar se o consumidor autoriza esse tipo de ligação. A Comissão de Educação e Cultura da Assembleia Legislativa de Santa Catarina, LESC, aprovou na quarta-feira parecer favorável a um projeto de lei que propõe o fim do uso de sirenes, alarmes e outros sinais sonoros estridentes nas escolas da rede pública estadual. A iniciativa prevê a substituição desses avisos por músicas, com o objetivo de

0: de proporcionar um ambiente mais acolhedor e confortável para toda a comunidade escolar, especialmente para estudantes com hipersensibilidade auditiva. De acordo com o projeto, os tradicionais toques de sirene que marcam o início, o término das aulas e os intervalos deixarão de ser utilizados nas unidades estaduais de ensino. Em seu lugar, cada escola terá autonomia para escolher as músicas que indicarão a troca de períodos ao longo da rotina escolar. As canções selecionadas deverão ser compatíveis com o ambiente educacional, evitando sons excessivamente altos, agressivos ou inadequados para crianças e adolescentes. A proposta preserva a organização dos horários, mas substitui um sistema de aviso considerado incômodo por uma forma de comunicação mais leve e agradável. A intenção é tornar o cotidiano escolar mais humanizado, reduzindo estímulos sonoros que podem causar desconforto em parte dos estudantes e profissionais da educação. Este foi o Videira Notícias, que volta daqui a pouco com outras informações.
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6: É um bom dia para você, 10 horas 9 minutos. Já estamos de volta com o show da manhã aqui da Rádio Videira. Continue participando. Vamos para mais uma hora. É, continue participando dessa manhã aí. Fria e molhada, né?
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6: É o nosso show de todas as manhãs que tem sequência aqui nessa sexta-feira, Dia Internacional da Pizza. Continue mandando para cá seu pedido, continue participando, interagindo, vai solicitando a sua também. Deixa o nome dos aniversariantes para a agenda daqui um pouquinho, 10 e 10 agora. 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
6: Vou atender a turma, Ângela Deon tá aqui com a gente, olha, sou a Ângela Ariotti Deon, quero parabenizar a irmã Santina, de aniversário ontem, dia 9, e a todos que estão hoje de aniversário, quero música... e oferecendo em especial aí para os aniversariantes e para todos vocês aí da Rádio Viveira também.

0: estamos atendendo aqui o Neucir, o Amarelo.
1: Bom dia, viu, Marçal?
0: Tudo bom, Amarelo?
1: Olha pra nós a música do Felipe Falcão. O homem tem que ter mulher.
0: Homem tem que ter mulher.
1: Então, beijo pro meu esposo. Um abraço Falcão. Pra você, pra todos que estão ouvindo a rádio Videira. O povo da Vila do lado de Carly. E final pra todo mundo que tá na audiência. Valeu, garotinho.
0: Valeu, foi. Valeu. Grande abraço. Bom final de semana pra turma aí. Nós vamos agora atualizando as informações no show da manhã. Motociclista fica ferido após colisão frontal com carro em Videira. Foi na noite de ontem. O motociclista ficou ferido depois de uma colisão frontal entre uma motocicleta e um automóvel registrado no início da noite desta quinta-feira, dia 9, na rua Alberto Grando, no São Cristóvão. A ocorrência mobilizou equipes do Corpo de Bombeiros Militar, do Serviço de Atendimento Móvel de Urgência, SAMU e da Polícia Militar. O acidente foi atendido por volta das 18 horas pela guarnição da viatura do Corpo de Bombeiros. Ao chegar no local, os bombeiros encontraram o condutor da motocicleta caído sobre a pista em decúbito dorsal, necessitando de atendimento médico imediato. Após a avaliação inicial realizada pelas equipes de resgate, o motociclista permaneceu aos cuidados do SAMU, que realizou o atendimento e o encaminhamento da vítima para atendimento hospitalar. De acordo com informações do Corpo de Bombeiros Militar, o motociclista apresentava ferimento no membro superior esquerdo e foi conduzido ao Hospital Salvatoriano Divino Salvador. Estado de saúde no momento não foi informado pela instituição, pela entidade de saúde. Esse acidente foi ontem, por volta das 18 horas. Eu aproveito para fazer aqui um pequeno comentário, um pedido, na verdade, né, gente? O nosso pessoal, o nosso motorista, ainda não está acostumado a liberar espaço para viaturas de bombeiros, polícia militar, de SAMU. De onde eu moro, eu vejo bem o grande problema que enfrenta as viaturas quando eles estão, logicamente, se deslocando para um atendimento. Gente, qualquer minuto, qualquer segundo é importante. O pessoal simplesmente ouve a sirene, mas não sabe o que fazer, gente. Dá sinal para encostar e vai encostando. Se todo mundo encostar, ele tem acesso, né? A gente fica apreensivo, gente, porque são pessoas da nossa comunidade que daqui a um pouco se envolvem no acidente e a chegada deles é muito importante. E ali nós temos um grande problema, né, que é circular por trás do PAMI, né, gente? Foi feita essa mudança, eu não sei se ela é boa, não sei se ela é ruim, para não passar em frente ao PAMI, que tem um movimento de pedestres muito grande. Mas, afinal, é ali que tem que passar. E é ali que o pessoal encontra uma dificuldade incrível, né, gente? Dá sinalzinho para a direita, vai para cima do passeio, não tem problema, né? Ninguém vai ficar bravo com você se você agir desta forma. É para um momento importante de deslocamento de viaturas, né, gente? Pensem aí no assunto. Quando ouve a sirene é porque alguma coisa, lamentavelmente, está acontecendo. Estamos conversando, né?
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0: Mas, eu não sei o que as pessoas... Não é comigo, não, gente. Não pode ser assim.
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0: Olha o sinalzinho pra direita. Isso, tá subindo ali. Vai pra cima do passeio, devagarinho ali, pra não cortar o pneu. E colabora também você.
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0: Muito bem, o que temos, meu jovem? Temos movimento aqui no show da manhã. Que nós vamos agora conversar com o Douglas, tá aqui para falar. Bom dia!
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6: É, gente, nós estamos com o show da manhã, 10 horas e 24 minutinhos, 10h24. Deixa eu mandar um alô especial. Eu falei durante a semana de mais uma edição da Feira da Cuca ali do pessoal da Igreja Evangélica de Confissão Luterana, né? E, portanto, tá acontecendo lá. E eu tô recebendo aqui as nossas amigas, a Annelise e a Marinei. Tudo certo? Deixa eu cumprimentá-las aí. Tudo certo? Tudo certo?
7: Bom dia, viu, Marcos?
6: Bom
7: tudo
6: dia.
7: Tudo certo, e vocês?
6: É, tudo certinho. Bom tudo
8: dia,
6: bem, Annelise?
8: Tudo bem.
6: Você é ouvinte da programação, né? Que eu sei. Ela sabe tudo que acontece aqui, porque ela tá sempre ligada, né? A Marinei nem tanto, né, Marinei?
7: É.
6: Você corre muito pra lá e pra cá, né?
7: Ouço, mas...
6: Marinei trabalha... Deixa eu fazer um comercial da Marinei. Ela trabalha com decoração para festas, para eventos, né? Não precisa ficar vermelha. Isso é interessante porque às vezes você acaba se correndo pra lá e pra cá e não sabe. Então, a Marilei, aniversários? Casamentos também?
7: É, os casamentos mais simples, né? Uhum. Festas infantil, arco de balão pras lojas, uhum, que vão inaugurar, que querem, uhum, divulgar seu produto.
6: Você tem todo esse aparato aí?
7: Sim, eu tenho uma página, uhum, chamada MS Decorações.
6: MS Decorações, acesse aí no Facebook?
7: No Instagram.
6: No Instagram. Uhum. MS Decorações, a Marilei vai lá e deixa bonita a frente da sua loja para inauguração, ou sei lá, uma
7: pra
6: festa
7: de aniversário. Naquela semana, uhum. Dia das Mães, Dia dos Pais.
6: E vai lá e deixa tudo bonitinho. Onde é que você estava há poucos dias? Um sítio no interior.

0: Tô enganado, né?
1: Isso.
0: Que era aniversário ou não?
1: Era um casamento intimista.
0: Ah, um casamento intimista, que legal. Tá aí, gente. Depois nós vamos passar o contato da Marilene, se você porventura precisar, só chamar. Ela vai até no sábado, de tarde, no domingo.
1: Não tem dia nem horário.
0: Cara, é assim que a vida funciona, né, cara? Vai fazer o quê? O cara daqui um pouco não vai casar numa segunda pra favorecer a decoração, né? Ele casa no sábado e tal, e tem que ir lá. Gente, mas a Feira da Cuca tá acontecendo ali, e o pessoal me passou essa semana, porque tem muitas delícias ali. Vamos falar de três ou quatro, Marilê, que sabores?
1: Tem abacaxi, que é a mais pedida, a coco, que a mulherada quase sai no tapa pelo sabor.
0: E tem, verdade?
1: O coco e abacaxi é disputado, eles fazem fila de chegada hoje.
0: Tem aquela azedinha também lá, eu sempre esqueço dela.
2: De limão.
1: Tortinha de limão, tortinha de requeijão.
0: De requeijão.
1: Tem muitos sabores. Se eu ficar falando...
2: Amendoim.
0: Anelisa, pra comprar lá, pode levar inteiro? Ou comprar, é por peso? Como é que é?
2: É por peso.
0: Por peso. Pode pegar as fatias,
2: só,
0: né?
2: Só as fatias.
0: As fatias, que beleza. Gente, mas olha, eu sempre, quando elas vêm aqui falar das cucas, eu me lembro aqui, que teve alguém aqui do nosso convívio aqui, que foi no sábado de tarde. Não vai mais encontrada aí, né?
1: Não.
0: Deram de cara lá, até com a porta fechada já, né?
1: Já. A gente já fecha, tira a faixa.
0: No máximo vai até as 10h30, 11 horas da manhã.
1: Por aí.
0: Né? Mas o pessoal faz observação enquanto durarem os estoques. Então, hoje, a partir das 5 da tarde, amanhã, a partir das 9 horas da manhã. É só entrar ali no pátio, tem estacionamento bem em frente à Mecânica Araújo ali, é onde o pessoal confecciona as cucas. Quantas vocês trouxeram para essa cambada?
1: Aqui para a rádio, trouxemos duas hoje. Trouxemos coco.
0: O pessoal já está comendo desde as 9 e pouco também, já, viu?
1: Mas é bom que vai até o final do dia comendo, né?
0: É bom que vai,
1: né,
0: até o final do dia com aquele cafezinho. Gente, deixa eu passar os telefones 999-89-8902. Vou repetir esse aqui, ó. 999-89-8902 e o 35666166, que é o telefone fixo ali da igreja, né?
1: É, da comunidade.
0: Tem quantas mulheres fofocando neste exato momento, dona Marilei?
1: Nesse exato momento tem umas 20 mulheres, mais ou menos.
0: Vamos tirar o fofocando e colocando, trocando ideia.
1: Trocando ideia, dando risada, até dançando com as suas músicas quando você coloca.
0: Vou colocar uma bem bonita pra elas dançarem lá, porque o teu ouvinte que pediu. Se preparem, gente, daqui um pouquinho, ó.
3: Todo mundo balançando lá.
0: O nome da música: Homem Tem Que Ter Mulher, mas que ela não incomode o homem.
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0: É tudo brincadeira com esse pessoal. Felipe Falcão vai cantar daqui um pouquinho no pedido do ouvinte. Gente, obrigado aí pela
1: culpa,
0: viu?
1: Também.
0: Bom trabalho pra vocês.
1: Obrigada,
0: vou liberar vocês, porque senão vocês vão ficar falando aqui. Daí o pessoal diz: não vamos voltar pra ajudar aqui.
1: Não, nós vamos lá.
0: É difícil, né? É difícil. Tem negócio de assar, tem negócio de misturar.
1: Tem.
0: Vocês têm aquela batedeira grandona, parece uma betoneira, não?
1: Tem uma grande, uma amassadeira.
0: Como é? É, amassadeira.
1: Isso.
0: Legal. Senão não tem como, né?
1: Não.
0: Senão não tem.
1: São 10 pacotes de farinha.
0: Não vamos falar o nome de toda a mulherada, que senão.
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1: 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Bom dia.
2: Bom dia para todos os ouvintes. A semana chega ao seu final e a gente volta a ter tempo instável por todo o

0: O Meio Oeste. Ao longo desta sexta-feira, pessoal, nós temos momentos de tempo seco, apenas com variação de nebulosidade, mas em outros momentos, nuvens mais carregadas vão aparecer e a condição para uma chuva, à medida que essa sexta-feira ocorre, faz parte da previsão. Temperaturas em torno de 17 para 19 graus no período da tarde. Quanto mais nós estivermos entre o final dessa sexta-feira e o decorrer desse sábado, maior é a condição de chuva, em especial durante esse sábado, porque a chuva pode tanto apertar de intensidade quanto vir com alguns temporais isolados. Chuva bem distribuída, pegando todas as áreas aqui do Meio Oeste, ser forte com temporais não é para todo mundo, para menos áreas, mas atenção em relação a isso. E durante o domingo a gente deve voltar a ter um tempo mais seco, apesar de ser momentos bem nublados, mas com essa condição voltando a ser mais nuvens do que instabilidade. Grande abraço para todos, bom fim de semana. Informações do tempo da Puchowski Meteorologia.
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5: Movimentadinho, que beleza, 10h43, é assim que tem que ser, né, gente? É o de maior audiência em toda a região. 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Então, bom dia para Maria Schneider. Ela está aqui mandando música. Está oferecendo para todos da Chapeação do Baixinho e também para o Andrade. É, de Gramado, é isso? Então tá bom. Vamos lá com a participação, quem que tá aqui?
6: Fala, Vilmar, bom dia, tudo bem, tudo certo?
5: Tudo De bom?
6: Devalieri de Iomeri.
5: Fala aí, Devalieri.
6: Deva.
5: Deva, diga aí.
6: Ah, oferecendo o programa que é tão especial aí todos os dias. Ah, pra minha irmã Rosângela Devalieri, que tá completando mais um ano de vida. Completando 51, uma boa ideia. Oferecendo para ela e para todos os aniversariantes e todos os ouvintes do teu programa aí, Show da Manhã. Aquele abraço.
5: Valeu.
6: Tudo de bom. Parabéns
5: também
6: pelo programa.
5: Valeu,
6: todas
5: obrigado.
6: Todas as músicas oferecendo pra minha mana, véia. Beleza, um abraço, tudo de bom.
5: Valeu, daqui a um pouquinho vamos trazer também aqui as homenagens na agenda. O Deva mandando pra Rosângela, é isso? É dança bem animada. E quando o gaiteiro toca, já se acende a gauchada. A Denusa tá aqui mandando música também. Ela tá mandando pra família, pra todos da rádio.

0: A Denusa tá aqui mandando música também. Ela tá mandando pra família, pra todos da rádio, pra todos que estão vindo o programa. Abraços da sua ouvinte, Denusa Sirigueli Leodoro.
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10: Muito bem, já conversamos com o Gilberto, direto da Rede Zarpelon, vai falar dos preços.

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0: Valeu, direto da vitrine, o Fabiano falou aí com o Cássio, nós vamos dando sequência ao nosso show da manhã. O Nair deu áudio, vamos dar
3: uma coisa que eu amo, aqui. Adoro comer e gosto muito, é a pizza. Meu Deus.
0: Valeu, Nair. Quem que não gosta,
3: comida, né? Comida excelente. Italiana.
0: Valeu, Nair, ela que tá mandando música pra todo o pessoal. A Jane da Silva tá aqui, ó.

0: tá pedindo, nós vamos tentar encaixar pra ti, viu, Jane? Ela quer matar saudades com a Bonnie Tyler, que nos deixou ontem, né? É, com a música Total Eclipse of the Heart. Daqui um pouquinho, a Janete da Silva de Rio das Antas. São as últimas participações, não dá mais tempo hoje. Quem tá aqui também?
1: Já tô pra lá do meio. Eu chamo na espora, vamos embora que hoje é.
0: Vamos trazer o Rainha Musical, depois nós vamos conversar aí com o Gilberto, com a turma que tá aqui pra falar com a gente. O ouvinte pediu 11 horas, quero te encontrar.

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1: A hora certa, 11:05.
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12: É, já já tem o Pedro Paulo e Alex cantando aqui no programa, que delícia. Vamos conversar com o Gilberto, as últimas participações. Quem tá mandando aqui é a Maria Cristina de Oliveira Schumann, tá mandando em especial para o Marlo Cauê Fernandes, mandando aí todo o programa de hoje, são as últimas participações, não dá mais tempo hoje. Agora nós vamos conversar aqui com o Gilberto, que tá com a gente para falar de preços e promoções desse final de semana. Bom dia, Gilberto.
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Muito bem, já estamos de volta aqui com o nosso programa Show da Manhã, 11 horas e 22 minutos. Estamos no finalzinho do nosso programa. Estamos recebendo aqui a visita do Luiz Henrique e o Murilo, né? O Luiz Henrique é paizão do Murilo, o Murilo que torce para o São Paulo. Ô, Murilo, do São Paulo, cara. Estão visitando a rádio aqui, o Luiz Henrique que é motorista de carreta, né? Lá da empresa lá do Ademir Piccoli e a turma lá de... É Pinha Preta, né? Pinha Preta. Viaja pra onde, ô Luiz Henrique? Brasil inteiro, mano. Bah, rapaz, que troço, né? Pode gravar, hein? Cidade mais longe que já foi lá, Luiz Henrique. Belo Horizonte. Cara, eu quero conhecer Belo Horizonte, não tem jeito, você vai todo dia pra lá, né? Vou mandar lá pra Jaqueline, que é a mãe do Murilo. Eles passaram aqui, a gente tava no intervalo comercial e hoje tá meio atrasadinho o troço, então vou mandar pra ele. Grande abraço, obrigado pela visita aí, o Luiz Henrique, que é motorista de carreta, e o filhão, o Murilo. Vamos trazer uma música bonita pra eles daqui um pouquinho, né? Eu vou trazer uma internacional, sabe que nós perdemos aí um grande nome da música internacional nessa semana, nosso ouvinte pediu. Vamos mandar pra essa turma internacional de Bonnie Tyler, Total Eclipse of the Heart.

A Internacional de Bonnie Tyler aqui no Show da Manhã. Nós temos já já a agenda do aniversariante. Quero falar pra você no finalzinho do programa o seguinte, olha. 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Deixa eu fazer um convite para você, Olha, grandiosa festa do padroeiro Santo Henrique em Cambuim, Videira, dia 12 de julho, com a seguinte programação. 6 horas, alvorada festiva, 8 horas, início da 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Desde já a comunidade agradece a presença de todos. Vou preparar a agenda agora.

0: Ei, Amado Batista, aqui na reta final do programa Show da Manhã. A saudade tá doendo.
1: O que está acontecendo?
0: Quem tá ligado no Show da Manhã? Os Nilins, a turma aí, nosso bom dia.
1: A saudade tá doendo.
0: O Ivanor do Quartel também tá ligado lá no Show da Manhã, né? 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Vai pintar a agenda agora, né? Vamos lá.
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0: Vou dar os parabéns aqui para os aniversariantes de hoje, desejando felicidades aos aniversariantes. Quem tá? Quem tá mandando todo o programa de hoje, parabenizando a irmã Santina. Esteve de aniversário ontem, no dia 9. E manda também para todos os aniversariantes. A Ângela Ariotti de um que tá mandando todas as homenagens. Curtiu o Rainha Musical, quero te encontrar. O Devo de Valieri mandando para Rosângela. Completa mais um ano de vida, irmã. Felicidades, desejando parabéns aí no nosso programa de hoje. E o Adilson mandando para o Adelma Albiero, o Cristiano Chagas, o Vanderlei Peretti, o Gilmar Silva, o Vanderlei Sumariva, o Jefferson Couto, o Alciomar Moreira. Quem está homenageando também, desejando felicidades aqui no nosso programa, é a Silvana, para a mãe Maria, que está de aniversário hoje, parabéns. Vamos mandando em especial também quem está mandando, o Walter e a Ginoefa De Luque, parabenizando a filha deles que mora fora, né? Ela está de aniversário hoje, as homenagens dos irmãos todos, né? E também aqui da Alice, que trabalha com a gente, para Clarice De Luque, que completa mais um ano de vida, parabéns, felicidades. Deixei alguém de fora? Não ficou ninguém de fora. Parabéns a todo mundo, muitos anos de vida, felicidades. Vamos voltar depois no intervalo com o finalzinho do show de hoje. Nossa amiga de Apiúna, não deu tempo de mandar música, viu? Salete, grande abraço aí, obrigado pelo carinho da audiência sempre.
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7: Tem uma rivalidade entre Argentina e França que vai além do confronto da última edição do Mundial, em que a Argentina levou vantagem. A briga é a corrida pela artilharia. Mbappé ou Messi? Bom, com o gol marcado contra o Marrocos, Kylian Mbappé chegou aos 8 gols e igualou Lionel Messi na lista dos maiores artilheiros dessa competição. Agora, a FIFA tem um novo critério de desempate relacionado com o número de assistências, e é isso que faz o francês ficar à frente do argentino. Aos 27 anos, o camisa 10 francês, até

0: momento ele é o segundo artilheiro da história no ranking, ficando com um gol atrás do Messi, mas ainda tem chance de ultrapassar o argentino nessa marca histórica. Eu sou Melina Calduro, de Miami, para o AKR Te Encanta.
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1: Vamos para o finalzinho do programa Show da Manhã, 11 horas e 41 minutos. 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
1: 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Gente, chegamos ao final de mais um Show da Manhã aqui na Rádio Videira. Vem aí na sequência o Momento Integração. Ao meio-dia tem o RBV. A gente se fala na segunda-feira. Grande abraço e as últimas de hoje.
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2: Incêndio destrói residência e mobiliza a campanha solidária em Ibiam. Fogo em fiação elétrica atinge a empresa às margens da SC-135 em Videira. Hospital Salvatoriano Divino Salvador inaugura laboratório próprio para exames internos. Videira segue em risco de epidemia e intensificações contra a dengue. Tangará intensifica ações de prevenção e combate às hepatites virais. Escolas de Videira destacam benefícios da restrição aos celulares. Confiança do comércio catarinense volta a crescer em junho após 5 meses de queda. Dia D no comércio de Videira incentiva compras e fortalece a economia local. E na entrevista de hoje vamos falar sobre habitação. Isso e muito mais no RBV Notícias desta sexta-feira, pelo rádio e nas redes sociais a partir do meio-dia.
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1: Bom dia, amigos integrados. 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Está no ar mais um Momento Integração MBRF. Acompanhe agora o corte de ração e apanho de aves para hoje, dia 10 de julho, e amanhã, dia 11. Sadia Antônio Perdona, Linha Ipomeia, Rio das Antas. Corte de ração hoje às 10 horas e 15 minutos e o apanho hoje às 16 horas e 15 minutos, 3 cargas. Eliris Terezinha Borga Giacomini, Linha Montebérico Videira. Corte de ração hoje às 12 horas e o apanho hoje às 17 horas, 4 cargas. Mauri Luiz Sendron, Linha Pascoal e Omerê. Corte de ração hoje.

às 13 horas e 15 minutos e o apanho hoje às 19 horas e 15 minutos, duas cargas. Eliris Terezinha Borga Giacomini, linha Montebérico Videira. Corte de ração hoje às 14 horas e 20 minutos e o apanho hoje às 19 horas e 20 minutos, quatro cargas. Carlos Candiago, linha Iomerê e Iomerê. Corte de ração hoje às 14 horas e 40 minutos e o apanho hoje às 20 horas e 40 minutos, três cargas. Miguel Duarte, linha Rio Preto, Rio das Antas. Corte de ração hoje às 16 horas e 40 minutos e o apanho hoje às 22 horas e 40 minutos, duas cargas. Gilson Zonta, linha São Luís, Rio das Antas. Corte de ração hoje às 17 horas e o apanho hoje às 22 horas e 7 cargas. Gilson Zonta, linha São Luís, Rio das Antas. Corte de ração hoje às 19 horas e 45 minutos e o apanha amanhã às 0 horas e 45 minutos e 7 cargas. Valdir Francisco Friso, linha Peroto Tangará. Corte de ração hoje às 22 horas e 55 minutos e o apanha amanhã às 3 horas e 55 minutos e 7 cargas. Nivaldo Sante, linha Santa Lúcia Videira. Corte de ração amanhã às 2 horas e o apanha amanhã às 7 horas e 7 cargas. Nivaldo Sante, linha Santa Lúcia Videira. Corte de ração amanhã às 3 horas e 10 minutos e o apanha amanhã às 8 horas e 15 minutos, 5 cargas. Nivaldo Sante, linha Santa Lúcia Videira. Corte de ração amanhã às 7 horas e 15 minutos e o apanha amanhã às 12 horas e 15 minutos, 5 cargas. 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A todos os ouvintes, uma ótima tarde e um excelente final de semana.

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2: Olá, boa tarde, 12 horas e 1 minuto, sexta-feira, 10 de julho, tempo encoberto com chuva na região, 17 graus a temperatura. 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Destaques de hoje: incêndio destrói residência e mobiliza a campanha solidária em Ibiã. Fogo em fiação elétrica atinge a empresa às margens da SC-135 em Videira. Hospital Salvatoriano Divino Salvador inaugura laboratório próprio para exames internos.

Videira segue em risco de epidemia e intensifica ações contra a dengue. Tangará intensifica ações de prevenção e combate às hepatites virais. Escolas de Videira destacam benefícios da restrição aos celulares. Confiança do comércio catarinense.

0: intensa e temporais entre esta sexta-feira e amanhã, sábado. Videira, nas primeiras horas da manhã de hoje, enfrentou chuva pesada com trovoadas e raios. A previsão é de chuva forte também para a tarde de hoje, com possibilidade de raios, rajadas de vento e queda isolada de granizo. A recomendação é que a população acompanhe os avisos oficiais e evite áreas alagadas durante os períodos de chuva intensa. A previsão indica, no entanto, melhora gradual do tempo a partir deste domingo. E daqui a pouco, todos os detalhes do tempo para o fim de semana com Leandro Puchalski. O incêndio na manhã de hoje destruiu uma casa no interior de Ibiã e precisa agora a família da solidariedade da comunidade para recomeçar a vida. O repórter Jean Salve esteve no local e nos conta em detalhes o que aconteceu.
1: Estamos diretamente da comunidade de São Sebastião, no interior de Ibiã, onde uma família perdeu tudo em um incêndio. E agora procura solidariedade da comunidade para recomeçar aqui em Ibiã. Uma família do interior de Ibiã vive um dos momentos mais difíceis da sua história, após ter a residência completamente destruída por um incêndio na manhã desta sexta-feira, dia 10. O fogo consumiu a casa e tudo o que havia no imóvel, deixando os moradores apenas com a roupa do corpo. A ocorrência foi registrada por volta das 7h50 na comunidade rural aqui de São Sebastião, em Ibiã. Além dos danos materiais, o incêndio trouxe um grande impacto emocional para a família, que agora precisa reconstruir a vida praticamente do zero. Quem puder contribuir com donativos, alimentos ou qualquer outro tipo de ajuda fará diferença para que essa família consiga recomeçar e construir não apenas a casa, mas também a esperança após a tragédia. O RBV Notícias acompanha o caso e divulgará assim que forem confirmados os pontos de arrecadação e contatos oficiais para as doações. Para o RBV Notícias, Jean Salve.
0: Portanto, aí fique atento você, por meio do portal RBV, poderá saber então de que forma fazer as doações locais e também o que pode ser doado. Em Videira, o Corpo de Bombeiros Militar combateu na noite de ontem um princípio de incêndio em uma empresa localizada às margens da SC-135 no bairro Nossa Senhora Aparecida. As chamas atingiram a fiação elétrica instalada na parte externa da edificação e foram controlados rapidamente com o auxílio de extintores de um mercado vizinho. Em seguida, os bombeiros entraram no prédio para verificar se o fogo havia se espalhado, mas confirmaram que o incêndio não atingiu o interior da empresa. Ninguém ficou ferido e o local foi isolado para a realização de perícia, que vai apurar as causas do incêndio. Motociclista fica ferido em colisão frontal com carro no bairro São Cristóvão, em Videira. O repórter Pedro Henrique Costa é quem nos conta os detalhes.
2: Um motociclista ficou ferido após uma colisão frontal com um automóvel no início da noite de ontem, quinta-feira, dia 9, na rua Alberto Grando, no bairro São Cristóvão, em Videira. O acidente mobilizou equipes do Corpo de Bombeiros Militar, do SAMU e da Polícia Militar. Quando os socorristas chegaram ao local, o motociclista estava caído sobre a pista e recebeu os primeiros atendimentos antes de ser encaminhado pelo SAMU ao Hospital Salvatoriano Divino Salvador. Conforme os bombeiros, ele apresentava ferimentos em um dos braços. O estado atual de saúde não foi divulgado. O motorista do carro não se feriu, recusou atendimento médico e permaneceu no local. A Polícia Militar realizou os procedimentos da ocorrência enquanto os bombeiros efetuaram a limpeza da pista para garantir a segurança do trânsito. Da redação, Pedro Henrique Costa.
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0: Neste sábado, dia D, no comércio de Videira, você pode aproveitar o horário especial de atendimento para fazer as compras de inverno com mais tranquilidade. As lojas locais oferecem produtos de qualidade, promoções e diversas opções para todos os públicos. Além de encontrar boas oportunidades, quem compra no comércio da cidade fortalece a economia local. Os impostos arrecadados e os recursos movimentados

0: aposentados permanecem no município, contribuindo para a geração de empregos, renda e novos investimentos. E há outro dado positivo. A confiança do comércio catarinense voltou a crescer no mês de junho, após 5 meses consecutivos de queda, sinalizando uma perspectiva mais otimista para o setor e reforçando a importância de valorizar as empresas locais.
1: A confiança dos empresários do comércio em Santa Catarina voltou a crescer em junho, interrompendo uma sequência de 5 meses consecutivos de queda. Apesar da recuperação, o índice ainda permanece abaixo do nível de otimismo, indicando que o setor segue cauteloso. A economista da Fecomércio Santa Catarina, Edilene Cavalcante, explica o que impulsionou esse avanço.
2: Esse crescimento está ligado principalmente ao aumento das expectativas e da intenção de investimento. Então, os empresários, apesar desse cenário que a gente está enfrentando, né, de preocupação, ainda tem uma expectativa positiva para o futuro. A expectativa cresceu 2,4% e a intenção de investimento 4,5%. Então, os empresários estão querendo contratar mais, investir mais, também investir em estoques, e estão mais otimistas em relação à situação da economia para os próximos meses.
1: O levantamento também mostra que os juros elevados, a inflação e o ano eleitoral continuam influenciando as decisões dos empresários e mantém um ambiente de incertezas para o varejo catarinense.
2: Principalmente o fato dos juros continuarem elevados, né, apesar da redução que a gente tem observado no início desse ano, ele continua bastante elevado, cerca de 14% ao ano. A inflação também, apesar de estar controlada, também preocupa. E principalmente a questão de ser um ano eleitoral. Então, os empresários seguem cautelosos, né? A gente teve uma melhora da confiança, né, em relação ao mês passado, mas ainda assim há um certo pessimismo e uma preocupação em relação aos próximos meses.
1: Mesmo diante desse cenário, a expectativa é de melhora gradual da confiança nos próximos meses, acompanhando o desempenho das vendas e do consumo das famílias, explica Edilene.
2: Apesar desse cenário, o desempenho do comércio tem sido positivo em relação às vendas, né? As vendas do comércio continuam crescendo, apesar de estarem um pouco menos intenso o crescimento em relação ao ano passado, mas elas seguem positivas, sustentadas principalmente pelas famílias que estão consumindo, estão com, né, o mercado de trabalho segue aquecido, as famílias têm renda disponível, a renda está crescendo também. Então, a expectativa, dado esse cenário, né, das famílias mais querendo consumir, a gente espera que os empresários voltem a ficar confiantes. Também após as eleições, a expectativa é que a gente tenha um final de ano positivo, né, com a temporada. Então, a expectativa é que a gente encerre o ano com um número ainda positivo.
1: De Florianópolis, para a Rede de Notícias Acaerte, Vanessa Carini.
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0: Meio-dia, 10 minutos, Leandro Puchalski, que já está por aqui e agora nos conta com detalhes a previsão do tempo para esta sexta-feira e o fim de semana. Boa tarde, Leandro.
4: Boa tarde a todos os nossos ouvintes. O tempo segue instável sobre toda a parte mais do meio-oeste, pessoal. Seguimos com as nuvens carregadas já das últimas horas ainda atuando, portanto, segue condições para chuva nas próximas horas, tarde e noite. Continuamos com pontos de trovoadas, de alguns temporais isolados. Isso vem acontecendo um pouquinho mais nas áreas próximas do Paraná, mas de qualquer forma, ainda atenção até terminar o dia de hoje. Até porque, pessoal, nós vamos ter a manutenção desse tempo instável também para amanhã. O sábado ele segue com o céu bastante encoberto, ainda com condições para alguma chuva. No decorrer do dia isso intercala com períodos de melhoria, mas segue a chuva nesse sábado. Alguns momentos ela pode voltar a aumentar de intensidade, ainda ter alguns temporais, atenção a isso. Então vamos seguir com essa característica. No domingo o tempo começa a apresentar mudanças, ainda vamos ter alguns momentos mais nublados, mas intercala com aberturas de sol, com um tempo mais seco e temperaturas da tarde em torno dos 18, 19 graus. Abraço, se cuidem, informações do tempo da Puchalski Meteorologia.
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0: E toda essa instabilidade do tempo, com chuvas acima da média em alguns locais, seca e temperaturas elevadas em outros, já é de certa forma uma consequência do fenômeno El Niño, que ganha força e pode se tornar um dos mais intensos da história. Silvia Zata nos tem mais detalhes.
5: O fenômeno El Niño segue se intensificando e pode alcançar um dos níveis

0: níveis mais elevados já registrados desde o início do monitoramento, em 1950. A nova projeção divulgada nesta quinta-feira pelo Centro de Previsões Climáticas, ligado à Administração Nacional Oceânica e Atmosférica dos Estados Unidos, indica que há 81% de probabilidade do fenômeno atingir a categoria muito forte entre os meses de outubro e dezembro desse ano. A atualização representa uma mudança significativa em relação às previsões anteriores. Nos boletins divulgados em maio, os especialistas já apontavam alta na probabilidade do fenômeno, mas ainda havia dúvidas sobre a intensidade que ele poderia atingir. Agora, com o aquecimento das águas no Oceano Pacífico já consolidado, os meteorologistas afirmam que o fenômeno entrou em uma nova fase de fortalecimento. Segundo a NOAA, também existe 97% de probabilidade do El Niño permanecer ativo até o início do outono no Brasil. Se as previsões se confirmarem, o Brasil poderá enfrentar impactos importantes no clima, com o aumento das chuvas e do risco de temporais no sul do país, além do tempo mais quente e seco nas áreas do norte e nordeste. Os especialistas também alertam que o El Niño intenso pode contribuir para novos recordes de calor em todo o planeta. Apesar disso, os efeitos variam de uma região para outra e continuarão sendo monitorados nos próximos meses. Silvia Zata para o RBV Notícias.
1: Meio-dia 14, videiras seguem risco de epidemia e intensificações contra a dengue. Escolas de videira destacam benefícios da restrição aos celulares com um ano da nova lei vigente. Após o intervalo, essas e outras notícias.
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1: Meio-dia, 17 minutos. Estamos de volta com o RBV Notícias e mesmo durante o inverno com

0: combate à dengue não pode parar. Desde 2023, Videira é considerada uma área infestada pelo mosquito Aedes aegypti, transmissor da doença. Embora o número de casos esteja reduzido neste período, a orientação é para que a população mantenha os cuidados e elimine qualquer recipiente que possa acumular água, principalmente para a proliferação do mosquito, o principal ambiente. Segundo a bióloga e coordenadora do Programa de Combate à Dengue da Secretaria de Saúde de Videira, o município segue em situação de risco e pode voltar a enfrentar uma epidemia caso a população não faça sua parte na eliminação dos criadouros.
1: Então, realmente, a dengue, a gente trabalha ela 12 meses no ano, tá? Então, a gente não pode, esfriou, a gente tem que dar uma seguradinha. Não, pelo contrário. No frio, a gente intensifica mais ainda nossas ações de prevenção e a gente pede encarecidamente para a população, devido a essa nossa temperatura oscilante, devido à quantidade de chuva que a gente está registrando no município, a gente pede para a população realmente cuidar ao redor das suas residências, porque a gente está encontrando muitos depósitos ainda, inclusive, Fabiano, com larvas, né, positivas para Aedes aegypti. Então, a gente entende que realmente o frio, o mosquito começou a se adaptar com esse frio, então a gente pede para a população, né, ter esses cuidados.
2: A gente não consegue observar muito os insetos, né, e o próprio mosquito da dengue, mas como você falou, ele está por aí.
1: Isso mesmo. Então, o município está infestado desde 2023, então a gente tem uma grande população de mosquito e essa fêmea, ela deposita muitos ovos em vários depósitos, né? Então, até para a perpetuação da espécie, né? Então, ela vai depositar em vários depósitos que possa vir acumular água e assim, vai aguardar aí um ano e meio, o ovo vai ficar ali inerte até a melhor temperatura. Então, assim que tiver um calorzinho, né? Essa semana, tem um calorzinho, ele vai eclodir, tá? E essa fêmea vai continuar depositando mais ovos, tá? Então, realmente é um ciclo onde a gente não consegue extinguir o mosquito.
2: Vocês estão observando mais focos em determinados locais do município ou é meio geral?
1: Então, hoje nós estamos trabalhando em alguns bairros específicos, né? De algumas situações que uma diretriz que o Estado encaminha para nós, que é uma estratificação de risco. Então, a gente está fazendo essas áreas prioritárias e nessas áreas prioritárias a gente percebe que 80% dos nossos focos e das nossas coletas de larva, elas estão sendo efetuadas em lixo, né? Então, realmente, a gente está de mãos atadas e é por esse motivo que eu venho aqui na rádio para pedir um apelo para a população, para a gente evitar uma próxima epidemia no nosso próximo verão. Acredito que, vendo o cenário hoje do município, eu acredito que a gente vai enfrentar novamente uma epidemia, devido a gente estar encontrando muitos focos ainda do mosquito, né? Mesmo com esse frio e também, né, a questão da chuva que propicia mais ainda, né, a eclosão desses ovos.
2: Vocês da área da saúde, né, que estão atuando, fazendo a parte de vocês, mas se a população não fizer a dela, é enxugar gelo, né, não vai ter condições. Então, cada um é responsável também, né, cada
1: pessoa. Isso mesmo, Fabiano. A gente tá passando nos bairros aí, fazendo as visitas domiciliares, né, orientação da população e a gente já aproveita para pedir também, né, um carinho, uma atenção da população quando a gente em endemias bate na sua porta, porque muitos deles não querem nos receber e isso impacta significativamente no nosso trabalho, né? Então, o que que a gente pede para a população realmente acolher esses agentes de endemias, deixar eles vistoriar ao redor das suas residências, lembrando que o agente, ele não entra dentro da sua residência, ele vai olhar ao redor do seu lote, né, para ver se não tem nada de água parada, porque eles têm um olhar um pouco mais clínico. Então, muitas vezes, e o que aconteceu essa semana também, que a gente foi fazer uma visita numa residência e a pessoa não lembrava que ela tinha só um pedaço de um balde quebrado lá, mas estava cheio de água, né? Graças a Deus não tinha larva, mas é um alerta. Então, realmente, por mais que a gente cuide, a gente sempre vai deixar alguma coisa ainda para trás. Então, é por esse motivo que a gente pede aí uma união, uma força da população para a gente tentar combater esse mosquito.
0: Meio-dia e 22, em Tangará, o setor de saúde vem atuando neste mês na prevenção e combate às hepatites virais. O repórter Jean Salve é quem nos traz os detalhes.
3: Durante o mês de julho, a campanha Julho Amarelo reforça a importância da prevenção, do diagnóstico precoce e do tratamento das hepatites virais, doenças que muitas vezes evoluem de forma silenciosa e podem comprometer a saúde do seu fígado. Para falar sobre o tema, esclarecer os principais cuidados e orientar a população sobre as formas de prevenção, eu converso agora com a enfermeira da Vigilância Epidemiológica de Tangará,

0: Josiane Pontel.
1: Você sabia que o mês de julho é o mês de luta contra as hepatites virais? A hepatite é uma inflamação do fígado, geralmente causada por vírus. É uma doença silenciosa que nem sempre apresenta sintomas, mas quando apresenta, pode provocar febre, dor abdominal, vômitos, pele e olhos amarelados. Os principais tipos de hepatite são hepatite A, hepatite B e hepatite C. A hepatite A é transmitida pela ingestão de água ou alimentos contaminados pelo vírus. Para prevenir, é importante manter hábitos de higiene, como lavar as mãos com frequência, lavar bem os alimentos, como frutas, verduras e legumes. E para a hepatite A, existe vacina. Ela é aplicada na criança aos 15 meses de idade. A hepatite B e a hepatite C são transmitidas pelo sangue e nas relações sexuais sem proteção. A hepatite B pode também ser transmitida de mãe para filho durante a gestação. Para a prevenção da hepatite B e hepatite C, é importante não compartilhar objetos como material de manicure, lâminas de barbear ou depilar, seringas e agulhas, e fazer uso do preservativo em todas as práticas sexuais. Para a hepatite B, também existe vacina, e ela pode ser aplicada para todas as idades. O SUS oferece gratuitamente exames e tratamento para as hepatites virais. Os testes rápidos estão disponíveis em todas as unidades de saúde.
0: Para o RBV Notícias, Jean Salve.
2: Meio-dia, 24 minutos. 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
2: Um ano após a implantação da restrição ao uso de celulares nas escolas municipais de Videira, a Secretaria de Educação faz um balanço positivo da medida. Segundo a assessora pedagógica Elisete Barbosa de Brito Diesel, os alunos estão mais atentos durante as aulas e a legislação facilitou a aplicação das regras e que os pais têm apoiado a iniciativa. A reportagem é de Fabiano Trindade.
4: Na Secretaria da Educação do município de Videira. No ano passado foi implementada a lei que proíbe aí os celulares nas escolas. E a gente veio saber da Elisete, né? O que isso mudou, né, nesse período? Qual que é a visão dos profissionais, dos professores, dos diretores das escolas sobre essa mudança aí?
5: Na verdade é assim, a gente avalia essa medida muito positiva. Até porque hoje os alunos, quando chegam na escola, quem tem o celular na mochila permanece na mochila desligado e quem quer colocar na caixa que está em cima da mesa do professor pode fazer isso também. Até então, esporadicamente acontece alguma coisa que os alunos tentam burlar as regras. Mas daí, no primeiro momento, esse aluno é advertido pelo orientador da escola, é recolhido o celular. No final da aula, ele é devolvido. Se houver uma segunda vez, o celular é recolhido novamente e os pais são chamados para a entrega desse celular. Daí a coisa fica mais complicada. Então, daí eles evitam fazer isso. Porém, a gente avalia a medida como muito positiva, porque hoje os alunos estão mais engajados em aprender. Eles estão no processo ensino-aprendizagem mais atentos. E a gente percebe que no recreio os alunos estão mais ativos. Eles passaram a brincar mais, a estar mais juntos, a socializar. Então, a gente vê como uma medida que veio a qualificar ainda mais o nosso trabalho.

0: tecnologia ela está aí, né? É algo que todo mundo utiliza, mas acredito, né, como você falou, que nesse período de educação o celular ele tira muita atenção, né? Então acredito sim, né, como você falou, que é algo muito positivo, dentro da sala de aula e fora, né, que os alunos podem conversar mais, interagir, né?
1: Sim, na verdade, esse estar junto é o que estava faltando. Então, a socialização hoje melhorou bastante, a convivência entre eles, porque então eles ficavam só em função do celular e não tinha essa interação. E assim, o que acontece às vezes ainda é no final da aula os alunos utilizarem esse celular para chamarem as famílias em função do transporte. E nas escolas, se há um momento em que as crianças precisam de alguma atividade pedagógica junto com o professor, então os pais são comunicados e aí todo mundo traz o celular e é utilizado numa função pedagógica. Mas até então a gente tem evitado isso também porque a gente tem os Chromebooks nas escolas. Então, na escola realmente evoluiu bastante o processo ensino-aprendizagem e a gente não vê essa necessidade do celular.
0: É importante, né, trazer essas informações, orientações para os pais também, né, que nos ouvem, né, Elisete?
1: Na verdade é assim, ó, a partir da legislação, para nós ficou bem mais fácil essa lida com os pais e com os adolescentes, porque daí a gente tem um embasamento para a proibição disso. E assim, a gente percebe que os pais também são bastante parceiros nesse sentido e para nós tem melhorado muito. Todo o processo o aluno está ganhando e nós, enquanto entidade educacional, também.
0: Aí as informações e agora voltamos ao estúdio.
2: 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Nós voltamos em instantes.
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3: Horas e 33 minutos. Amanhã, sábado, das 8 às 11 da manhã, o Centro de Convivência da Pessoa Idosa em Iomeri estará recebendo mais uma edição da Feira da Agroindústria Familiar e do Artesanato. A comunidade poderá adquirir produtos frescos diretamente dos produtores rurais, além de conhecer e comprar peças exclusivas confeccionadas por artesãos do município. A feira é uma oportunidade para incentivar a produção local, fortalecer a economia do município e valorizar o trabalho das famílias que dedicam seu talento ao campo e ao artesanato. Além da qualidade e do sabor dos alimentos, os visitantes também encontrarão criatividade, cultura e produtos feitos com dedicação. A população está convidada a prestigiar o evento e apoiar quem produz em Iomeri. Agora, 12:34.
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4: Olá, boa tarde, seja bem-vindo a mais uma edição do RBV Entrevista. Eu sou Ernesto Júnior e a partir de agora te faço companhia em mais um programa para a gente falar de um assunto importante aqui para o município de Videira. A gente vai falar sobre habitação. Por isso, eu recebo aqui nos nossos estúdios a secretária responsável pela pasta, Mara Paz Maurício. Secretária, seja bem-vindo, boa tarde.
5: Boa tarde, obrigada mais uma vez pelo espaço.
4: Secretária, nos últimos dias a prefeitura lançou um novo programa, um novo projeto para organização da habitação, principalmente do cunho social dessa habitação aqui no município de Videira. Como está sendo organizado todo esse trabalho, esse projeto?
5: Bom, esse plano municipal de habitação que nós vamos construir, como você mesmo falou, ele tem mais o cunho social para atender o interesse social da pasta, né? Então, nós fizemos uma busca, né, por documentos anteriores dos planos municipais de habitação de Videira. Nós não conseguimos localizar esses documentos na secretaria, nem em legislações. E esse documento, ele é uma base, inclusive, necessária para que a gente possa ter acesso a recursos e programas federais.
4: Atualmente, Videira vem se desenvolvendo frente a outras cidades aqui na nossa região, com um crescimento exponencial na questão do mercado de trabalho, de pessoas vindo para cá em busca de oportunidade de trabalho, e isso interfere diretamente também na questão da habitação. Quais são os números, como que está essa questão aqui no município de Videira em relação a esse... Existe um déficit de habitação aqui na cidade?
5: Existe, e esse déficit ele é resultado do crescimento da cidade, né? Então, quanto mais habitantes nós temos, quanto mais pessoas vêm para Videira trabalhar aqui, mais cresce esse déficit. Atualmente, a gente já verificou que, pelos cadastros que nós temos, um déficit aproximado aí de 3.700 famílias, né? Sendo que a maioria na área urbana do município. Então, é um dado que nós ainda vamos checar. Então, como nós estamos no início da elaboração do Plano Municipal de Habitação, um dos processos é fazer o diagnóstico da situação habitacional do município, e por meio desse diagnóstico nós temos que fazer uma análise, né, das informações que virão, para a gente poder ter uma ideia se essa informação ela é real ou ela é menor, né? A gente não tem ainda essa certeza para dizer assim que o déficit realmente é esse número, né?
4: Secretária, na organização desse plano que foi apresentado aí nos últimos dias, foi colocado que a população vai ter um papel principal, assim, a gente pode dizer, na elaboração dele também. Como que vai funcionar esse papel da população e como que ela vai poder participar dessa elaboração?
5: Então, a nossa intenção promover o máximo de discussões nas 6 macro-regiões que nós

0: dividimos videira. Então nós vamos ter oficinas presenciais, nós vamos chamar as comunidades para discutir com a gente quais são as ações do programa de habitação. E também nós vamos abrir uma consulta pública. E aí todas as pessoas que vivem em Videira vão poder contribuir com essa discussão. Porque esse plano, ele não é um plano feito de cima para baixo. Ele precisa ter a população de Videira inteira disposta a fazer essa discussão sobre habitação.
1: E ele vai funcionar, você disse, né, secretária, em regiões, em macro-regiões, seriam assim? A gente pode considerar?
0: Exatamente. A gente priorizou, né, as áreas de maior vulnerabilidade social do município, e nessas seis macro-regiões nós vamos chamar, vamos agrupar, né, vários bairros numa mesma região.
1: Nisso tudo, a participação da população também vai se dar por meio de uma consulta, de uma certa forma, uma consulta pública, assim a gente pode dizer?
0: Isso, nós estamos num território que é muito participativo, né? Videira, qualquer consulta pública, pesquisa de opinião, sempre temos aí uma grande quantidade de pessoas que participam, né? Então nós estamos bem esperançosos aí que vão vir bastante sugestões para a gente poder criar aí um programa, né, de ações para Videira em relação à habitação.
1: E secretária, a gente falando, né, dessa questão desse déficit, né, que está sendo ainda feito toda essa organização, esse levantamento numérico, e ao mesmo tempo a gente observa que Videira está tendo um crescimento exponencial na questão dos loteamentos aqui na cidade, a gente observa inclusive aqui dos nossos estúdios. Esse novo plano, ele vem também para organizar essa parte para que toda a população possa ter direito a uma moradia digna, né?
0: Sim, em relação à questão, né, dos loteamentos particulares, eles são aprovados, eles são fiscalizados por meio da Secretaria de Obras e Projetos, né? Já na questão da habitação, o nosso foco principal é a questão das moradias, né, para pessoas de baixa renda, né? Então, tenho certeza que os três projetos habitacionais que nós estamos trabalhando dentro da Secretaria, um deles, né, já em fase de finalização, que é o programa Casa Catarina, eles vão ajudar a minimizar o déficit, né? Como eu falei, a gente tem um cadastro lá de pouco mais de 3.700 pessoas, porém ele pode não ser real. Por quê? Porque as pessoas migram muito, né? Então, como a gente recebe muita gente para trabalhar, também a gente tem a saída dessas pessoas por algum motivo, por não ter se adaptado à cidade, né? Por ter ido para outra oportunidade de emprego em outro município. Então, por isso que a gente precisa, né, ter o diagnóstico da quantidade exata do déficit para a gente poder estimar aí a quantidade, né, de moradias necessárias, para principalmente para a população de baixa renda, que é o foco da Secretaria de Habitação.
1: Secretária, eu gostaria de agradecer a sua presença aqui neste RBB Entrevista.
0: Eu que agradeço a oportunidade mais uma vez.
1: Para você que esteve com a gente, fica o convite, você pode ver e rever qualquer episódio do RBV Entrevista, basta acessar o nosso canal no YouTube e também no Spotify. A gente se encontra na próxima semana, até lá.
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3: São 12 horas e 41 minutos. Hospitais Salvatorianos de Videira implantam nova estrutura de laboratório de análises clínicas para atender pacientes internados. A inauguração aconteceu recentemente e foi marcada por uma cerimônia de bênção das instalações e dos colaboradores. Marcondes Serafini.
4: O Hospital Salvatoriano Divino Salvador passa a contar agora, a partir dessa semana, com um laboratório próprio para os exames internos, buscando viabilizar uma agilidade maior, não só para o Hospital Salvatoriano Divino Salvador, aqui onde nós estamos, mas também para o Hospital Salvatoriano Santa Maria. Os hospitais pertencem à mesma rede, à rede salvatoriana, e é sobre esse assunto que a gente vai conversar agora com a Daivana, ela que vai falar para a gente sobre essa situação, de como muda, o que muda.

0: a Daivana Letícia Kunz, coordenadora de serviços de saúde aqui da Rede Salvatoriana, fala sobre essa implantação do laboratório. A partir dessa semana, o que muda, hein, Daivana?
1: Olá, tudo bem? Então, a partir do dia 6 de julho, nós inauguramos o laboratório de análises clínicas interno da nossa rede. Então, a partir de agora, nós passamos a contar com um laboratório dentro da estrutura do Divino Salvador, e esse laboratório, ele atende tanto o Divino Salvador quanto Santa Maria. O objetivo da abertura desse laboratório é que a gente tenha maior agilidade no resultado dos exames e na conduta clínica dos médicos. Isso traz maior segurança, maior benefício para os nossos pacientes, maior agilidade nos resultados e uma maior agilidade também na conduta clínica dos médicos.
0: Na parte técnica aqui do hospital, por exemplo, em um atendimento de um médico em qualquer local aqui do hospital, solicitando o exame, por exemplo, lá no pronto-socorro, já se tem, então, agora esse recurso aqui, sem depender de um terceirizado, é isso?
1: Isso, a partir de agora, então, o médico solicita o exame, ou a equipe de coletadores ou a equipe de enfermagem já coleta e já encaminha direto para o nosso laboratório interno. Não dependemos mais de um serviço terceirizado.
0: E esse laboratório funcionará durante todo o dia? Como é que funciona?
1: Sim, esse laboratório é 24 horas. Como o hospital, funcionará por 24 horas.
0: Tá certo, então. Tá aí as informações diretamente aqui do Hospital Salvatoriano de Divino Salvador, falando para a RBV, conversando sobre a implantação do laboratório, né, que antes era feito tudo em laboratórios terceirizados, que agora temos aqui no Hospital Salvatoriano de Divino Salvador, então, esse novo atendimento, viabilizando e dando maior agilidade, conforme a Daivana mesmo falou. Para o RBV, Marcondes Serafini.
2: 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Meio-dia, 45 minutos, um breve intervalo. Já já tem outras informações aqui no RBV Notícias. Nós voltamos em instantes.
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3: Doze horas e 47 minutos, de volta com o RBV Notícias. E o Corpo de Bombeiros Militar de Santa Catarina realizou ontem em Videira, no Balneário 15 de novembro, um treinamento voltado à atuação em áreas atingidas por deslizamentos de terra. A capacitação reuniu 26 bombeiros militares e comunitários do 2º Batalhão e fez parte da preparação do Grupo de Resposta a Desastres. Durante o dia, os participantes realizaram atividades práticas e teóricas, incluindo operação de equipamentos, escoramento de estruturas, desmanches hidráulico e análise de áreas de risco com drones. O objetivo foi aperfeiçoar as técnicas utilizadas em ocorrências de desastres naturais e fortalecer a integração das equipes para garantir um atendimento mais rápido, seguro e eficiente em situações de emergências. Saúde ocular. Especialistas alertam para o risco do Esper Zoster comprometer a visão. No Dia da Saúde Ocular, celebrado hoje, especialistas reforçam que o Esper pode atingir os olhos e causar complicações graves. O diagnóstico precoce e a vacinação são as principais formas de proteção.
4: O Dia da Saúde Ocular, lembrado nesta sexta-feira, chama atenção para um risco pouco conhecido do Herpes Zoster. Quando a doença atinge os olhos, pode provocar complicações graves e até comprometer a visão de forma permanente. A diretora médica do Laboratório Santa Luzia, Annelise Lopes, explica por que o herpes zóster oftálmico exige atendimento imediato.
5: A maior parte das pessoas lembra dessas bolhas na pele e da dor intensa, mas pouca gente sabe que o vírus também pode atingir olhos e causar complicações graves, incluem a perda permanente da visão. O herpes zóster, ele acontece pela reativação do mesmo vírus da catapora. Depois da infecção, esse vírus permanece no organismo por toda a vida do indivíduo. Ele pode voltar a se manifestar e isso acontece principalmente com o avanço da idade ou quando há redução da imunidade. Se estima que uma em cada três pessoas desenvolva herpes zóster em algum momento da vida. E quando essa reativação acomete a região dos olhos, nós temos o chamado herpes zóster oftálmico, que exige um atendimento médico imediato. Então, para ficar atento nos sinais de alerta, eles incluem vermelhidão nos olhos, sensibilidade à luz, lacrimejamento, visão embaçada e lesões na testa, nas pálpebras ou na ponta do nariz, que são o que faz a gente lembrar que isso pode ser um zóster. E nessas situações, o tratamento ele precisa ser iniciado quanto antes, porque o vírus pode atingir estruturas importantes do olho, como a córnea, a retina e até o nervo óptico. E além do risco para a visão, ele também pode deixar uma sequela bastante incapacitante, que é a neuralgia pós-herpética. É uma dor que pode persistir por meses ou até anos, mesmo depois do desaparecimento das lesões.
4: A prevenção também é um dos principais aliados contra a doença. A vacinação reduz o risco de desenvolver o herpes zóster e diminui as chances de complicações, especialmente o comprometimento ocular, como destaca a especialista.
5: E a boa notícia é que hoje existe uma forma eficaz de prevenção, que é a vacinação, né? Ela reduz de forma importante o risco de desenvolver herpes zóster e também diminui as chances de formas mais graves da doença, inclusive esse tipo de forma oftálmica. E a vacina ela é recomendada, então, principalmente para adultos a partir dos 50 anos e para pessoas com maior risco de queda da imunidade, sempre com orientação médica. E mesmo quem já teve herpes zóster pode conversar com seu médico sobre a vacinação, porque a doença ela pode voltar a acontecer. E o principal recado é simples: não ignorar os sintomas, pois se surgirem bolhas ou dor na região do rosto próximo aos olhos, procurar atendimento imediatamente. O tratamento ele é feito com medicamentos antivirais e ele tem melhores resultados quando ele é iniciado nos primeiros 3 dias. Nesses casos, agir rápido pode fazer toda a diferença para proteger a visão.
4: De Florianópolis, para a Rede de Notícias Acaerte, Vanessa Carini.
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3: A Prefeitura de Pinheiro Preto está com inscrições abertas para um curso gratuito de processamento de carne de frango. A capacitação acontece

0: Acontece nos dias 13 e 14 de julho na comunidade de Linha Navegantes e vai abordar técnicas de manipulação, cortes, produção de embutidos e temperados, além de conservação e segurança alimentar. O objetivo é oferecer qualificação profissional e ampliar as oportunidades de geração de renda para os participantes, lembrando que as vagas são limitadas.
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0: Para você aqui no RBV Notícias, até a 1 da tarde, as principais informações para você que está conosco através da Rádio Videira, da Rádio Tangará e também da Rádio Vitória, e você que nos assiste através do YouTube e também pelo Facebook. Lembrando sempre que você pode encaminhar as informações, pode também estar através do WhatsApp. Vamos buscando o Kleber Fontes, então, no grupo Materiais do RBV Notícias, né? Tem aí no jornalismo do RBV Notícias o boletim de hoje com a análise falando sobre essa questão dos Estados Unidos, um novo tarifaço, o que isso pode implicar na economia brasileira, se há um possível acerto entre o governo brasileiro com o governo norte-americano. O certo é que essa nova taxação pode dificultar ainda mais a importação de produtos brasileiros para os Estados Unidos. E diariamente Kleber Fontes vem trazendo essas análises aqui para os ouvintes do RBV Notícias, colocando aí o seu ponto de vista como especialista em comércio exterior, uma visão ampla aí do mercado externo. Portanto, aí há essa expectativa dessa nova taxação já anunciada pelos Estados Unidos e o que isso pode estar impactando de forma negativa para os produtos brasileiros. Agora sim, Kleber Fontes, fala conosco e traz o seu análise.
2: Caros ouvintes da RBV Rádios, eu sou Kleber Fontes, especialista em comércio exterior. A relação comercial entre Brasil e Estados Unidos vive dias de tensão e o relógio está correndo. Entidades empresariais dos dois países, a Câmara de Comércio dos Estados Unidos, ANCHAN, e a Confederação Nacional da Indústria, CNI, enviaram uma carta conjunta aos dois governos pedindo um acordo rápido para evitar uma nova tarifa de 25% sobre produtos brasileiros. O motivo da pressa é simples. O governo americano tem até o dia 15 de julho para concluir uma investigação comercial contra o Brasil e, se o entendimento não for fechado até lá, reverter a tarifa depois fica praticamente impossível. A proposta das entidades é dividir a negociação em duas etapas. Primeiro, em Washington, não é de otimismo. O próprio representante comercial americano, Jamison Greer, admitiu que ainda existe uma distância grande entre os dois países. E o problema não para na tarifa comercial. O Brasil também enfrenta atritos diplomáticos e de segurança com os Estados Unidos, incluindo debates sobre a classificação de facções criminosas brasileiras como organizações terroristas pelo governo americano, o que já gerou reação política em Brasília e cobrança do Congresso Nacional ao Itamaraty. Enquanto isso, o governo brasileiro mantém as negociações em nível ministerial, evitando um contato direto com os presidentes Lula e Trump. A expectativa é que uma decisão final sobre as tarifas seja anunciada nos próximos dias. Fica o alerta. Setores inteiros da economia brasileira e catarinense podem sentir o impacto dessa disputa. Vamos acompanhar de perto. No fim das contas, tudo se resume a uma questão de logística. Para mais análises, me siga no Instagram, @kleber.fontes.
0: A cultura italiana será celebrada nesta sexta-feira em Arroio 30 com mais uma noite da Festivitale Italiana. A programação acontece no Centro de Eventos Primo Valentim Paganini e começa às 19 horas com o espetáculo teatral Filó, que resgata os tradicionais encontros entre famílias de imigrantes italianos. Às 20 horas será exibido o documentário Receitas com Afeto, que reúne histórias e receitas passadas de geração a geração. A iniciativa reforça a valorização das raízes históricas de Arroio 30, conhecida como a capital catarinense da cultura italiana. Encerrando a programação às 21h20, será realizado o tradicional merendim, momento de confraternização com comidas típicas e celebração da cultura italiana. E agora, para encerrarmos o RBV Notícias de hoje, vamos falar de esportes. O Municipal de Futsal terá início aí na próxima segunda-feira, e a Fundação Municipal de Esportes

0: esportes aí, finalizando todas as a organização para o início dessa competição, como frisa o repórter.
1: Vidas pela primeira divisão. Na terça, quarta, quinta e sexta-feira também tem jogos movimentando as praças esportivas no ginásio municipal Padre Bruno Pocom, claro que também no ginásio Medalhão e no ginásio do Rio das Pedras. Sábado e domingo tem início a categoria veteranos 39 anos, as categorias de base e também o livre feminino, uma competição aí que vai envolver a

0: Pedras. Sábado e domingo tem início a categoria Veteranos 39 anos, as categorias de base e também o Livre Feminino, uma competição aí que vai envolver a participação das equipes do município de Videira em várias categorias. Com as informações do esporte, Gilian Oliva.
1: Horas 59 minutos, termina aqui o RBV Notícias, o nosso agradecimento muito especial a você que nesta sexta-feira de muita chuva esteve conosco aí em mais uma edição. Estamos aqui de volta sempre ao meio-dia para você, um excelente final de semana.
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0: Programa de rádio semanal da Prefeitura de Videira. Hoje, nossa pauta é saúde bucal. A Secretaria Municipal de Saúde de Videira promoveu uma grande reorganização no setor de odontologia, resultando num aumento considerável de atendimentos, diminuição de filas e mais qualidade nos serviços prestados. Fique com a gente e acompanhe as informações.
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0: Diminuição de filas, mais pessoas atendidas, mais qualidade no serviço oferecido. Esses são os primeiros resultados de uma grande reestruturação promovida desde o ano passado no setor de odontologia da Secretaria de Saúde de Videira. E para falar um pouco sobre esse assunto, está conosco o coordenador desse setor, Alejandro Vargas Neto. Seja bem-vindo, Alejandro.
2: Obrigado, Zezinho. Perfeito, graças aos colegas que a gente tem hoje, equipe odontológica, técnicas auxiliares, administrativo, os cirurgiões dentistas, que são os colegas. Se você pegar essa equipe que a gente tem hoje, é uma equipe muito qualificada. Falando em questões técnicas, se você pegar os colegas, ó, ninguém tem menos que uma especialização. Tem colegas que tem 3, 4, 5. Então são colegas

0: ou realmente comprou ideia e está fazendo o negócio acontecer.
1: Mas, Chico, como é que foi essa organização do setor no início do trabalho do ano passado? Vamos fazer uma retrospectiva aqui ainda do início de 2025.
0: Eu já estou aqui há quase 8 anos, então a gente sempre trabalhou na atenção básica e na atenção especializada. Então, uma das coisas que a gente via era a dificuldade de padronização de fazer um atendimento na atenção básica, que é a porta de entrada. Para quem está nos assistindo aí, a atenção básica é aquele postão, digamos assim, que é o primeiro contato do usuário com o profissional, e aí a partir dele vai subindo camadas, né, para as especialidades, para média e alta complexidade e assim por diante, conforme o município for dando resolução dos quadros.
1: Uhum.
0: Então a gente iniciou já um trabalho na saúde financeira da Divideira num futuro breve e daqui por diante. Então a gente organizou a questão odontológica inicialmente em cada usuário no seu bairro. É uma coisa que a gente facilitou bastante, inclusive para o usuário. Inicialmente foi um pouquinho difícil, porque o pessoal estava acostumado, eu vou naquele e vou...
1: Toda mudança gera uma certa resistência. Exato. Também, né?
0: Só que a gente acabava perdendo alguns indicadores que são importantes, que o Ministério da Saúde nos devolve em forma de financeiro. Então, a gente organizando, a gente consegue, além de ter esse retorno, a gente ainda consegue disponibilizar as fichas para as unidades de saúde de cada postinho de cada bairro. Então, o profissional está lá à disposição e aquele residente daquele bairro consegue a ficha com uma tranquilidade maior do que ele conseguia, porque também os colegas atendem o mesmo número de pacientes. Tinha postinho nosso que atendia menos que outros, né?
1: Uhum.
0: Por N motivos, enfim, demanda, falta de pessoal, enfim, mas isso é uma coisa que a gente padronizou. Atendimentos, todos os colegas trabalhando da mesma maneira.
1: Bom, Alejandro, e a partir daí, dessa reorganização inicial, né? Imaginamos que houve ali uma atenção de vocês e um trabalho no sentido de...
0: Realmente, né? Isso tudo gera um atraso. Por exemplo, as especialidades, que são o ponto médio do atendimento odontológico, ele estava sendo sobrecarregado por uma atenção básica que não caberia ali, não caberia ser feito ali. Se você for a nível nacional, você não vai para um centro de especialidades e vai ter um atendimento básico acontecendo lá. O centro de especialidades é justamente um atendimento que a gente realiza daqueles casos que não são resolutivos nas unidades de saúde, na atenção primária. Então a gente teve uma reorganização nesses setores e a gente conseguiu também dar uma aceleração para as filas e diminuíram sistematicamente.
1: É aquele período de espera que as pessoas reclamam muito, né?
0: Exato. A gente teve que criar uma saúde bucal, né? Uma equipe de saúde bucal no SF Alto da Boa Vista, que foi importantíssimo, né? O deslocamento da população vinha toda para o central. A gente redividiu áreas. O São Cristóvão ali passou a fazer um atendimento local para aquela população. Santa Teresa começou a ter uma população específica e o Alto da Boa Vista começou a ter outra. Então, você imagina toda essa população sendo jogada para um local só.
1: Não, óbvio que vai.
0: Então, teve
1: congestionar.
0: Situação, e a partir daí a gente conseguiu ter alguns avanços interessantes, inclusive em todas as áreas de complexidade maiores, né? Você tirou do centro de especialidades que antes fazia 20 horas de atenção básica e deixou ele fazendo 40 horas de especialidade, automaticamente...
1: Fugindo do seu objetivo principal, né?
0: Automaticamente é fila anda.
1: Perfeito. É. Agora, eu lembro que a gente trabalhou bastante ano passado uma reorganização também no setor do plantão odontológico, né, Alejandro? Tinha ali um índice de reclamação, a gente sentia, porque comunicação, a gente faz ali o monitoramento das redes sociais e é por ali que geralmente vem as demandas das pessoas e também na área da saúde. A partir dessa reorganização de vocês, a gente sentiu que essa reclamação pontual, ela deixou de existir. Então, como é que foi essa reorganização?
0: Primeira coisa que a gente foi atrás na questão do plantão odontológico foi escutar os colegas, que é aquilo que eu falo no início, né? Tudo é graças a eles. E a gente está tendo muito amparo da administração de poder fazer algumas situações que a gente acha possível e que vá fluir o atendimento. Então, a reorganização do plantão odontológico foi fundamental. A gente tinha muita reclamação porque tinha muitos casos que não eram triados ou acabavam caindo em situações. E hoje a gente funciona de uma maneira...

0: tinha muita reclamação porque tinha muitos casos que não eram triados ou acabavam caindo em situações. E hoje a gente funciona de uma maneira simples. O plantão odontológico, ele é para casos de dor, no momento que a gente tem as unidades fechadas. As unidades fecham às 5 horas da tarde, com exceção do Centro de Especialidades Odontológicas, que a gente vai falar um pouquinho sobre.
1: Uhum.
0: Então, o paciente que foi, teve um traumatismo, importante falar bem isso, de rosto, teve um abscesso, que é aquele inchaço decorrente de uma infecção que está generalizando, teve um sangramento, uma hemorragia recorrente de alguma situação oral, seja ele feito na prefeitura ou seja ele feito no particular, a gente deixa bem claro isso, que o privado também pode vir, ser atendido ali. Ou mesmo é uma situação de dor forte, que a gente vê que aquele paciente ele não está na sua consciência, que ele que tira realmente o paciente do sério, está sem dormir há uns dias, está com realmente aqueles sinais clínicos de dor, ele pode procurar o plantão odontológico. Ou a entrada é pela UPA, né? Das 10 da noite durante a semana até às 7 da manhã, 6 da manhã, que é quando inicia-se os atendimentos nas unidades de saúde, por volta das 8, e nos finais de semana e feriados é 24 horas via UPA.
1: Uhum.
0: Então, em momento algum, o usuário do sistema ele fica desassistido.
1: Fica desassistido. Uhum.
0: Coisa que cidades maiores, 300 mil habitantes, têm.
1: Uhum.
0: É bom, importante a gente deixar bem frisado isso, que é um serviço que a administração de Videira coloca à disposição da população, que muito município maior que nós não tem,
1: né? Eu sei que para aí realmente é os municípios de ponta aí, né? Em termos de saúde e de investimento, inclusive, em saúde, né? Porque tudo isso, como você falou, é investimento, né? Falando de especialidades, então, a partir dessas reorganizações todas, Alejandro, nós também acompanhamos que uma das consequências imediatas positivas foi a diminuição das filas e, consequentemente, do tempo de espera dos pacientes, né?
0: Com certeza. Se você me permitir só fazer um gancho no item anterior ali das melhorias que a gente fez, antigamente a gente tinha os atendimentos nos interiores, com o odontomóvel, que a gente fez a aquisição do odontomóvel novo, quinzenalmente. A partir ali, o assunto móvel era bem antigo. Então, muitas vezes, ele ficava na metade do caminho.
1: Ficava no caminho. E teria que sair uma equipe de socorro para socorrer o odontomóvel.
0: Exatamente. Então, até fica um pedido aqui para a população. Você que mora no interior, você quer receber o odontomóvel no interior, quer facilitar, a gente entra em contato conosco, a gente avalia a demanda, para daí a gente montar um esquema semanal, quinzenal, uma vez mensal, de acordo com a saída de procura que tem esse paciente, esses pacientes dessa comunidade. Outra coisa ali que a gente está falando sobre o centro de especialidades é que hoje eles fazem atenção básica em um horário distinto. Antigamente se chamava Saúde do Trabalhador e atendia da segunda, terças e quintas-feiras, das 6 às 8. Hoje nós criamos o contraturno noturno, que é um atendimento das 6 às 10 da noite. Para aquele paciente que trabalha em horário comercial, que fica difícil sair, então a gente criou todos os dias de segunda a sexta, atendimento das 6 às 10 via agendamento. Uhum. É importante relatar isso, você tem que agendar. E hoje a gente tem a facilitação via WhatsApp, né, que é o agendamento, pelo telefone 49-3090-2810.
1: Uhum.
0: Então, você quer receber o atendimento odontológico noturno? A gente centralizou para todos os bairros do município através desse WhatsApp, 49-3090-2810.
1: Faz o contato.
0: Exatamente.
1: E a equipe está lá prontamente para atender.
0: Tem casos de urgência que a gente sabe que acontece depois desse horário, a doutora atende também. E a gente pede para a população ter um discernimento. O que for urgência? Tá, porque assim como a gente instala o serviço, a gente precisa também do contraponto da população.
1: Sim.
0: Porque se o paciente não procurar o atendimento quando é o correto e procurar sempre a área de urgência, mesmo sem ser urgência, vou fazer uma limpeza, vou fazer uma restauração.
1: Limpeza não é urgência, né?
0: Você pode
1: ter tratamento. Tem que ter esse discernimento.
0: Com certeza. Então você acaba tirando uma vaga de alguém que realmente necessita.
1: Eu utilizar. Feita compreensão do que é urgência e emergência, né?
0: Exatamente.
1: Mas enfim, as filas, tempo de espera, geralmente é o que causa bastante transtorno para o usuário e para

0: a equipe. E vocês conseguiram evoluir bastante, né? A partir dessa reorganização de vocês. Né?
1: Até eu trouxe alguns números aqui para a gente conseguir elencar de maneira bem correta, né? Para não deixar nada fora do prumo. Então, a gente tinha a prótese, por exemplo, que é a prótese que a gente oferta pelo município, né, para os moradores do nosso município. Ela é feita através de sistemas de trabalho, que hoje a gente conseguiu polir muito bem eles. A gente tinha muito processo de retrabalho. O paciente vinha, fazia a prótese, fazia de novo, vinha, fazia a prótese de novo. E nunca era pesquisado a fundo por que isso acontecia. Né? É dinheiro nosso que sai no bloco final. E aí esse paciente acaba tendo que refazer a prótese. Então, o que acontece? Ele fica na fila ali, utilizando uma fila, duas, três, quatro, cinco, que você não tirou o problema. Uma vez que você resolveu o problema, você abre esse paciente, resolve o problema dele, que ele não está querendo ali fazer de novo. Você pode ter certeza que se dependesse dele, ele faria uma vez e estaria resolvido. Então, a gente teve esse sistema de trabalho, a gente fez uma coisa que sai um pouco do controle municipal, que é chamar uma regulação do Estado, é pedir para que a gente tenha um sistema regulador, porque nada fica mais conosco. Então a gente lança e o Estado nos diz, ó, esse aqui é primeiro, esse é segundo.
0: A regulação é o Estado que faz?
1: O Estado faz a regulação para nós hoje na paciente com necessidades especiais. Uhum. E a gente está implementando na prótese e a gente tem aí até o final dos 4 anos implementar em todas as especialidades.
0: Uhum.
1: Porque aí acabou aquele negócio assim, eu preciso daquela vaga ali.
0: Sim, aí sim.
1: Consigo, a gente vai.
0: Sim, dá um jeitinho aqui, puxa lá.
1: Isso era uma coisa que atrasava também bastante as filas de prótese.
0: Entendi.
1: Então, era uma série de fatores, né? Além de, claro, que a gente
0: falou. Regulação é fundamental, justamente para você estabelecer uma ordem de prioridade, né?
1: A gente ter hoje, sequência, por exemplo, 20 horas de especialidade, como era feito na prótese, também sobrecarregava muito e era uma série de fatores que fazia essa lentidão aumentar.
0: Uhum.
1: Então, hoje, a gente conseguindo regular, a gente conseguindo trabalhar da maneira com o melhor processo de trabalho, a gente pegou em 2024 uma fila de 2 anos.
0: Uhum.
1: A gente fez um mutirão ali para fazer esse cadastramento no sistema, né, que precisa ser feito para regulação. E hoje nossas filas de trabalho estão em 9 meses.
0: Ou já é uma diminuição significativa.
1: E aí a gente fez uma criação de outras coisas chamadas filas prioritárias.
0: Uhum.
1: Então aquele paciente que não 10% para as prioritárias, e aí a gente demorou um tempinho, mas já instalou as retrabalho.
0: Uhum.
1: Porque tem paciente que fez a prótese há 3, 4 anos e o erro de confecção aconteceu lá atrás. Esse paciente não pode esperar essa prótese receber uma prótese mal feita. Então, o que a gente fez foi recolocar numa fila de retrabalho. Então, a fila de espera hoje para o paciente que tem a prioridade, e isso a gente orienta na atenção básica, já para o colega no momento do encaminhamento já destacar em vermelho, para a gente já conseguir dar a prioridade para ele, já caiu para 3 meses.
0: 3 meses.
1: 3 meses e a fila de retrabalho 3 meses também. 3 a 4 meses.
0: O que que era antes?
1: Será 2 anos.
0: 2 anos.
1: Fila só.
0: Ah, quer dizer que você tem serviços específicos ali que de 2 anos vieram para 3 meses.
1: Sim, que foi a criação.
0: Aí você coloca isso dentro de uma lógica também de atendimento compreensível e perfeitamente...
1: Exatamente.
0: Exequível no que diz respeito ao tratamento com o paciente. Né? Esperar 3 meses é melhor, muito melhor que 2 anos.
1: Protocolado no Conselho Municipal de Saúde, aprovado pela maioria, inclusive com representatividade da população. Então, nada, a gente, vamos fazer do nosso jeito. Não, a gente fez, apresentou, foi votado e a partir da votação a gente colocou em prática.
0: Você está falando de prótese, mas aí você tem outras áreas, né?
1: Tem. A gente tem a endodontia, que é o tratamento de canal. Em 2024 a fila era 1 ano para molares e dentes de mais com uma raiz e para dentes com uma raiz estava em 6 meses. Hoje a gente tem 7 meses para dentes multirradiculares e molares e 3 meses para dente com uma raiz só. E a gente também criou um sistema de trocas de curativo, né? Que é quando o dente fica apto para fazer o canal. Acontecia muito que o paciente vinha para o tratamento de canal, mas como ele não fazia a função dele, que era trocar os curativos, deixar apto para que não houvesse infecção na hora de finalizar o tratamento, acabava que a gente perdia a vaga. Então a gente criou 2 dias mensais ali que o doutor fica só para fazer os tratamentos gengivais, né? Incluindo os tratamentos cirúrgicos e de manutenção. Então aquele dente que está amolecendo, sem motivo nenhum, que você vai perdendo, quando você não tem nenhum. Então são alguns tratamentos que a gente oferta. Aqui em 2024 a nossa fila era de 3 meses aproximadamente. Hoje a gente não tem fila, se tiver...

0: No máximo um mês.
1: No máximo 30 dias.
0: No máximo 30 dias.
1: Esse atendimento tá feito.
0: Importante, tá? A gente tá falando em dados de dias aqui e meses, mas é importante ver que às vezes o paciente ele vai chegar pra nós assim, não me chamaram. Aí a gente tem todo um registro dos dias que a gente entrou em contato com o paciente. Ó, foi ligado pro senhor no dia tal. Ah, doutor, e agora? Não, tudo bem, o senhor vê atrás da vaga, a gente vai te encaixar porque você já foi chamado. Então a gente não faz o paciente voltar de novo. Por mais que, claro, é, que nem a gente falou, são deveres e direitos. O paciente tem o dever de manter atualizado e estar em contato conosco também para saber qual é o local da fila, como é que está sendo a chamada.
1: Tem a parte do paciente que ele precisa fazer também, né? Não é só transferir tudo para o profissional, né? Para nós encerrarmos aqui, alguma observação a mais, alguma dica a mais, algum pedido?
0: E o pedido final é que, assim, nos ajudem também a manter atualizados os cadastros, porque é por ali que a gente consegue levantar os indicadores do município, a gente consegue receber mais verba e repasse federal, não necessitando aumentar imposto, né? Isso é importante que se fala. Quanto mais repasse a gente tiver, menos imposto a gente precisa colocar, repassar pro paciente, né? Então, sempre que vai fazer uma alteração, ou que chegar na cidade, ou que tiver videira, mas...
1: Até a semana que vem, aqui na Rádio Videira, Rádio V e também pelo Spotify. Até logo!
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1: Horas 22 minutos. 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

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Música.

13h28, tem oportunidade de trabalho para marceneiro e auxiliar de marceneiro na RTG Móveis. Para mais informações, 99974-6910. 99974-6910. A Rodoviário Monte Sereno tem vaga para motorista de carreta. Para mais informações, compareça no RH do Grupo Carbone. Ou então entre em contato no WhatsApp 999-60-0985. 999-60-0985. 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Mais informações no telefone 3566-7316. 3566-7316. 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

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E o início 0172-3565-0172. 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
1: Luiz Paulo Andrioni e doutora Alessandra.

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de fidelidade a Jesus Cristo. Reza. E a bênção de iluminar as nossas vidas com este momento de oração. Se ficaram sombras nas atitudes, nas decisões tomadas, dissipe-as, Senhor, ao retornar para casa.

ó Deus, por intercessão de São Bento, libertai do mal, das drogas. Nossa Senhora, acolha esse nosso amigo. Ave Maria, cheia de graça, o Senhor é convosco. Bendita sois vós entre as mulheres,

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1: Quando você fica ao lado de uma pessoa e ela mesmo em silêncio lhe faz bem. Quando você fecha os olhos e no pensamento está fotografado o rosto desse

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0: Rádio Videira, agora 14 horas 21 minutos. Nota de falecimento. A funerária São Judas Tadeu e familiares de Maria Mesomo Grifante, mais conhecida como professora Dona Maria, residente em Iomerê, na comunidade de Linha Paulina, comunicam com profundo pesar o seu falecimento, ocorrido hoje às 3 horas e 30 minutos, aos 87 anos. O velório está acontecendo na igreja da comunidade de Linha Paulina. A despedida será às 15 horas e 30 minutos e logo após seguirá para sepultamento no cemitério municipal de Iomerê. Comunicamos com profundo pesar o falecimento de Maria Mesomo Grifante, mais conhecida como professora Dona Maria. Aos familiares e amigos, as nossas sentidas condolências.
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1: 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Daniel Santos de volta aos estúdios.
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8: Boa tarde a todos os nossos ouvintes. O tempo segue instável sobre toda a parte mais do meio oeste, pessoal. Seguimos com as nuvens carregadas.

0: já das últimas horas ainda atuando, portanto segue condições para chuva nas próximas horas, tarde e noite. Continuamos com pontos de trovoadas, de alguns temporais isolados, isso vem acontecendo um pouquinho mais nas áreas próximas do Paraná, mas de qualquer forma ainda atenção até terminar o dia de hoje, até porque, pessoal, nós vamos ter a manutenção desse tempo instável também para amanhã. O sábado ele segue com o céu bastante encoberto, ainda com condições para alguma chuva. No decorrer do dia isso intercala com períodos de melhoria, mas segue a chuva nesse sábado. Alguns momentos ela pode voltar a aumentar de intensidade, ainda ter alguns temporais, atenção a isso, então vamos seguir com essa característica. No domingo o tempo começa a apresentar mudanças, ainda vamos ter alguns momentos mais nublados, mas intercala com aberturas de sol, com um tempo mais seco e temperaturas da tarde em torno dos 18, 19 graus. Abraço, se cuidem, informações do tempo da Puchowski Meteorologia.
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2: 14 horas 44 minutos. 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
1: Obrigado, Afonso.
0: Obrigado, Araceli. 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
12: Pontualmente 15 horas. 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
12: 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O Jairo tá chegando por aqui. Olá, Jairo. Boa tarde.
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4: Boa tarde, estamos chegando com informações.

0: Novideira Notícias. Moradores de Pinheiro Preto terão a oportunidade de ampliar seus conhecimentos e desenvolver novas habilidades por meio de um curso gratuito de processamento de carne de frango. A capacitação será realizada nos dias 13 e 14 de julho, no período da manhã e tarde, na comunidade de Linha Navegantes, com vagas limitadas. A iniciativa é voltada para quem deseja aprender uma nova profissão, aperfeiçoar técnicas na área de alimentos ou buscar alternativas para aumentar a renda familiar. Durante os 2 dias de capacitação, os participantes aprenderão técnicas de processamento e aproveitamento da carne de frango, além de práticas voltadas à manipulação correta dos alimentos. A programação inclui conteúdos sobre cortes, produção de produtos temperados e embutidos, métodos de conservação e orientações sobre segurança alimentar. Além da parte teórica, o curso contará com atividades práticas, permitindo que os participantes coloquem em prática os conhecimentos adquiridos. Segundo a Prefeitura de Pinheiro Preto, a iniciativa tem como objetivo incentivar a qualificação profissional e criar oportunidades para quem deseja aprender ou atuar no setor de alimentos. As vagas são limitadas e os interessados devem buscar informações junto ao CRAS ou pelo número 49991598533. O Corpo de Bombeiros Militar de Santa Catarina promoveu, nesta quinta-feira, um treinamento especializado voltado à atuação em áreas atingidas por deslizamento de terra. A capacitação ocorreu no Balneário 15, em Videira, e reuniu 26 bombeiros militares e comunitários do 2º Batalhão de Bombeiros Militar, fortalecendo a preparação das equipes para atender ocorrências de alta complexidade relacionadas a desastres naturais. A atividade integrou o cronograma de formação do Grupo de Resposta a Desastres, equipe especializada que atua em situações de emergência em diferentes regiões do estado. Ao longo do dia, os participantes realizaram exercícios práticos em momentos de instrução técnica voltados ao aperfeiçoamento dos procedimentos utilizados em operações de resgate e estabilização de áreas de risco. Os treinamentos foram planejados para reproduzir cenários semelhantes aos encontrados em ocorrências reais. Dessa forma, os bombeiros puderam revisar protocolos operacionais, aperfeiçoar técnicas específicas e fortalecer o trabalho integrado entre as equipes. A medida provisória que altera as regras do transporte rodoviário de cargas voltou a provocar preocupação entre caminhoneiros, governo federal e Congresso Nacional. Apenas uma semana do fim de sua validade, a chamada MP do frete ainda aguarda a votação no Senado e, caso não seja aprovada até o dia 6 de julho, perderá os efeitos legais. O texto foi aprovado pela Câmara dos Deputados há cerca de 3 semanas, mas desde então permanece sem análise pelos senadores. Nos bastidores, parlamentares apontam que a proposta ainda não avançou porque não foi incluída na pauta do plenário do Senado. Na última semana, o presidente Luiz Inácio Lula da Silva afirmou que a votação ocorreria na terça-feira, dia 7. No entanto, a expectativa não se confirmou e a medida provisória ficou novamente fora da agenda de votações. Com o impasse, representantes da categoria intensificaram a pressão para que o Senado analise a proposta antes do vencimento do prazo. O presidente da Associação Brasileira de Condutores de Veículos Automotores, a Abrava, Wallace Landim, afirmou que os caminhoneiros poderão realizar uma nova greve caso o MP deixe de valer. Este foi o Videira Notícias, que volta daqui a pouco com outras informações.
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3: Horas 15 minutos. Boa tarde pra você. Sexta-feira, 10 de julho.
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3: Tem gente que tá ouvindo o Show da Tarde com dor na coluna, né? É, mas não é por falta de aviso, né? 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Tem convite para você. Neste sábado, dia 11 de julho, a partir das 20 horas, tradicional baile de casais com café colonial na linha Caxias, em Pinheiro Preto. Então, amanhã, às 20 horas, tem tradicional baile de casais com café colonial na linha Caxias Pinheiro Preto. A animação é do grupo A3. O café colonial será servido a partir das 21h30, com pães, acompanhamentos, salgados, pratos típicos, doces tradicionais, frios, queijos, bebidas. Você pode conversar com o Nelson e fazer a reserva de ingresso. O ingresso casal está no valor de R$ 140. 99101-9830. 99101-9830. É uma noite muito especial que está aguardando você. 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
9: 15 horas 28 minutos. Vamos mandar abraço aqui pra turma que tá na sintonia. Daiane, também a Simone. Um beijo, meninas. Obrigado pela audiência. A Veronice Rigo tá sintonizada, já respondeu aqui, Supermercado Itália. O Juliano Barros Rodrigues também tá sempre esperto, né, Juliano? A Marinês Zago Toneta não perde mais nada, né, Marinês?

Fica aí, aumenta o volume do rádio, porque tá chegando música nova aqui do Tchê Chaleira e Código Secreto. A Vanessa de Oliveira aí do Passo da Felicidade também tá na sintonia. Vanessa, no outro final de semana, dia 19, nós estaremos por aí, hein? Venha lá visitar a gente. A Vanessa tá mandando música pra toda a galera que tá na sintonia aqui da Rádio Videira, também participando do sorteio. A Diva Busanello também tá na nossa sintonia. Boa tarde, Diva! Deixa eu ver aqui, o Rock Trevisan também tá ligado. Alô, seu Rock! O Tainan Benetti também participando. Tá pedindo Traia Véia. Eu vou mandar aqui o Tchê Chaleira pra vocês, tá? Na próxima oportunidade, né? A turma aí de Arroio da Barra também estão na nossa sintonia. Alô, seu Ivo Tonioli. Um forte abraço pra você, pra toda a família. Um abraço pra toda a galera do interior da cidade, aqui de Videira, das cidades vizinhas. Tá todo mundo querendo ganhar o kit churrasco do Itália, né? Eu sei, né? Olha só, a dona Natalina Orsato de Pinheiro Preto. Falei, né? Tá ligada também com a gente? Tá mandando todo o programa de hoje pro esposo, que hoje tá completando mais um aninho de vida. Ô, Natalina, me conta o nome dele aí que nós vamos mandar parabéns, né? O Copete também tá mandando abraço aí pra toda a turma, né? Hoje nós vamos economizar as palavras, né? Vai um abraço pra galera. A Perpétua Zortea também tá na nossa sintonia. A Franciele Rigo aí do Rio Tigre. A Lana Borges também tá concorrendo ao kit churrasco. A dona Natalina Aparecida Trindade Zago também. O Jucimar Macarini, turma aí de Arroio 30. Boa tarde. Tá chovendo, né, rapaz? Oh! Nem vamos falar nada, né? Desde que chova, vamos fazer o quê, né? A Fátima Rosa Bruneto do Jardim Canadá também tá na nossa sintonia. A Silvia Trentin, que do Floresta é nossa vizinha, Silvia. Um abraço pra você, obrigado pela companhia. A Loreni Uel, que também está na nossa audiência. Obrigado, Loreni. Aqui tá tudo certo, espero que com você também esteja. A Denise Franciele de Almeida também tá ligada. O Antônio Marcos. Boa tarde, Antônio Marcos. O Itália é o mais barato, né? É verdade, rapaz. O Gotardo De Biasi do Panassolo também tá na sintonia. A dona Helenice Frigeri. Também a Gabriela de Oliveira tá na sintonia. As meninas aí, né? Aumenta o volume. Tá chegando sucesso. É novo esse. Vão gostar. A turma do Amarante também, a Marinês Gomes já mandou recado aqui pra gente. Faz uma figuinha aí, porque hoje a concorrência é grande, hein? O Adenilson Marques da Silva também está na nossa sintonia. Obrigada, Adenilson. A Dilamar Deon tá me contando aqui que o maridão Luiz Deon fez aniversário ontem. Parabéns, Luiz. Tudo de bom, muita saúde, muita paz e sucesso. O Luiz Carlos Campolim também tá na sintonia. Quem mais? A Bianca Andrade. Bianca, boa tarde. O Hélio Manente, a turma aí da Linden Tour. Obrigado pela companhia de vocês. A Vanusa Gaio também tá participando. A Noeli Fiorelli, da linha Campina Bela. Alô, toda a turma! A Ivanice Klein, aqui do Floresta, também tá na audiência. A dona Alzira Maria da Silva. É nossa vizinha também, né, dona Alzira? Tudo certo? Quem tá na sintonia também é a turma aí de Sede dos Isidros Tangalá. A dona Marilene Seco. Boa tarde, menina! A Suelen também tá sintonizada com a gente. Deixa eu ver aqui. Suelen Pascoal. Anice Borgio mandou recado. Igor. Borgio França também tá na nossa sintonia. É a família inteira, né? A Roseli Batista sintonizada com a gente. A dona Marisa Proença. Adelina Bride, sextou. O que que tá fazendo hoje, Adelina? Chove, né? Não tá muito favorável fazer limpeza? Passa um álcool, né?

pra secar tudo, né? Eita! Não adianta chorar, né? Olha só, a Cleusa de Fátima Pontes, de Ipomeia, também tá na sintonia. A Lúcia Baruncelo. Alô, dona Lúcia. Toda a família Grezana Baruncelo. A dona Maria Schneider. Ô, Maria, depois, se der tempo, vou tocar a música que você pediu, tá bom? O Jorge Alves Batista também tá na companhia aqui da Rádio Videira. O Ivanor do bairro Quartel também já mandou recado. Ótimo final de semana. Tatiane Todit, também do Farroupilha, vizinhança, e todo mundo tá animado, né? O Cristiano Vargas tá de aniversário hoje? Olha aqui, ó. Homenagem, então, da sua esposa Tatiane. Parabéns, Cristiano. Tudo de bom. A Fabiane Bresolin também tá participando com a gente. A Ironilde Brancalhone, do bairro Oficina, tá participando do sorteio. Como é que todo mundo tá sabendo qual que é o mais barato, hein? É, já falei aqui. Tem um monte de gente que tá todo mundo acertando a resposta. A Maria Aparecida Pascoal também tá na sintonia. Um beijão, dona Maria. A Marinês Corso, um abraço para você também, Marinês. A Angélica da Silva, da linha Rui Rio das Pedras. Não importa a distância, né, Angélica? Tem que ir no Itália. Por quê? É o mais barato, né? É isso mesmo. Rende as compras, né? O José Kleber Correia também tá na nossa sintonia. Um forte abraço. A Roseli de Oliveira, de Pinheiro Preto, também tá ligada. Turma aí do bairro São José. Olha só, tá saindo umas bolachas aqui no Capricho. Delícia, hein? Olha só, e a rádio trabalha junto lá, né? Ô, companheiro, né? Um beijo, Marilene Perazoli Toneta, toda a turma, né? Se a vizinhança sentir cheiro de bolacha, tá saindo do forno, né? Quentinha. Mandar um abraço aqui também pra dona Naíra Estrapazon. Obrigado. Quem tá aqui com a gente também? Deixa eu ver aqui que não anotou o nome, uma barbaridade, tchê. Ivanir Dias, um abraço, dona Ivanir. O Leonir de Oliveira, do Amarante, né? Tá aí na sintonia também. Quem mais? A Maria Zortea. Obrigado, dona Maria. O Celestino Likoski também tá na audiência. A dona Ironita Paz, um abraço para você. O Anivaldo José Costa do Decarli também tá na sintonia com a família toda, né, seu Anivaldo? Guilherme Timóteo também tá na sintonia. Tinha o Timóteo na novela, né? Mas não é esse, né, Guilherme? Forte abraço! Tá participando, acho que é a primeira vez que participa aqui com a gente, né? Seja bem-vindo, Tiago Andrade dos Santos, também chegando hoje, né, Tiago? Forte abraço! Olha só, o Edson Cordeiro tá aí faceiro. Amanhã vai lá no Feijão Família, né, Edson? O Valdir Orsato tá de aniversário. Parabéns, Valdir. Tudo de bom, muita saúde, muita paz. Sucesso pra você. Com muito amor, com muito carinho. A homenagem da sua esposa Natalina. O Ademir... Ademir Marim também tá na sintonia e respondeu aqui que é o supermercado Itália mais barato. O Neucir Camargo Popular Amarelo também tá ligado. Turma aí da Vila Verde, obrigado pela companhia. Vai ter festa em agosto aí, mas que chique, dia 9. Tá a galera aí preparando todos, né? Os ingredientes, deixando a programação tudo alinhadinha, né? E a festança vai ser bonita, como sempre, né? Mandar um abraço aqui pro Neri José Rubini. Tá mandando abraço pro Alciomar Moreira. Tá de aniversário hoje também, o Alciomar. Parabéns, tudo de bom, rapaz. Olha lá, dona Adelina passando roupa como sempre, né? Se não é passando roupa, é limpando a casa, né? E assim vai um a fazer hoje, um amanhã e um depois da manhã. Mas tem que tomar o chimarrão e a Rádio Videira tem que estar ligada, né?

E aí, se alguém chega mexendo no rádio aí, né? O bicho pega. O Claudimir Zucco, de Rio Preto, também tá na nossa sintonia. É aniversário do rapaz, Maquê. Chique! Parabéns, então, Claudimir Zucco, tudo de bom. Muitas felicidades, muita paz, sucesso. Diz que quer fazer um churrasco hoje lá no Rio Preto. E se torcer, né? Cruza os dedos, vai que tem sorte aí. É por conta do Jairo, daí, o negócio, né? É, já leva aí uma bebida caprichada, né? O Altair Zanella também tá na nossa sintonia. Valeu, Altair! A Silmara, o Paulinho, toda a galera aí de Tamanduá, São Pedro, estão na audiência também. A Claudete Brunetto tá ligada, já chegou por aqui, né, Claudete? Tem mais aqui, a Lenir Fonseca. Boa tarde, menina, bom final de semana. O Augusto França tá na nossa sintonia também. O Vilmar Zaguer, um forte abraço, Vilmar. Como é que tá o rapaz aí, tudo certo, Roberto? Tá crescendo bonito, né? A Clarice Lins também tá na nossa sintonia. A Emily Cardoso do Farroupilha tá mandando um abraço aqui pro Cristiano Vargas, o seu padrasto, que está de aniversário, né? Tudo de bom, Cristiano. A homenagem, então, da Emily. Olha, tem mais bolacha chegando aqui. Mas que chique, Helenice. Olha aí, ó. Tá quase igual. É, eu acho que... É, o formato é quase igual, mas a receita deve ser diferente, né? Tem... E tá no capricho, né? Hoje é o dia propício pra bolacha. Daqui a pouquinho nós vamos tocar a música aí que você me falou aí, se der tempo, né? O Anildo Gonçalves também tá na nossa sintonia, o Paulo Wolff. Vamos validando aqui a turma aí com o joinha, né? O Vanderlei Schneider também tá na sintonia. Olha só, tem pastel também. Alô, Lúcia Rodrigues, do Decarli. Hoje lá... É salgado o negócio, né? É carne, é pizza, sabor, como é que tá aí? Vai ter doce também, dona Lúcia. A Isolde Lidani aqui do Floresta também tá na nossa sintonia. O Guilherme Tomás e toda a família, pessoal aí de Rio das Antas, estão sintonizados. Ótima sexta-feira pra vocês também. Ó, trazendo a música nova aqui, né? Faz meia hora que eu falei, você nem lembra mais o nome, mas anota aí, né? Galega de Chapéu. Código secreto e Tchê Chaleira já tá aqui no nosso sistema e você pode pedir.

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3: 15:50.
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3: Fabiano Trindade está trazendo informações. Boa tarde, Fabiano.
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3: Valeu, Fabiano, obrigado pela companhia, toda a turma, parabéns.

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7: 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A Helena Crestani tá aí na nossa sintonia. Um abraço pra toda a turma de Iomerê. A dona Josefina Gregozeski Schneider tá aí na nossa sintonia também. Turma do Floresta. Abençoado final de semana pra você também. A Sirley Paganini matava onde, mulher, que não aparecia mais? Tá tudo bem? Tá oferecendo música aí pra cuidadora, né? Tá aí junto com ela, curtindo o programa, coisa boa, né? Olha só, tem convite aqui da turma da Dovale. Tá tendo a Arraiá lá da Dovale hoje e amanhã também. O Jaime tá convidando todos os amigos, né, pra estarem prestigiando. Você que tá aí na nossa sintonia, dá um pulinho lá na Dovale que tem pipoca, quitutes, né? Tem música boa também. O Ricardo Copete mandou abraço aqui pra toda a galera. Valeu, rapaz! A Silmara mandou cartinha aqui, mas que barbaridade, fazendo bolinho de arroz. Olha pro café, mas que chique, mandou a receita. Ah, é a receita. Top, hein? Essa aí não faz bolacha, né? Ela faz bolinho de arroz e manda a receita pra nós aqui, mas só a receita, né, Silmara? Ai, ai. Nós vamos ficar aqui com as minhas bolachinhas de arroz. É de arroz também, viu? É, não tem esse negócio aí. A turma aí do Rio das Pedras também estão na sintonia, né? Dona Maria dos Santos, o que que tá fazendo hoje, mulher? A Salete Bride tá numa boa tomando um chimarrão.

churrascão, curtindo a sexta-feira. Um forte abraço, bom final de semana para vocês também. A Marli Olivo, de Pinheiro Preto, tá na sintonia, mandando música pra Valentina, a Camille, o Pietro, a

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0: Museu.
1: Fundação Catarinense de Cultura é quem libera e quem acompanha os processos de recuperação, restauro e conservação dos patrimônios históricos de Santa Catarina, que é o caso do Museu do Vinho. E nessa conversa que tivemos com a equipe técnica deles e também com a nossa equipe técnica, apresentamos os projetos de recuperação da parte estrutural do Museu do Vinho, extremamente importante, a pintura das fachadas, recuperação das fachadas, os elementos que estão apodrecidos, janelas, lambrequins, enfim, tudo mais, a inclusão do elevador para acessibilidade em todos os andares do museu e também a recuperação dos banheiros internos e a confecção de um banheiro externo que atenda tanto ao visitante do museu quanto aos visitantes das áreas próximas ao museu, a Rua Coberta, ao Coreto, a própria praça em frente à Biblioteca Pública Municipal. Enfim, esses projetos foram apresentados à Fundação, foram muito bem recebidos por eles e seguimos então agora os trâmites para que dentro em breve possamos iniciar as recuperações então do nosso querido Museu do Vinho.
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1: O projeto de restauração do Museu do Vinho de Videira recebeu parecer técnico favorável da Fundação Catarinense de Cultura. A confirmação foi dada ao secretário de Turismo e Cultura, Yuri Hentz, em reunião realizada em Florianópolis. De acordo com o secretário, o projeto contempla um conjunto de melhorias voltadas à recuperação e preservação do prédio histórico, como o travamento e estabilização da edificação, restauração das fachadas, recuperação de elementos arquitetônicos, pintura, instalação de elevador de acessibilidade e construção de banheiros externos que atendam toda a área no entorno do museu.

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0: 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O Antônio Jurkiewicz tá lá no Cetrev conferindo a nossa programação. Boa tarde, seu Antônio. Olha aí que tá saindo cuca, mas que chique, cuca de nata com farofa. Dona Janete da Silva. Olha, a vizinhança vai ficar com água na boca também aí, em Rio das Antas. Um abraço pra você, Janete. Quem tá com a gente também é o Samuel Garcia da Silva. Boa tarde, Samuel. Quem tá chegando por aqui pela primeira vez participando aqui do programa, né? O José Valério, a turma aí de Santa Lúcia. A festança tá bonita, né? É, ontem teve o segundo trido, hoje também tem festividades. Tá todo mundo ligado aqui na videira. Domingo a gente se encontra lá no Santa Lúcia a partir das 8 da matina. Tamo lá, né? Com o programa de domingo. Ó, trazendo sucesso aqui, tem que apertar o botão ligeiro aqui, né? 88.5.
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1: Rádio Videira, 16 horas 19 minutos.
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A Gorete tá aí na nossa sintonia. Um beijo, Gorete. O Anivaldo tá na sintonia. Dona Sueli Costa também do Decarli. O Valmir Gonçalves de Pinheiro Preto mandando aquele alô para todos os colegas aí de trabalho, os operadores de máquinas. Já tá participando, né? E a partir de agora, as participações estão encerradas. Daqui a pouquinho, depois do intervalo, já tem o resultado.

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7: Sem enrolação aqui no negócio. Final do telefone 7677. 7677. Clarice Lins, pode fazer a festa aí que o kit churrasco é seu hoje. É kit completo, gente. Só podia ser presente do Jairo, presente do Supermercado Itália, né? Carne, linguiçinha, carvão, salada, refri e também o pão. Parabéns, Clarice! 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Eu estarei por aqui no Show da Manhã e espero a sua audiência.

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7: 16 horas 42 minutos, hoje dia 10 de julho de 2026, o Videira Notícias está no ar. Tempo chuvoso aqui em Videira, temperatura marcando 17 graus. O fenômeno El Niño segue em intensificação e pode alcançar um dos níveis mais elevados já registrados desde o início do monitoramento moderno em 1950. A nova projeção, divulgada ontem, quinta-feira, pelo Centro de Previsão Climática, ligado à Administração Nacional Oceânica e Atmosférica dos Estados Unidos, indica que há 81% de probabilidade de o fenômeno atingir a categoria muito forte entre os meses de outubro e dezembro deste ano. A atualização representa uma mudança significativa em relação às previsões anteriores. Nos boletins divulgados em maio, os especialistas já apontavam alta probabilidade de formação do El Niño, mas ainda havia dúvidas sobre a intensidade que ele poderia atingir. Agora, o aquecimento das águas do Oceano Pacífico já consolidado, os meteorologistas afirmam que o fenômeno entrou em uma fase de fortalecimento. Segundo o Centro de Previsão Climática, ligado à Administração Nacional Oceânica e Atmosférica dos Estados Unidos, também existe 97% de probabilidade de o El Niño permanecer ativo até o início da primavera de 2027 no hemisfério norte,

período que corresponde ao outono aqui no Brasil. O El Niño ocorre quando as águas superficiais do Oceano Pacífico Equatorial apresentam temperaturas acima da média. Esse aquecimento modifica a circulação dos ventos e altera os padrões de chuva e temperatura em diversas regiões do planeta. Os dados mais recentes mostram que o índice Nino 3.4, principal indicador utilizado para acompanhar o fenômeno, chegou a 1,2 graus centígrados, acima da média. Em maio, esse mesmo índice estava em apenas 0,4 graus centígrados, situação considerada de neutralidade. Outras áreas do Pacífico também registraram aquecimento expressivo. Próximo à costa da América do Sul, por exemplo, as temperaturas ficaram até 2,7 graus centígrados acima da média. Além disso, os pesquisadores intensificaram o avanço de uma onda Kelvin, fenômeno que transporta água mais quente pelo oceano e favorece o fortalecimento do El Niño. Especialistas explicam que a intensidade do El Niño depende não apenas da temperatura do oceano, mas também da interação entre o mar e a atmosfera. Esse processo, conhecido como acloplanamento oceano-atmosfera, já apresenta sinais consistentes, como alterações nos ventos, aumento das chuvas sobre o Pacífico Central e redução da nebulosidade na região da Indonésia. Com esse cenário, os modelos climáticos indicam que o fenômeno deverá continuar se fortalecendo nos próximos meses. No Brasil, episódios intensos de El Niño costumam provocar aumento das chuvas na região sul, elevando o risco de temporais, enchentes e deslizamentos. Já em parte das regiões norte e nordeste, a tendência é de tempo mais quente e seco, favorecendo períodos de estiagem. Além dos impactos regionais, o El Niño também contribui para a elevação da temperatura média do planeta. Em um cenário de mudanças climáticas, fenômenos intensos aumentam a possibilidade de novos recordes de calor em diferentes partes do mundo. O episódio registrado entre 2023 e 2024, por exemplo, esteve entre os mais fortes da história recente e colaborou para uma sequência de recordes globais de temperatura. Caso a atual projeção se confirme, o El Niño de 2026 poderá integrar a lista dos eventos mais intensos observados desde o início dos registros modernos, em 1950. Meteorologistas ressaltam, porém, que os efeitos podem variar conforme a região, já que cada episódio apresenta características próprias e diferentes impactos sobre o clima. Nós recebemos um boletim de monitoramento da Defesa Civil aqui de Santa Catarina, elaborado ontem, dia 9, com a Diretoria de Gestão e Desastres e a Gerência de Monitoramento e Alerta, indicando que entre os dias 10, hoje, e 12 de julho, domingo, são esperados temporais com chuva intensa em Santa Catarina, com destaque para as áreas do oeste e, posteriormente, para as regiões centrais do estado. Nos demais dias do período, tempo firme deve predominar em todas as regiões. Segundo o modelo de previsão europeu, os maiores acumulados podem somar valores entre 70 e 100 milímetros, principalmente na região oeste, nas áreas de divisa com o Rio Grande do Sul, e valores entre 50 e 70 milímetros nas regiões do Vale do Itajaí e litoral catarinense. Já o modelo americano aponta volumes menores com acumulados médios entre 30 e 60 milímetros, em especial no centro-leste.

0: do estado de Santa Catarina. 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A cultura italiana será celebrada hoje, sexta-feira, em Arroio 30, com mais uma noite da Festività alla Italiana. A programação acontece no Centro de Eventos Primo Paganini e começa às 19 horas com o espetáculo teatral Filó, que resgata os tradicionais encontros entre famílias de imigrantes italianos. Às 20 horas, será exibido o documentário Receitas com Afeto, que reúne histórias e receitas passadas de geração em geração, destacando a importância da gastronomia na preservação das tradições. Encerrando a programação de hoje, às 21 horas e 20 minutos, será realizado o tradicional merendim, momento de confraternização com comidas típicas e celebração da cultura italiana. A iniciativa reforça a valorização das raízes históricas de Arroio 30, conhecida como a capital catarinense da cultura italiana. Amanhã, dia 11 de julho, tem Feira da Agricultura Familiar e Artesanato em Omerê, das 8 às 11 horas da manhã, no Centro de Convivência da Pessoa Idosa. Você poderá adquirir produtos fresquinhos da agricultura familiar e peças únicas do artesanato local. Daqui a pouquinho, depois do intervalo, tem mais informação aqui no Videira Notícias.
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16:54. O Ibama resgatou 655 animais que eram mantidos de forma irregular em um zoológico clandestino no município de São Carlos, no oeste de Santa Catarina. A fiscalização interditou o local após identificar documentação fraudulenta e funcionamento sem licença ambiental. Até o momento, 294 animais já foram retirados da propriedade. Os domésticos foram encaminhados para sítios da região e os silvestres seguem para o Centro de Triagem de Animais Silvestres do Ibama, onde recebem atendimento veterinário. A operação continua para retirar os demais animais, principalmente espécies que exigem transporte especializado. 7 jogadores do Esporte Clube Jaraguá foram suspensos preventivamente pelo Tribunal de Justiça Desportiva de Santa Catarina por suspeita de manipulação de resultados na Série B do Campeonato Catarinense. A decisão foi baseada em um relatório da empresa Esporte Radar, que identificou movimentações atípicas no mercado de apostas durante a derrota do Jaraguá por 8-1 para o Juventus. O documento também aponta lances considerados suspeitos na partida. Em nota oficial, o clube afirmou que repudia qualquer tipo de fraude esportiva e garantiu que vai colaborar com as investigações. O caso segue sendo apurado e você pode conferir a matéria completa acessando o portal RBV. Um voo da Ryanair, que seguia da Grécia para a Alemanha, precisou fazer um pouso de emergência hoje, sexta-feira, depois que uma janela da cabine de passageiros se rompeu durante a viagem. Com a despressurização, um passageiro que estava ao lado da janela foi parcialmente sugado para fora da aeronave, mas acabou sendo segurado por outros ocupantes. As máscaras de oxigênio foram acionadas e os pilotos retornaram ao aeroporto de origem, onde o avião pousou em segurança. 4 passageiros receberam atendimento médico e apenas um permaneceu internado para observação. As causas do incidente ainda estão sendo investigadas. É fim de semana de decisões na Liga Santa Catarina de Handebol. Após a fase classificatória, as equipes adultas, masculina e feminina, entram em quadra para definir os campeões da temporada 2026. Freiburgo recebe a Liga Estadual Masculina e também as finais femininas, com jogos no Centro de Eventos e no Ginásio da Escola Gonçalves Dias. Lages será sede da Extraliga Masculina, enquanto Campos Novos recebe a Copa da Liga Masculina. As partidas decisivas acontecem no sábado, amanhã, e no domingo, reunindo equipes de diversas regiões de Santa Catarina em busca dos títulos estaduais. Agora 16:59, a comunidade de Santa Lúcia, aqui em Videira, está realizando neste final de semana os principais momentos da tradicional festa em honra à Nossa Senhora do Carmo. A programação inclui os tridos, Santa Missa, apresentações musicais, almoço festivo, torneio de bocha, encontros de gaiteiros e violeiros, que será realizada amanhã, além de diversas atrações para toda a família. O ponto alto da festa será no domingo, com a missa às 10 horas, bênção dos escapulários e almoço com

0: sanitário ao meio-dia. Durante a tarde, haverá matinê gratuito com o grupo A3. A Rádio Videira fará a cobertura especial ao vivo a partir das 8 horas da manhã com o programa de domingo. Lembrando que a programação religiosa, ela se encerra no dia 16 de julho com o terceiro tríduo. Acontecendo hoje a partir das 19 horas no ginásio duplo da SER-BRF, o Festival de Inverno. Hoje, amanhã e também no domingo. São 3 dias para viver a melhor estação, mais fria do ano, com gastronomia típica de inverno, brinquedos infláveis, vinhos e cervejas especiais, food trucks e chefes na estrada. Tem shows ao vivo todos os dias e a entrada é gratuita. O Videira Notícias vai ficando por aqui. Uma excelente noite para você. Na sequência, chegando o Entardecer no Sertão.
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5:06. Muito boa tarde, estamos chegando aqui na Videira com mais um programa nosso Entardecer no Sertão, gente. Sexta-feira, 10 de julho de 2026, 17 graus de temperatura, tempo fechado e com garoa aqui em Videira. Hoje é dia 10 aí de julho, né? Hoje é dia mundial pelo desarmamento e dia internacional da pizza. Estamos na lua minguante, meu povo. Aquele abraço pra você, amigão aí do centro, pessoal do bairro, interior, município vizinho, você na sintonia via online, aí no seu carro, no seu trabalho, onde quer que você esteja aí na sua casa curtindo o nosso programa. Finalzão de tarde, é na Videira, no nosso entardecer no sertão. 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Aquele abraço, meu povo, obrigado pela companhia, você que está aí do outro lado do rádio curtindo a nossa programação 5:08. Milionário Zé Rico.

5h14, a gente vai seguindo aí com o nosso programa Finalzão de Tarde, o nosso Entardecer no Sertão e o melhor da música pra você. Pessoal, atenção para esse comunicado aqui, ó. Eu fazer uma nota de pesar aqui. A comunidade de Santa Lúcia é com um profundo pesar que comunicamos o falecimento de uma pessoa muito querida de nossa comunidade, que dedicou sua vida ao serviço da igreja e o bem-estar de todos. Em sinal de respeito e solidariedade aos familiares e amigos, as atividades programadas para

0: esta sexta-feira estarão canceladas. As programações de sábado e domingo permanecem mantidas e acontecerão normalmente. Que Deus conceda o descanso eterno a Celito Testolin, conforte o coração e a todos que sofrem com essa perda. Então, devido hoje, o falecimento de Celito Testolin, da comunidade de Santa Lúcia, as atividades que estavam previstas para hoje à noite, praça de alimentação, enfim, estão canceladas, gente? Em solidariedade e respeito aos familiares. As atividades de amanhã, sábado e domingo, permanecem aí mantidas e acontecerão normalmente. A família de Celito Testolin, a nossas sentidas condolências.
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1: Cinco e 21, a gente vai seguindo aí com o nosso programa, abraçando você que tá aí na sintonia do outro lado do rádio, curtindo nossa programação, chegando informações aqui, falando de ofertas, de preço aí no Itália Sertão. 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
2: 5h25, valeu! 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Índia, Leonardo cantando aqui no céu, finalzão de tarde.

5h29, vamos seguindo aí com o nosso programa. E atenção aí para esse comunicado, nota de pesar. A comunidade de Santa Lúcia é em profundo pesar aí, que comunica o falecimento de uma pessoa muito querida de nossa comunidade, que dedicou sua vida ao serviço da igreja e ao bem-estar de todos. Em sinal de respeito e solidariedade aos familiares e amigos, as atividades programadas para essa sexta-feira estão canceladas, né? As programações de sábado e domingo permanecem mantidas e acontecerão normalmente. Que Deus conceda o descanso eterno a Celito Testolin. Conforte o coração de todos os que sofrem com esta perda.

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14: 5h35, a gente vai seguindo aí, pessoal. O seguinte, amanhã tem Fandango ali em Santa Gema, tem aí baile de casais, né? E o Luiz ligou pra gente o seguinte: Tibes libera 2 ingressos aí pro pessoal. Então, você quiser dançar amanhã ali em Santa Gema, na faixa aí, companheiro, você manda mensagem aqui no 99109-4932 falando: quero concorrer ao ingresso pro baile de casais em Santa Gema.

0: Bah, deixa o nome aqui, final do programa aí a gente vai sortear então. Dois ingressos, né? Duas pessoas vão ganhar então. É ingresso ali para o baile de casais amanhã em Santa Gema. Bora participar. Você que vai em Santa Gema, vai arrastar o pé. Quer ganhar o ingresso aqui, ó? 99109-4932. Deixa o nome para concorrer então, tá bom? É, deixa me ver aqui quem é que tá ligado com a gente. Ah, um abraço lá pro nosso amigo aí. É, tá ligado com a gente aí o nosso amigo aí que vieram aqui hoje conhecer a rádio aí, companheiro. Opa, que bom, né? O pessoal aí, Escapinello, né, Escapinello? Como é que tá aí? Tudo certinho, tranquilo? É, o Luiz Henrique Escapinello veio aí conhecer a rádio, né, Luiz? Um abraço pro Luiz Escapinello aí. E o filhote, vieram conhecer a rádio hoje aí, companheiro. Dizendo que hoje fomos aí conhecer a rádio, fomos muito bem recebidos aí, né? Opa, que bom, meu amigo, que bom, né? Que bom que vieram aí conhecer a nossa emissora ainda. Um grande abraço, nosso amigo aí, o Luiz Escapinello, né? E o seu filho que estiveram por aí hoje, ele quer ouvir o meu reino encantado. Depois eu rodo a moda aí, companheiro. Obrigado pela participação, tá bom? É, quem é que tá na sintonia curtindo o nosso programa? É, deixa-me ver aqui, atendendo a participação do 20.
1: Sou Edson Cordeiro. Manda a música aí, a Inquilino de Violeiro. Quando o patrão estiver vindo para sair da rádio e quero concorrer ao ingresso do baile de Santa Gema. Tchau, obrigado.
0: Valeu, tá concorrendo aí, companheiro. Vai lá arrastar o pé amanhã, então, 5h36. 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Vamos nessa com o nosso programa. Deixa eu mandar um alô pro Nego, né, Nego? Tá ligado com a gente? Onde é que tá o homem, rapaz? Tá numa feira aí, né? Isso. Um abraço pro Nego aí, tá ligado com a gente, curtindo a programação da videira. É, ele tá lá em Londrina, né? Ouvindo aí a programação. É, tá lá na feira, ele tá mandando um abraço lá pro Luiz, pessoal aí de Santa Gema aí, aos amigos aí da capela, então, né? Nosso amigo Nego, lá em Londrina aí, né? Numa feira lá e curtindo a programação da nossa rádio. Valeu, obrigado pela companhia, então, tá bom? Vamos que vamos aí com o nosso programa. É, vou trazer aqui meu reino encantado na sequência, a participação do ouvinte, né? Pra você que pediu aí, né? O Luiz pediu, o Luiz Capinello, né? É, vamos trazer então na sequência aqui meu reino encantado com o Daniel, isso mesmo? Daqui a pouquinho tem a música que o nosso amigo aí pediu, Edson Cordeiro também, vai curtir moda na sequência aí, tá bom?

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Seguimos com o nosso programa, abraçando você que tá aí na sintonia, né? Curtindo aqui o nosso finalzão de tarde, o Idacinho do Sertão. 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Deixa eu mandar um alô pro Hélio Manente, tá ligado com a gente, manda um abraço pra todo o pessoal da Lidertura aí, obrigado pela participação, pra toda a família, obrigado pela companhia também, tá, boa tarde, é o Mauri Andrade do Panassolo, quero a música do trio Paradura, as Andorinhas, e ofereço pro meu irmão aí, pra quem tiver ouvindo o programa, valeu, obrigado pela participação. E você que ligou o rádio agora, gente, lembrando que está concorrendo aqui, ó, você de repente quiser arrastar o pé amanhã lá em Santa Gema, no baile de casais aí com o grupo Estilo, né? Deixa o nome aqui, vou concorrer aqui, ó, vou sortear no final do programa dois ingressos para você participar do baile de casais amanhã lá em Santa Gema. Quer participar do Fandango? Então manda pra gente mensagem aqui, Tives, quero participar aí do sorteio, ó, lá do ingresso lá pra Santa Gema, e vai estar participando então, tá bom, gente? Tá bom? Isso, participa aqui no WhatsApp da nossa Rádio Videira, é o nosso entardecer no sertão. Teodoro Sampaio, eita mulher chorona, né?

Seguimos com o nosso programa, um minuto faltando para as 6 horas. Já na sequência vou trazer aqui a oração da Ave Maria com o Padre Jair. E atenção então para esse comunicado, gente. Comunicado, nota de pesar à comunidade de Santa Lúcia, com profundo pesar aí, que comunica o falecimento de uma pessoa muito querida aí da nossa comunidade, que dedicou sua vida ao serviço da igreja e ao bem-estar de todos. Em sinal de respeito e solidariedade aos familiares e amigos, as atividades

Programadas aí para esta sexta-feira estão canceladas. As programações de sábado e domingo permanecem mantidas e acontecerão normalmente. Que Deus conceda o descanso eterno a Celito Testolin. Conforte o coração de todos os que sofrem com essa perda, então, né?

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1: Olá, meu irmão, minha irmã, meu amigo, minha amiga, que bom estarmos juntos nesta sexta-feira. Que bom estar aqui rezando pro teu final de semana, rezando para que a gente possa buscar esse lado espiritual, fortalecendo a nossa vida de família, fortalecendo a nossa vida com Deus. É isso, vai nos trazendo esperança, aperfeiçoamento, né, na espiritualidade, no trabalho, em todos os lugares, e assim vamos crescendo e vivendo numa harmonia bonita conosco mesmo e com aqueles que estão ao nosso redor. Por isso, quero acolher você, sua família, rezar pro teu final de semana dizendo assim: o anjo do Senhor anunciou a Maria e ela concebeu do Espírito Santo. Eis aqui a serva do Senhor, faça-se em mim segundo a vossa palavra. O verbo se fez carne e habitou entre nós. Na história da vida de hoje, eu quero falar para você aperfeiçoamento. Quanto mais procuramos dominar a técnica, aperfeiçoando o trabalho que realizamos, quanto mais nos empenhamos em melhorar nossos relacionamentos, quanto mais procuramos corrigir nossas falhas, quanto mais buscamos nosso crescimento espiritual, mais nos aprimoramos e nos aproximamos da perfeição. Paulo nos exorta a buscarmos o aperfeiçoamento de nossa vida, inclusive o serviço do reino de Deus. E nos diz: rogamos, irmãos, que vos aperfeiçoeis mais e mais. 1 Tessalonicenses 4:10. Não somos uma obra acabada. Podemos aprender algo diferente a cada dia. Continua a busca pelo aprendizado, nos impulsiona a sermos cada vez mais competentes e nos leva ao termo exato de uma linda e realizada missão. Peça a Deus que lhe mostre como e onde buscar o aperfeiçoamento. É, meu amigo, minha amiga, ontem falamos, não fique à beira do caminho, não se acomode, sempre buscando o aperfeiçoamento, aonde? No trabalho, na vida espiritual, na família, mas busque sempre fazer uma avaliação. Como que eu estou vivendo? Como que eu estou fazendo com que essa força está dentro de mim? Avalie tua vida espiritual, tua vida familiar, o teu trabalho. Você realmente está fazendo a diferença no mundo? Não somos uma obra acabada. Estamos aqui para viver dias e tempos melhores. Continue a busca a cada dia, impulsionando a sua vida e a vida dos teus irmãos. Busque constantemente se aperfeiçoar e assim você será uma pessoa muito realizada e feliz. Jamais desista. Quero assim te colocar nos braços desta mãe com muito carinho, dizendo: ó minha senhora, ó minha mãe, eu me ofereço toda a vós em prova do meu amor para convosco e vos consagro hoje e sempre meus olhos, meus ouvidos, minha boca, meu coração, inteiramente todo o meu ser, porque assim sou vosso, ó incomparável mãe. Guardai-me, defendei-me como bem e propriedade vossa. Sou todo vosso, Maria, sede minha mestra de vida, com Cristo e para Cristo. Amém. Ave Maria, cheia de graça, o Senhor é convosco. Bendita sois vós entre as mulheres e bendito é o fruto do vosso ventre, Jesus. Santa Maria, Mãe de Deus, rogai por nós, pecadores, agora e na hora de nossa morte. Amém. Pela intercessão de Nossa Mãe Maria, Deus derrame suas bênçãos sobre você e sua família. Em nome do Pai, do Filho e do Espírito Santo. Amém. Obrigado, meus irmãos, obrigado, minhas irmãs, um beijo no coração de todos, minha gratidão a todos, sem esquecer de ninguém. Obrigado você que está aí sempre na sintonia dessas emissoras, também pelas redes sociais, meu muito obrigado. Desejo a todos um santo

0: muito abençoado final de semana. Nos encontraremos aqui, rezando com você e por você.
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0: 6:06, a gente vai seguindo com o nosso programa. Aquele abraço pra você que tá aí na sintonia, curtindo aqui a nossa Rádio Videira, o nosso finalzão de tarde, o nosso Interessante Sertão, né, gente? Terminou o jogo aí da, da Espanha, né? A Espanha vai pra semifinal aí com a França, meu amigo. Ih, rapaz do céu, né? É o seguinte, então, né? A gente vai seguindo aí com o programa. Deixa eu só pegar certinho aqui. Deu 2-1 o jogo aí, né? 2-1 o jogo aí da Espanha, né? Espanha elimina a Bélgica e encara a França na semifinal. E é, meu amigo. Entre os aí, né? Claro que a gente sempre torce por seleção brasileira, enfim, mas não deu pro Brasilzão, né? Mas por enquanto aí as três seleções aí que, no meu pensamento, iria pra final. Então aí ainda, né? A França, a Espanha e também aí a Argentina. É, meu amigo, a Argentina tem que passar aí, né? E pra semifinal. E a Espanha pegou de cara aí a França. Rapaz do céu, né? Vai ser um jogo de bola, pode ter certeza. Espanha e França aí, não vai ser bem assim pra França, né, ganhar da Espanha. A Espanha tem um baita de uma seleção também, né? Então, vai ser um jogão de bola, pode ter certeza aí, né? 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Vamos seguindo aí com o nosso programa. Obrigado pela companhia, os amigos aí da sintonia, do outro lado do rádio, finalzão de tarde, curtindo a nossa programação. Vamos trazer mais moda. Pode ser o Marciano cantando com o Rick Renner aqui, o Amor Clandestino.
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2: 6h19, o Leandro Puchalski trazendo para a gente aqui a previsão do tempo. Como é que fica aí as condições do tempo, Leandro Puchalski?
7: Portanto, segue condições para chuva nas próximas horas, tarde e noite. Continuamos com pontos de trovoadas, de alguns temporais isolados. Isso vem acontecendo um pouquinho mais nas áreas próximas do Paraná, mas de qualquer forma, ainda atenção até terminar o dia de hoje. Até porque, pessoal, nós vamos ter a manutenção desse tempo instável também para amanhã. O sábado ele segue com o céu bastante encoberto, ainda com condições para alguma chuva. No decorrer do dia isso intercala com períodos de melhoria, mas segue a chuva nesse sábado. Alguns momentos ela pode voltar a aumentar de intensidade, ainda ter alguns temporais, atenção a isso. Então vamos seguir com essa característica. No domingo o tempo começa a apresentar mudanças, ainda vamos ter alguns momentos mais nublados, mas intercala com aberturas de sol, com um tempo mais seco e temperaturas da tarde em torno dos 18, 19 graus. Abraço, se cuidem. Informações do tempo da Puchalski Meteorologia.
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3: 6h21, o seguinte decolou assim, Entardecer no Sertão. E o melhor da música pra você aqui na Videira. Deixa eu falar pra você. 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Vamos nessa aí com o nosso programa. O seu Antônio Queiroz, que está ligado com a gente. Chama o Antônio, é isso, lá onde você treve. Mandando música para todos os seus amigos e parentes. A Nair Rodrigo do Rio das Pedras também está ligado com a gente. Obrigado pela participação. Curtindo aqui o nosso finalzão de tarde, o nosso entardecer no sertão aí, né? Com o melhor da música pra você, abraçando os amigos aí na sintonia, né? Em toda a região, então, né? O seguinte, vamos nessa aí com o nosso programa, o nosso entardecer aí no sertão. 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
2: 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É, vamos seguindo, deixa eu mandar um abraço pra turma da gente boa, então ligado com a gente lá no Cepar, te ouvindo aí. Alô, meu amigo Sidoca, como é que tá aí? Grande abraço pro Sidoca, meu amigo João Sud aí, o Becker, o Jace, o Baleno, o pessoal tá por lá, né, lidando com uma vaca atolada aí, rapaz, lá no rancho, né? Jace, grande abraço aí, companheiro, lá no rancho, nosso amigo Jace, estão por lá, né? João, um abraço lá pro João, e amanhã sai aquele torresminho cedo aí, João. Ô, rapaz, então, um abraço pro João, pro Jadir aí, o pessoal que, né, lá da JS Alimentos aí, no sábado amanhã, se prepara aquele torresmito de primeira, tia. Eita, coisa boa, né? Eita. Depois o pessoal vai adquirir ali no Armazém do Sabor na 15 aí, valeu? Então, fiquemos até umas horas, João. Vou pra casa cansar, que amanhã temos que pular cedo, né? Pra fritar o torresmo pro povo aí, né? Fica um torresminho, ó, especial no capricho aí. Grande abraço pros amigos lá, então. Obrigado pela companhia, curtindo o nosso finalzão de tarde, o nosso entardecer no sertão. A noite que vem chegando, noite chuvosa, minha gente. Ei, panela velha, hein? 6:28.

6:30, vamos seguindo aí com o nosso programa, abraçando você que tá aí do outro lado do rádio, curtindo aqui a nossa programação, curtindo o nosso final de tarde, o nosso Interessante Sertão. Pessoal, então, atenção mais uma vez para esse comunicado, né? Nota de pesar aí, a comunidade de Santa Lúcia, com um profundo pesar que comunica aí o falecimento de uma pessoa muito querida aí da comunidade, né? Que dedicou sua vida ao serviço da igreja e ao bem-estar de todos, em sinal de respeito e solidariedade aos familiares e amigos. As atividades programadas para hoje à noite, sexta-feira, estão aí canceladas, então, tá bom? A programação de sábado e domingo permanece mantida e acontecerão normalmente. Desde já, a comunidade de Santa Lúcia agradece a compreensão de todos, que Deus conceda o descanso eterno a Celito Testolin, conforta o coração de todos os que sofrem com essa perda.

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1: 6h34, a gente vai seguindo aí com o nosso programa, pessoal. Lembrando aí, já vou fazer o sorteio aqui então do ingresso, né? Tem dois ingressos para sortear aqui, né? Lá para o baile de Santa Gema amanhã, baile de casais aí com um grupo estilo, ali em Santa Gema. Aí, se você quer participar do sorteio, 99109-4932, manda aqui que já vou fazer o sorteio então aqui do ingresso para você arrastar o pé amanhã lá no Santa Gema, aí na faixa aí, tá bom? Opa! Vamos assim com o nosso programa. Agora são 6h35, finalzão de tarde, a noite que vem chegando com chuva aí, né, pessoal? Isso, a gente vai seguindo com o nosso programa, trazendo para você sempre o melhor da música aqui na Videira. Muito obrigado aos amigos também, na sintonia via online aí por esse mundo afora. Tem muita gente ligada com a gente aí, né, e no seu carro, depois de uma semana cheia de trabalho, um dia de trabalho aí, indo para sua casa descansar agora, de repente o trânsito bastante lento, né, gente? Vamos com calma aí, vamos com paciência, que todo mundo chega lá, né? E você que tá indo trabalhar agora, bom trabalho aí a todo esse povo, gente boa, que trabalha o período da noite aí. Aos amigos dos bares aí, das lanchonetes, abração pro pessoal aí do, lá do bar do Milico, né, gente? Um abraço pros amigos lá do Milico aí, sempre ligado com a gente, tradicional aí. É, muito obrigado pela companhia também, né? A todo o pessoal aí dos bares da nossa região, muito obrigado pela companhia, curtindo a nossa Rádio Videira, o nosso Entardecer no Sertão. Pessoal do bar do Martins, né, Martins? Um abraço pro Martins, a turmada aí na entrada do bairro Cidade Alta, obrigado pela companhia. Tem do pessoal lá da Faropilho também, né? Sempre ligado com a gente.

0: lá, o pessoal lá no bar do Nédio, né? É, do Martins também lá, né? Isso aí, tá certo. É, obrigado pela companhia aí, todo o pessoal aí, sempre ligado com a gente, é do Nivaldo, né? Nivaldo, alô Nivaldo, um abraço lá pro Nivaldo, pessoal do bar lá da curva famosa da Farropa, lá no antigo bar do Tele. É, tem um povo também sempre ligado com a gente lá, curtindo a nossa programação, muito obrigado pela companhia então, né? É, deixa eu ver aqui, boa noite, Tibes, o Valdir de Omerê, que era participar do sorteio do ingresso Santa Gema, nome completo. Até aí, Valdir. Meu nome completo para concorrer então aqui, ó. E quem mais está na sintonia curtindo a nossa programação? É, deixa eu ver aqui, deixa eu me ver, vamos atender o ouvinte.
1: Boa tarde, Tibes, tudo bem?
0: Tudo certo.
1: Muita chuva aí, tia velho.
0: Mas tá guarandinho.
1: Eu quero participar aí do sorteio dos ingressos do Bailando Santa Gema lá.
0: Uhum.
1: Manda uma música aí. Rio Negro e Solimões. O frio da madrugada. E manda aí. Tchau, obrigado. Manda pra minha esposa Marilene Griglo, lá do bairro de Brasil.
0: Sim.
1: Tamo junto. E pro meu primo Luciano Steckler, da linha Tamangueira. Põe ele no sorteio aí, seu jovem. Que lá é meio difícil de pegar o telefone. Tamo sempre ligadão junto. Tchau, obrigado.
0: Valeu, companheiro. Grande abraço aí. Grande abraço. Tá na sintonia, curtindo a programação. Daqui a pouquinho tem o frio da madruga aí, Coronel Solimões. Tá concorrendo no ingresso também lá de Santa Gema aí. Tá bom? Isso aí. Se ganhar é só ir arrastar o chinelo lá, né? Vamos também. Opa! 6h37, Gini Gênova.

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2: Seguimos com o nosso programa, que levou os ingressos aí para Santa Gema. Então foi, deixa eu pegar certinho aqui, ó. O Edson Cordeiro, Juliano do Santo, Jandia dos Santos. O Luiz liberou dois, mas vamos por minha conta aí, né? O Valdecir Antunes Moreira aí. Veja aí, padre, coloca minha conta aí, né? Isso. Eita. Alô, Valdecir Antunes Moreira de Almeida também levou ingresso aí, companheiro. Pode arrastar o pé lá em Santa Gema aí, né? O Juliano Dias do Santos e o Edson Cordeiro aí vão cuidar suas prendas, né? E vão arrastar o pé lá em Santa Gema. Opa, é isso aí, né? Valeu. Bom fandango a todos então, tá bom? É, vamos trazer na sequência aqui, ó, Rio Negro e Solimões cantando. Participação do ouvinte, o frio da madruga, gente do céu.

6h52 e já vamos chegando ao final de mais um programa, né, gente? Mais um finalzão de tarde, mais um Interzinho Sertão. Agradecendo aqui a todos que ficaram com a gente, a vocês que ficaram aí na sintonia curtindo aqui a nossa Rádio Videira. Eu volto amanhã, a partir das 6 horas, com o nosso Alvorada Sertaneja, aqui, se Deus quiser, que é com certeza aí, né? 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Esse foi o nosso companheiro, nosso timão de patrocinador que estão com a gente aqui no nosso entardecer no sertão. Valeu, ótima noite, meu povo. Até mais, tchau, tchau.

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2: Boa noite, estamos de volta para mais uma edição do Videira Notícias. A cultura italiana estará em evidência em Arroio 30 com uma programação especial da Festivitale Italiana 2026. O Centro de Eventos Primo Paganini receberá atrações que resgatam a história, os costumes e as tradições dos imigrantes italianos que ajudaram a construir a identidade do município, reconhecido como a capital.

0: Catarinense da cultura italiana. As atividades começam às 19 horas com a apresentação do espetáculo teatral Filó, produzido pela administração municipal por meio da Oficina Cultural de Teatro Adulto. A encenação retrata os tradicionais encontros familiares e comunitários realizados pelos imigrantes italianos, destacando momentos de convivência, partilha e preservação das raízes culturais. Na sequência, às 20 horas, o público poderá acompanhar a exibição do documentário Receitas com Afeto. O projeto foi viabilizado por meio da Lei Rouanet com parceria do Ministério da Cultura e do Governo Federal, além do apoio institucional do Instituto Master, Master e Sulita. O filme apresenta histórias e receitas transmitidas entre gerações, mostrando como a gastronomia italiana preserva lembranças, fortalece vínculos familiares e mantém viva a herança cultural da comunidade. A comunidade Santa Lúcia, em Videira, recebe neste fim de semana os principais momentos da tradicional festa em honra à Nossa Senhora do Carmo. Após o início das celebrações, no dia 2 de julho, a programação entra em sua fase mais intensa, reunindo atividades religiosas, atrações culturais, gastronomia típica e opções de lazer para todas as idades. Organizada com o objetivo de preservar uma tradição que atravessa gerações, a festa deve reunir moradores de Videira e visitantes de municípios da região. Além da celebrações de fé, o evento também promove momentos de integração entre as famílias e valorização da cultura comunitária. Segundo os organizadores, Marcelo Perazzoli e Odemir Gaspar, a expectativa é de grande participação do público durante o final de semana, com a programação especial. Nesta sexta-feira, a Praça de Alimentação volta a funcionar a partir das 19 horas. Em seguida, às 19h30, Murilo Dias e Ramon Correia comandam a apresentação musical da noite. O sábado também promete intensa movimentação. A programação começa às 15 horas com a abertura da praça de alimentação e segue com amistoso de futebol, venda de churrasco de leitão e galinha assada, encontro de gaiteiros e violeiros, além da tradicional gata e rodadas de cavalinho com distribuição de premiações. O ponto alto da festa será no domingo. A programação inicia às 10 horas com a Santa Missa em honra à Nossa Senhora do Carmo, incluindo a bênção dos escapulários e de objetos religiosos levados pelos fiéis. Ao meio-dia será servido o tradicional almoço festivo com churrasco de gado, galinhas assadas, pães, cucas, saladas e bebidas. Durante a tarde, a programação continua com torneio de bocha, rodadas de cavalinho e, a partir das 14 horas, matinê com entrada gratuita, animado pelo Grupo A3. O fenômeno El Niño segue em intensificação e pode alcançar um dos níveis mais elevados já registrados desde o início do monitoramento moderno, em 1950. A nova projeção divulgada pelo Centro de Previsão Climática, ligado à Administração Nacional de Oceania, Oceânica e Atmosférica dos Estados Unidos, indica que há 81% de probabilidade de o fenômeno atingir a categoria muito forte entre os meses de outubro e dezembro deste ano. A atualização representa uma mudança significativa em relação às previsões anteriores. Nos boletins divulgados em maio, os especialistas já apontavam alta probabilidade de formação do El Niño, mas ainda havia dúvidas sobre a intensidade que ele poderia atingir. Agora, com o aquecimento das águas do Oceano Pacífico já consolidado, os meteorologistas afirmam que o fenômeno entrou em uma fase de fortalecimento. Segundo a entidade, também existe 97% de probabilidade de o El Niño permanecer ativo até o início da primavera de 2027 no hemisfério Norte, período que corresponde ao outono no Brasil. Este foi Videira Notícias, que volta daqui a pouco com outras informações.
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0: 7h28.
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1: Sexta-feira aqui na Rádio Videira é dia de curtir o Porteira Musical comigo, Cauane Bavaresco. 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E já aumenta o volume do seu rádio, porque a primeira música a tocar por aqui é Lembrança do Baile, com Didi Companhia.
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0: essa música é boa demais. A 3, Me Beija Amor. Antes teve Lembrança do Baile, com Didi Companhia. 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Vamos seguindo agora com uma música na interpretação de Rosenildo de Paula, Casa Amarela.
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0: aí a música Sonho Acabou, com Tandara Duarte, composição de Pedro Benincá. Antes teve Casa Amarela, com a interpretação de Rosenildo e composição de Ismael Benincá. E agora eu quero chamar pra cá o Daniel Santos, pra trazer músicas lá do fundo do baú pra gente recordar.
1: Oi, Cauane, boa noite pra você, boa noite para o ouvinte do Porteira Musical. Estamos chegando por aqui pra nós resgatar duas canções lá do fundo do baú.
0: E Dani, deixa eu falar pra você que tem uma participação vindo lá de Bom Sucesso, do Antônio e da Ana Belegante. Eles estão pedindo uma música com Zilo e Zalo, A Vingança do Caçador.
1: Uma boa pedida, um abraço lá pra eles e também pra todo o pessoal lá de Bom Sucesso acompanhando o programa Porteira Musical. Na sequência eu quero trazer por aqui outra canção pra gente recordar, com Irídio e Irineu, o cachorro amigo, nós vamos relembrar aqui na programação do Porteira Musical. E lembrando que quem participa com a gente tem brinde no final desse mês, né, Cauane?
0: É isso mesmo, Dani, tem sim. E o pessoal que mandar mensagem no número 49991387593 com o Pedro Benincá vai pedir a sua música para relembrar junto com a gente e ainda estará concorrendo a dois brindes aqui no Porteira Musical.
1: É verdade, e o pessoal pode estar participando também pedindo para mim, Daniel Santos, aí nas nossas redes sociais, para você também, né, Cauane?
0: Sim.
1: E você tem até o final do mês de julho para deixar a sua participação aí e concorrer a dois brindes aqui na programação. Aumenta o volume e vamos recordar das velhas canções aqui no Porteira Musical.
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2: 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E vamos finalizando a nossa programação com pedido de um ouvinte. Fiquem com a música Destino Final, com Pedro Benincá e Cristiano. Nos encontramos no domingo ao meio-dia e meia aqui na Rádio Videira. Tchau, tchau.
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0: 8 e 3.
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3: Depois de meses pesando no orçamento das famílias brasileiras, os alimentos finalmente deram um pequeno alívio ao consumidor. Dados divulgados pelo Instituto Brasileiro de Geografia e Estatística, o IBGE, mostram que pela primeira vez em 2026, o grupo Alimentação e Bebidas registrou queda nos preços. A redução foi de 0,02% em junho, interrompendo uma sequência de aumentos que vinha sendo registrada desde o início do ano. O resultado faz parte do Índice Nacional de Preços ao Consumidor Amplo, o IPCA, considerado a inflação oficial do país. Entre os produtos que mais contribuíram para essa desaceleração estão itens bastante presentes na mesa dos brasileiros: tomate, arroz, ovos e algumas frutas, que apresentaram redução de preços em diferentes regiões. Apesar da notícia positiva, os economistas fazem uma ressalva importante. A queda foi pequena e ainda não representa uma redução significativa no custo de vida. Muitos alimentos continuam mais caros do que no mesmo período do ano passado, reflexo das altas acumuladas nos últimos meses e de fatores como clima, custos de produção e transporte. Mesmo assim, o resultado é recebido com otimismo, principalmente porque a alimentação tem grande peso no orçamento das famílias. Se a oferta agrícola continuar favorável e não houver impactos climáticos relevantes, a expectativa é que novos recuos possam ocorrer ao longo do segundo semestre, ajudando a manter a inflação sob controle. Para o consumidor, a orientação continua sendo pesquisar preços e aproveitar promoções, já que a diferença entre estabelecimentos ainda pode representar uma economia importante nas compras do mês. Para saber essas e outras informações, acesse portal rbv.com.br. Da redação, Araceli Tomasi.
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1: Essa moda é boa demais, hein?

0: 8:38.
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1: Está no ar a Voz do Brasil. As notícias do governo federal que movimentaram o país no dia de hoje.
2: Olá, boa noite.
3: Boa noite para você que nos acompanha em todo o país.
2: Sexta-feira, 10 de julho de 2026.
3: Vamos ao destaque do dia na Voz do Brasil.
2: Meio ambiente.
3: Desmatamento na Amazônia cai em junho 30% em relação ao mesmo período do ano passado.
2: No Cerrado, houve queda de 5,3%, segundo dados do INPE, o Instituto Nacional de Pesquisas Espaciais. Luana Karen.
4: Os dados são do Sistema de Detecção de Desmatamento em Tempo Real, DETER, que emite avisos diários de desmatamento a partir de imagens de satélite.
3: Pesquisa Nacional vai avaliar a saúde dos brasileiros.
2: Entrevistadores do IBGE vão visitar 140 mil famílias. Graziele Bezerra.
5: Os entrevistadores do IBGE estarão identificados com crachá do Instituto, uniforme institucional e dispositivo eletrônico de coleta.
3: E hoje vamos falar sobre a Lei de Acesso à Informação.
2: Na plataforma Informa BR é possível fazer qualquer pedido de dados e políticas públicas federais.
3: Quem explicou pra gente como funciona a ferramenta foi o secretário da Controladoria Geral da União, Marcelo Vidal.
6: A partir de agora, todo e qualquer pedido de acesso à informação, ele deve ser feito pela plataforma Informa BR, que disponibiliza ao cidadão uma ferramenta onde ele pode fazer uma busca das informações que ele tem interesse.
2: Na apresentação da Voz do Brasil hoje, eu, Mariana Jungmann e Luciano Seixas.
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2: Dados do Sistema de Detecção do Desmatamento em Tempo Real, o DETER, mostram uma redução na área degradada na Amazônia e no Cerrado.
3: A divulgação é uma rotina mensal de transparência do monitoramento por satélite da vegetação nativa.
4: Os avisos de desmatamento na Amazônia e no Cerrado recuaram em junho de 2026, comparado ao mesmo mês de 2025. Na Amazônia, os alertas de desmatamento somaram pouco mais de 297 quilômetros